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pode ser que daqui a algum tempo haja tempo pra gente ser mais, muito mais que dois grandes amigos, pai e filho, talvez. Pai, pode ser que daí você sinta qualquer coisa entre esses 20 ou 30.

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1: Olha a hora, pontualmente 2 da manhã.
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0: 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Confira a hora, 3 da manhã em 1 minuto.
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caras têm um lugar cativo no coração do povo brasileiro, sem dúvida alguma. Tanto pelas canções, pelo que fazem, pelo sucesso, pelo carisma. Enfim, são dois caras muito especiais. Eu vou chamar, eu não sei se vocês conhecem, mas Mirosmar e o Elson Davi. Vocês sabem quem são eles? Eu até há pouco tempo não sabia não, só fiquei sabendo depois do filme, né? Zezé de Camargo e Luciano.

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1: E a gente segue juntos aqui na sua madrugada, agora 4 da manhã.
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1: Agora são 4 horas e 32 minutos. Bom dia.
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não só essa viola, como um país inteiro, sentem a ausência deste ilustre violeiro, José Dias Nunes, o saudoso Tião Carreiro.

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1: Confira a hora certa, agora pontualmente 5 da manhã, hora de acordar.
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1: E aí, tudo bem? Estamos passando a régua. Hoje é o final do mês, final da semana, sexta-feira, 31 de julho. A mensagem do dia está no ar.
2: Jesus, você já parou para pensar algum dia como era o homem Jesus? Verdadeiramente, sua aparência física não está descrita nos evangelhos, mas ele sempre se mostra simpático e atraente. Causava profunda impressão na multidão quando se apresentava em público. Tinha um corpo sadio, resistente ao calor e ao frio, à fome e à sede, aos cansaços das longas jornadas a pé pelas trilhas das montanhas da Palestina. Embora nascido em uma estrebaria, oculto aos olhos dos grandes do mundo, teve seu nascimento anunciado aos pequenos, que traziam os corações preparados para o receber. A orquestra do céu se fez presente e a ópera dos mensageiros celestiais o anunciou a quem tivesse ouvidos de ouvir. Quando ele se fez presente, às margens do Jordão, a sensibilidade psíquica de João o percebeu e o apresentou ao mundo. Esse ser tão especial tomou de um grão de mostarda e o fez símbolo da fé que move montanhas. Utilizou-se da água pura, jorrada das fontes cristalinas, para falar da água que sacia a sede para todo sempre. Tomou do pão e o multiplicou, simbolizando a doação da fraternidade que atende o irmão onde esteja e com ele reparte do pouco que tem. Falou de tesouros ocultos e de moedas perdidas. Recordou

0: indicando que os grandes não necessitam de ninguém que os adjetive, senão sua própria condição. Jesus, com sua luz, ontem, hoje e sempre, prossegue exemplo para o ser humano que caminha no rumo da perfeição. Ele geralmente é apontado como o exemplo de amor mais consumado de que se tem notícia. Afinal, dispôs-se a morrer em holocausto de amor à humanidade. E você sabia que, embora visando sempre as coisas do Espírito, Jesus jamais descuidou das coisas pequenas e mínimas da terra? É assim que seu coração se alegra pelas flores do campo, as quais toma para exemplo em sua fala, da mesma forma que as pequeninas aves do céu. E, por conhecer a fraqueza e a malícia dos homens, sempre perdoa, enquanto ele mesmo alimenta sua vida pelo cumprimento da vontade e do agrado de Deus. O Pai, em sua grandeza, demonstrou que o verdadeiro amor desconhece barreiras. O exemplo desse sublime amor persiste até hoje, como um convite a que lhe sigamos os passos. Sou Júnior Bodanese e esta foi a Mensagem do Dia.
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3: Bora, toca o barco, vai, gente. Vamos lá. Eu lembro dessa época. Foi boa demais.
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3: Nossa senhora, eu vou sair daqui.

dia. Eu estou por cá. Eu sei, de onde é que você tá? Eu estou por cá. Já estou aqui. Estou aqui na sua Sucesso de Serra do Ramalho, na minha Bahia. Bom dia, Maria Ana. Bom dia, Maria da Lapa. Bom dia, meu Brasil. Bom dia, Célia. Célia da 18. Manda áudio, Célia da 18. Manda áudio, Célia da 18. Bom dia, nega da 18. Bom dia, nega da 18. Bom dia. Bom dia, Luciano. Luciano Turismo. Luciano Turismo e Adalto. Luciano Turismo e Adalto. Isso, Luciano Turismo e Adalto, que é o seu motorista, já ouvindo a Rádio Sucesso. Bom dia, meu povão. Bom dia. Bom dia também para meu amigo Beto. Alô, Beto. Beto Turismo, Beto Transporte, que também já está na sintonia. Luciano Davan. Luciano Davan. É. E também o Luciano da Kombi, Luciano do Gol Branco. Esse povo tudo já acordou. Esse povo tudo já acordou e já está ouvindo a Rádio Sucesso. Bom dia, minha gente boa. Bom dia, você que está acordando, você que já acordou agora. É bom demais, é na madrugada. E hoje é sexta-feira, né? Hoje é sexta-feira. Sexta-feira, 31 de julho. É o último dia do mês de julho. É o santo do dia, São Inácio de Loyola. São Inácio de Loyola. Alô, meu Brasil.

0: Brasil. Olha, amor, olha, amor. É, rapaz. Vamos acordar o Brasil. Vamos acordar o Brasil. Raimundão do Leite. Manda áudio, Raimundão do Leite. Manda áudio, Raimundão do Leite. Manda áudio, Juarez Vitorino. Manda áudio, Juarez Vitorino. Alô, Brasil. Bom dia, bom dia. Bom dia, Regina. Bom dia, Regina. Lá na 6. Bom dia, Helena na 12. Helena na 12. Bom dia, Nalva. Nalva e Uda na 12. Nalva e Uda na 12. Bom dia, bom dia. Esse povão. Povão que tá acordado. Povão que já tá ouvindo nós aí. Grande abraço. Bom dia. Paz, é isso aí. É hora de acordar. Bom dia. Meu amigo Jurandir, o Dida. Bom dia, Jurandir. O Dida, bom dia, Dida, o Jurandi.
1: Bom dia, Cardoso. Cardoso, gostaria de ouvir uma música com Teodoro e Sampaio. Ofereço para vocês e da rádio e para todos os ouvintes que gostarem da música. Dá sucesso, tá na boa.
0: Bom dia, Jurandi. Jurandi, o Dida. Bom dia, Jurandi, o Dida. Eita, meu Brasil. Bom dia, Pedro e Liege. Alô, Pedro, alô, Liege. Alô, Pedro, alô, Liege. Alô, Patrícia, bom dia.
2: Bom dia, Cardoso. Bom dia, Cardoso. Aí, Pedro, 21. Cardoso, bora, bora. Cuida, cuida. Manda alta.
0: Estou cuidando.
2: Tá no Paval. Marzita, na Água Fria. O Barre Grande. Pé de Mundo. Para Joaquim do Rouro. Para Nael.
0: Nael.
2: Bora, Noel, corna.
0: Corda, Nael.
2: De um pra Galego, pra Patrícia, pra Creuza e pra Rá do Peixe. Bora, Rá do Peixe. Manda áudio nem nada. Bora, bora.
0: Bora, Rá do Peixe. Manda áudio, Rá do Peixe.
2: Pra Rogério lá em São Paulo.
0: Pode ser. Rogério em São Paulo.
2: Vindo lá, beleza?
0: É o Dinai. Bom dia, Dinai. Bom dia. Bom dia, rapaz. É gente. Raimundão, você manda áudio, Raimundão. Raimundão, você manda áudio, Raimundão. Alô, alô, Brasil. Alô, Brasil, bom dia. O povão todo que tá na sintonia dá sucesso, bom demais, não é, Brasil? É, rapaz, meu amigo Onildo, Onildo, Onildo, o galo. É, o velho, é, o, não, o Aguinaldo, que é Aguinaldo do Galo. O Aguinaldo, que é Aguinaldo do Galo. É lá na Duas Irmãs. O Aguinaldo do Galo, lá na Duas Irmãs, que é ouvinte lá de todos os dias, amigo do Vá do Peixe. É o Aguinaldo do Galo, na Duas Irmãs. O Onildo é o Gago. Onildo é o Gago. Onildo, o Gago, pescador. Ele, compadre Juscelino, terra seca. Onildo é o Gago. Onildo, e também é, esse povo todo aí da beira do rio que escuta o nosso programa. Bom dia, Onildo, o Gago, isso, também Yara, isso, e todos aí que estão ouvindo a sucesso, bom dia. É, o Alfredo, o homem sem medo. Alô, Alfredo, Alfredo é o homem sem medo. É.
3: Bom dia, Cardoso. Olha, se mata.

0: Padre da Água, Beto Nazaré, Lucinava dos Farias, Índia Bicicleta, Criozinha de Taquari, bom dia, agora.
1: É isso aí, Alfredo. Bom dia, Alfredo. Bom dia, Alfredo. É isso aí, Alfredo. Hoje é sexta-feira e o povo mandou mensagem muito aqui já. Aqui já tá cheio de mensagem, mas pode mandar. Pode mandar que eu tô aqui pra lhe atender. Eu tô aqui pra lhe atender. Minha amiga Anne Napituba. Anne Napituba e também Cleide Napituba. Também lá na Pituba, João Moreira e Dona Luísa. Dona Luísa. Dona Luísa e João Moreira. E também, além do povo lá da Pituba, né? O Fernando, né? O Fernando também. O Dionísio. Dionísio Velho tá lá ligado. Minha amiga Marinalva. Alô, Marinalva. Bom dia, Marinalva e General. General e Marinalva, um abraço. Bom dia. É hora de acordar, meu Brasil. Marlene, lá na 2. Marlene, lá na 2. Marlene, na 2 e Marleninha, na 12. Alô, Marleninha, na 12. Alô, Marlene, na 2. Bom dia. Bom dia, meu Brasil.

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4: 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Olha a hora, Brasil, 5:34.
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0: oi Brasil, bom dia. É hora de acordar, hein? Vamos acordar, Brasil. É, rapaz, você como é que tá? Tudo jóia aí com você? Tudo legal? Tudo tranquilo? Bom demais, não é? Bom demais estar do seu lado, bom demais estar contigo. Eu estou por cá, eu sei. Nós estamos ligados aqui na sua sucesso. Bom dia. Catúcia. É hora de acordar, Catúcia.
1: Bom dia, Cardoso. Deus abençoe seu dia, Deus lhe proteja. Cardoso, passou a música de Zezé. Cardoso, eu quero que você me passe o número da Graça. Porque eu gostei muito dessa mulher. Aí é uma mulher virtuosa, mulher de fé. Eu mando a música pra Cleidinha, Dona Graça, lá em Sítio do Mato, Tonho, Arthur, Gardênia, Márcio do Rio, João Dona Eutália. Rapaz, eu vou parabenizar Márcio pelas palavras que ele falou sobre sua pessoa. Que elogio, né? Como você ficou legislogiado, tudo isso que ele falou, realmente eu assino embaixo. O ser humano tem que valorizar e tem que dizer as palavras para que o outro se sinta lá em cima, e você merece, Cardoso. Você é o cara, né? Que Deus abençoe seu dia, seu final de semana. Enfim, um abraço para todos.
0: Muito bem, Catúcia. Você endossou as palavras aí do Márcio do Rio. Que maravilha, rapaz. Você também merece os nossos aplausos aí. Obrigado, Catúcia. Obrigado você e muito obrigado ao Márcio do Rio. Muito obrigado a você e muito obrigado ao Márcio do Rio. Márcio do Rio, uma figuraça. E você, outra figuraça. É, muito obrigado a vocês. A gente fica realmente aqui feliz e vocês emocionam a gente, viu? Pode ter certeza disso. Pois bem, são 5 horas mais 44 minutos. 5 horas mais 44 minutos. Nós estamos aqui na sua sucesso. Estamos aqui na sua sucesso para fazer o melhor para você, para buscar da melhor maneira fazer o melhor. Buscar da melhor maneira para fazer o melhor. E a gente busca, tá bom? Obrigado, meu povo, obrigado. Obrigado, Nega da 18. Obrigado, Nega da 18.
2: Bom dia, Cardoso. Que Deus nos abençoe nessa sexta-feira, em nome do Senhor Jesus.
0: Amém. Sexta-feira. Hoje é sexta-feira. Justamente final de semana. Raimundão do Leite. Bom dia, Raimundão do Leite. Bom dia, Catúcia. Bom dia, Raimundão do Leite. Bom dia, Creuza do Taquari. Bom dia, Nega da 18. Vamos falando com o povo na madrugada. Nós vamos bater papo aqui. É, rapaz, nós vamos batendo papo aqui, porque aqui é uma irmandade onde todo mundo manda o recado. Meu amigo Batom. Alô, Batom e Dida na 12. Bom dia, Batom. Bom dia, Dida na 12. Bom dia.
3: Bom dia, Cardoso. E aí, Cardoso, como é que tá? Meus fãs da rádio aí, Cardoso. Um alô aí pra Manuel da Mata, César Lito Aquilho, Juan Neto, Corretados Papel, Nazarezinha. E Val, mas seu Ita, acho que já chegou lá na Água Fria. Zélia Preta, minha irmã, que viajou antes, Mavilhão aí, que vai no meio do caminho. Que Deus abençoe as viagens deles aí, Cardoso. Deixou Jamil lá sozinho, lá. Ficou agora descasado, porque Jamil ficou lá solteiro e Zelinha foi pra Goiânia. Foi lá fazer os exames dela, por causa dos filhos dela lá, dos parentes. Quando ela me ligou, que ela tava saindo de Santa Maria, Mavilhão. Fica com Deus, Cardoso. Bom trabalho. E pra Catúcia aí, Cebolinha em família aí. Pavá do Peixe em família. Jair com o tabuleiro Marliane. Com a Diana Batista, mas com a Marina fazendo Santa Rosa. Fica com Deus. Zé lá na Paratinga, mas a sogra dele. E a esposa e as duas moças e todos lá. Viu com Deus.
0: Bom dia, Cris. Bom dia. Vocês
3: estão na boa. Manda áudio que eu não sei ler. Se é de lá de cá, manda áudio pra escutar.
0: Manda áudio, cara. Bom dia, Cris. Bom dia, Batom. Batom, você presta atenção, Batom. Você presta atenção, Batom. Oi, Dida. Bom dia, Batom. Bom dia, Dida. Bom dia, meu amigo Fabiano Almeida. Fabiano Almeida. Bom dia, Fabiano Almeida. E Dona Delfina e Everaldo. Everaldo e Dona Delfina. Meu amigo que tá ligado, Fernando. E também o Flávio. O Flávio também tá ouvindo. Bom dia.
4: Bora, Cardozão. Bom dia, bom dia. Já tô por cá, viu? Bora, aperta. Manda alô pra galera aí.
0: É isto aí. Vamos abraçar o povão do Brasil. Bom dia, meu povo.

0: Vem comigo, meu Brasil. Vem comigo, meu Brasil. Olha, são 5 horas mais 51 minutos. 5 horas mais 51 minutos. Hoje vai ter pergunta. Hoje vai ter pergunta.
1: Foi mais uma noite.
0: Alô, meu Brasil. Hoje vai ter pergunta, vai ter. Fica aí, se prepara aí para responder, que eu quero você participando hoje do programa, viu? Fica ligado aí na Sucesso, que nós vamos bater papo, nós vamos trocar ideia. Não tem dia

0: Eita, meu Brasil, hoje tá bom, é sexta-feira. Olha a hora, vai devagar com o barco, que hoje é sexta-feira, vamos devagar aqui. É justamente sexta-feira. Rapaz, que é isso aí? É só música boa, rapaz. Só música boa hoje aqui, rapaz. Olha, é hora de perguntar e é hora de responder. Veja bem, o que é? Me responda se você souber. Uma vez por mês, aliás, não vou nem falar de uma vez por mês, vou falar logo assim. Uma vez por dia é um hábito, e é normal. Uma vez por semana é incomum, não é, né? Aí já não é muito normal. Uma vez por mês, aí é insensatez. E uma vez por ano, aí já é estranho. Você me responda se você souber. Deone, manda áudio. Cadê Dona Maria e Zé Rodrigo? Deixa eu adiantar para atender o povo aqui, porque se eu não adiantar hoje de sexta-feira, eu já sei como é que é. Aí eu não dou conta de atender todo mundo.
1: Boa noite, manda pra moda pra nós. Cê é Muniz.
0: Aí quem é que tá falando aí? Não tem o nome dele não? Tem não? Não botou o nome dele não? Ah, é o Zé. Zé. Tá bom, Zé, um abraço, bom dia. Bom dia, Anne.
2: Bom dia, Cadol, toca o João Mineiro e Marciano, da nossa festa da boa.
0: João Mineiro e Marciano. Bom dia. Bom dia, meu Brasil. Bom dia, Anne. É isto aí. Anne tá ligada, acompanhando a Rádio Sucesso. Bom dia, Anne. Tá na sucesso, tá na boa. Bom dia, Dominga. Tá na sucesso, tá na boa, Dominga. É hora de acordar. Bom dia, Brasil. Bom dia, Domingo. Domingo, o seu áudio não tá bom não, viu, Domingo? Tem que baixar um pouco aí o volume do rádio. Viu, Domingo? Na hora de você gravar, você baixa o volume do rádio aí pra você poder gravar. Aí não sai não, não sai normal. Vou tentar mais uma vez. Não dá não, viu, Domingo? Domingo, um abraço, Domingo. Bom dia, Domingo. Um abraço, Domingo. Tudo de bom, Domingo. Abraço pra você, Domingo. Tudo de bom. Bom dia, Sirlene.
3: Bom dia, Sirlene.
0: Sirlene e Domingo. E baixa o volume do rádio na hora de gravar. Ô, minha querida, Bodô Coração de Jesus. Bom dia, Bodô Coração de Jesus.
4: Bom dia, meu amigo Cardoso, que Deus abençoe nosso dia, tá? Tá na sucesso, tá na boa. Vamos pra mais um dia, com Deus na nossa frente. Um bom dia pra todos os ouvintes.
0: Bom dia,
4: fica
0: bom.
4: Com Deus, meu amigo. Que Deus te abençoe.
0: Que Deus lhe proteja, que Deus lhe abençoe sempre, minha querida Bodô. Um abraço. Bom dia, Célia da 18.
5: Bom dia, meu amigo Cardoso. Uma ótima sexta-feira para todos os ouvintes. Pra Nega, pra Beta, pra Nazaré, Suzano, Sueli, toda a família, com a minha família aqui da Agrovida 18, meu irmão, meu pai, minha mãe, minhas filhas. Que Deus proteja a todos, com muita saúde e paz. Tá na sucesso, tá na boa.
0: Abraço, minha amiga. Minha amiga que tá ligada, já tá ligada. Ela já tá ligada, rapaz. Ela acorda cedo. Célia, é Célia da 18. É, ela tá ligada, ela gosta de ouvir nosso programa, ela acompanha sempre, sempre que ela pode, ela tá ouvindo. Mas bom dia, viu, gente? Bom dia. É, é dia de perguntar e também é hora de responder. Você vai pensando aí, só não vai pensar coisa besteira, não vai pensar coisa errada, não. Ou você fica aí querendo pensar outras coisas, não que eu faço pergunta aqui, ou você fica querendo pensar outras coisas. Não fica pensando coisa do outro mundo, não fica pensando coisa do outro mundo, não. Viu? Não é não, meu amigo Deone. Bom dia, Deone.
3: Bom dia, amigo Cardoso. Bom dia. Passando aí para desejar um bom dia aí para você, para todos os ouvintes da Sucesso. É, para meu pai Zé Rodrigo, minha mãe Maria, é lá pro Terra Seca, o homem que esfuma dormindo. Põe da água. Aí para minha mãe Maria, meu amigo Alvaldo, aqui no projeto. Manda uma música para nós aí, sextou, sextou. Manda áudio que eu não sei ler, Cardoso.
0: Manda áudio que eu não sei ler.
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0: 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Já, já, demora não que eu tô de volta.
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0: 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São 6:03, 6:03 agora, Brasil.
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5: 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Olha a hora, Brasil, olha a hora, Brasil, 6:09, bom dia. 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
5: Ei, meu Brasil. Ô Bodô, bom dia Bodô, bom dia João da saudosa Dona Eudália. Bom dia, João Batista. João Batista da saudosa Dona Eudália. Bom dia, categoria. João Batista, velho, tá aí ligado. João Batista, você sumiu, rapaz. Onde é que você tá, João Batista? Eu tô por cá, João Batista. E eu sei onde é que você tá, João Batista. Ô, Leo Lucena. Bom dia, minha amiga Leo Lucena. Bom dia, Clarinha. Bom dia, Lu Lucena. Cadê Lulu Sena, rapaz? Lulu Sena, bom dia. Bom dia, Lulu Sena. Bom dia, o Rosena, o Jefferson Rosena. Jeff Rosena, bom dia, Jefferson Rosena. Bom dia, Lee, bom dia, Gabi, bom dia, José Henrique. Bom dia, Dadai. Bom dia, Leila. Ô, Leila. Leila Lucena também anda sumida. Leila Lucena, cadê você, Leila Lucena? Meu amigo Caio. Caio também tá por aí. E também quem tá por aí é a Dadai. Aí, escutando. O Chico da Borracharia. Chico da Borracharia é o Chico Índio. É o Chico da saudosa Dona Eudália também, é o Chico. Chico e também, como é que é? A Maria Conceição. A Fadla e Flávia. E também o Fagner e o Flávio. Bom dia. Olha. Antônio tá ligado lá em, é onde, na Praia Grande, lá em São Paulo, Antônio. Bom dia, Antônio, bom dia, meu filho.
6: Bom dia,

0: Cardoso, dá um abração aí pros meus familiares aí, na do Gavilha 12, pra todos eles da Gavilha 12. Tô te falar, toca um modão aí pra gente aí, trio parada dura. Valeu, fica com Deus aí, um abraço.
1: Valeu Antônio, um abraço, Tony. Tudo de bom, Tony. Em Praia Grande. O Louro, bom dia, Louro. Louro categoria. Bom dia, Louro. Louro categoria. Bom dia, Louro. Cadê você, Louro? Eu tô por cá. Eu sei de onde é que você tá, Louro.
2: Bom dia, Cardoso. Bom dia. Hoje eu bora trabalhar. Hoje é nego Rufa. Bora tirar o leite do peito da vaca que não vai apanhar. Hoje é Zé Vaqueiro e Gustavo. Cuida. Puxar o pai das vacas, senão vai sair espalhado já. Tá dando meio-dia. Vamos pro cara, Cardoso. Bom trabalho. Fique com Deus.
1: Valeu, Louro. Vanildo, Ivan Gervaldo, Vanildo lá, o Vanildo Galego tá ligado lá na 21, Vanildo Galego e a Ângela, bom dia Ivan Gervaldo, primeiro tempo já tá acabando, já temos, o programa hoje tá lotado, rapaz, o que é isso?
3: Ei, Cadu, bom dia, Cadu, tô aqui te ouvindo, viu?
1: Bom dia, Ivan Gervaldo.
3: Comecei a posta no livro pra todos os ouvintes. Então valeu, Cadu. Fica com Deus, viu?
1: Fica com Deus, você também. Valeu, moral. Bom dia, Evangevaldo. Bom dia, meu povão. Bom dia, Genival. Bom dia, Genival. É o Tinha. Genival Tinha, bom dia.
4: Bom dia, Cardoso. Nós chamamos depois que eu vou ligar da garagem aqui, já pra minha família. Eu tô aqui tomando aquele café aqui, aquele cafezinho gostoso, agora na hora dela, 5 horas da manhã. Nós somos bem demais, paciência com nós.
1: Aê, Tinha, o Genival. O Tinha, bom dia. Bom dia, Terra Seca, é o Renildo. Terra Seca, é o Renildo. Já tá ligado mais nós. Bom dia, Terra Seca, é o Renildo.
5: Bom dia, Cardoso. Seu Renito Terra Seca, Cardoso. Tô tomando aquele café, tecendo a rede. Vou mandar um bom dia aí pro povo aí. Dar um bom dia pra meu sobrinho Deone lá no projeto, na Vila do Quatro. Pra minha irmã Maria aí na Nova, esse Denilson à toa. Pra minha sobrinha Gel, filho do esposo dela. E mandar um bom dia pra seu compadre Tom da Água. Na 5, pra Cleitão. Um bom dia pra Messia Pinga aqui no Rio, Zé do Toco. Um bom dia pra Cebola. Um bom dia pra Bugazão. Um bom dia pra aquele homem que você falou aqui da beira do Rio, que sempre a gente tamo junto aqui.
1: Quem é?
5: É o Anildo Gago.
1: Ah, é.
5: E um bom dia pra
1: Anildo Gago.
5: É pescador no Mariapo.
1: Pedão.
5: E bom dia pra vocês aí da rádio, pra todo mundo que estiver ouvindo a rádio, Cardoso.
1: Valeu.
5: Cuidado, né, diz o ditado. Mais tarde tô por aí.
1: Valeu, meu brother.
5: Cardoso.
1: Valeu.
5: Um bom dia.
1: Valeu, Terra Seca. Terra Seca é o Renildo. Bom dia, Vanildo. Aí, Vanildo. Bom dia, Vanildo Rei. Vanildo e Ângela, lá na 21.
6: Bom dia, Cardoso. Vou mandar um alô aqui pra galera da 21. Todos os tiradores de leite, todos meus amigos aqui. Amigo Vado Peixe. Amigo aí no Barreiro Grande, Joaquim do Rolo. Orico. Dona Rosângela. E lá na Grovilha 11 também, pra toda a galera lá, seu Doril, Rogério e amigo P.
1: O velho P.
6: Na Rádio Cardoso, um bom dia a todos.
1: Bom dia, P. Valeu, Vanildo. Vanildo Galego. E também mandar abraço aí pra a turma da Mais do Rio, da Beira do Rio. E também o povo lá na beira da serra, no pé da serra, em riba da serra, pra tudo quanto é lugar. Olha, Elielton Cowboy. É, Elielton Cowboy. Isso. Elielton é o cowboy. Bom dia, moral. Bom dia, Lielton Cowboy. Isso, ele juntamente com a sua família, escutando o nosso programa. Lielton, meu brother, é o cowboy. O Lielton, vem, é o transformador. Bom dia, olha, são 6:20 agora. Aqui na sua Sucesso, bom dia. Olha, Jorjão, o homem bomba. Jorjão, o homem bomba, tá aí ligado. Bom dia, Zilda. Bom dia, Zilda. Alô, Zilda, bom dia, Zilda, categoria.
7: Bom dia, Cardoso, como é que você tá aí?
1: Tudo jóia.
7: Tudo o
1: quê? Tudo legal.
7: Passa a música aí pra mim, Cardoso. Eu ofereço pra Linda, Liane, Cebola, a esposa dele, Dona Cissa, seu Paulo Preto, Pretinha, pra você, Lorina, Cassandra, Fábio, José Areda, pra todo mundo que estiver na escuta, pra meus meninos da Cidade Nova, pra todo mundo e seu Raimundo. Passa aí, Cardoso, no troca-fita do meu carro. Eu ofereço pra todo mundo que eu falei o nome e pra os que eu não falei. Tá bom? Tchau, Cardoso. Fica com Deus e um bom dia.
1: Alô, Brasil. Alô, Brasil. Deixa eu mandar um abraço aí pro vereador Serginho. Vereador Serginho acorda de madrugada e já tá na atividade, ele já tá escutando o nosso programa aí na Agrovila 6. O vereador Serginho, ele não para não, o vereador Serginho é o vereador que não para, que tá aí sempre trabalhando, sempre correndo atrás aí, né? Organizando as coisas, resolvendo as demandas e ajeitando os trem aí. Vereador Serginho, grande abraço, vereador Serginho. Segundo Língua de Fogo, o vereador Serginho diz que é meu filho. Vereador Serginho diz que é meu filho aí. Vereador Serginho, um abraço aí, vereador Serginho. É Língua de Fogo que fala, Língua de Fogo, ela quando encote com a coisa, ela encote com a coisa, ela fica encotida, dizendo que é aquele menino, é o vereador lá da 6, que é vereador, lá é o Fisseu, aquele vereador Fisseu, eu vou te falar. Ela botou isso na cabeça e pra tirar da cabeça dela, não tem quem tire da cabeça dela não. E aí, tá fazendo frio aí? Já são, vixe, nossa senhora, já 6:23? Ah, para repetir a pergunta, vou repetir a pergunta agora. Cadê a pergunta? Por que você não fez a pergunta de novo? Olha, a pergunta é a seguinte: uma vez por dia é normal, é hábito. Uma vez por semana, aí já não é bem normal, é incomum. Uma vez por mês, aí é insensatez. E uma vez por ano, aí é bem estranho. O que é que você acha que é? Me responda se você souber. Brasil, são 6:23. Olha, Brasil, eu tô por cá. E aí, tá fazendo calor ou tá fazendo frio? Está aí, Brasil. Dona Nu, chama Dona Nu. Dona Nu, bom dia, Dona Nu. Lembra de mim pra eu lembrar de você, Dona Nu.
8: Oi, Cardoso, bom dia. Como é que tá aí? Tudo bem? Aqui tá tudo bem, graças a Deus. Lembra de mim pra eu lembrar de você, viu? Lembra de mim pra eu não esquecer de você, tá bom?
1: Tá bom, Dona Nu.
8: Dá um alô aí pra todos os ouvintes, viu?
1: Aham.
8: Da FM.
1: Pronto. Tá bom,
8: tchau,
1: Dona.
8: Cardoso, boa sorte, um beijo.
1: Um beijo, Dona Nu. Fica com a senhora, tchau. Fica com Deus a senhora aí, a sua família também, todo mundo aí. Olha, Maria da Lapa, alô Maria da Lapa, bom dia Maria da Lapa. Maria da Lapa, lembra de mim pra eu não esquecer de você, Maria da Lapa. Primeiro tempo já tá acabando, mas vem o segundo tempo. E no segundo tempo aí, é pra botar pra estourar a boca do tambor.
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10: 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Se você é daquelas pessoas que dá um passo para frente e 10 para trás, nada dá certo em sua vida. Se você é aquelas pessoas que vem lutando muito para sair do vício da bebida, mas não consegue. Se você é daquelas pessoas que bate em tantas portas de emprego e essas portas nunca se abrem. 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

Nunca julgue pelas aparências. Olha, você já reparou que o único método infalível neste mundo para alguém conhecer o próximo é julgá-lo pelas aparências? Todos julgam segundo a aparência e ninguém segundo a essência. Conta que uma senhora, usando um vestido de algodão já desbotado, e o seu marido, trajando um velho terno feito à mão, desceram do trem em Boston, nos Estados Unidos, e se dirigiram timidamente ao escritório do presidente da Universidade de Harvard. Aquele casal, aparentemente mal trajados, vinham de Palo Alto, na Califórnia, e nem sequer haviam marcado entrevista. A secretária da universidade, num relance, achou que aqueles dois, com aparência de caipiras do interior, nada tinha a fazer em Harvard. "Olá, moço", disse o homem. "Nós queremos falar com o presidente, por favor." "Ele vai estar ocupado o dia todo, senhor", respondeu rispidamente aquela secretária. "Tudo bem, nós vamos esperar." Aquela secretária os ignorou por horas a fio, esperando que aquele casal finalmente desistisse e fosse embora. Mas eles ficaram ali. E a secretária, então, um tanto frustrada, decidiu incomodar o presidente, embora detestasse fazer aquilo. "Olhe, senhor, se o senhor for lá e falar com eles apenas por alguns minutos, talvez resolvam ir embora", disse a secretária. O presidente da universidade suspirou com uma certa irritação, mas concordou. Ele tinha consigo que alguém da sua importância não tinha tempo para atender gente desse tipo. Bom, mas ele detestava vestidos desbotados e também ternos poluídos em seu escritório. Então, com o rosto fechado, aquele presidente da universidade foi até o casal. "Olá, senhor. Nós tivemos um filho que estudou aqui em Harvard durante anos", disse aquela mulher. "Ele amava Harvard, senhor. E foi muito feliz aqui. Mas, há um ano atrás, ele morreu num acidente e gostaríamos de erigir um monumento em honra a ele em algum lugar aqui em Harvard." "Ora, minha senhora", disse rudemente aquele presidente. "Não podemos erigir uma estátua para cada pessoa que estudou em Harvard e depois morreu. Se isso fizéssemos, este lugar com certeza estaria parecendo um cemitério." "Oh, não, senhor, não. Me desculpe", respondeu rapidamente aquela senhora. "Nós não queremos erigir uma estátua. Eu não me expressei muito bem. Nós gostaríamos de doar um edifício a Harvard." Aquele presidente fez então uma pequena pausa. Olhou para o vestido desbotado daquela mulher e também para o velho terno do marido e então disse: "Um edifício? Mas os senhores têm sequer uma pálida ideia de quanto custa um edifício?
Somente aqui dentro do campus, temos mais de 7 milhões e meio de dólares em prédios. Aquela senhora ficou em silêncio por um momento e então disse ao marido: ora, amor, mas se é só isso que custa para fundar uma universidade, então por que não termos a nossa própria? Aquele marido concordou com a esposa. E então o casal Leland Stanford levantou-se e saiu, deixando aquele presidente totalmente confuso. Então, viajando de volta para Palo Alto, na Califórnia, eles fundaram ali a Universidade Stanford em homenagem ao seu filho, ex-aluno de Harvard.

importante que você aprenda a não julgar simplesmente pela aparência, pois a roupa nunca veste o caráter. Lembre-se, ao longo da tua vida, tenha cuidado para não julgar as pessoas simplesmente pela aparência.

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3: A partir de agora, no programa A Carta do Ouvinte. A carta que foi enviada ao programa do Imperador dos Orixás. Carta de pessoas que encontraram a solução para o seu problema. Ouça atentamente o que diz a carta. A carta de hoje é de Roberto Menezes Menescal. Inicialmente diz a carta: bebidas alcoólicas, cigarro, cola de sapateiro e, lamentavelmente, as pesadas drogas ilícitas. Ingredientes que destroem famílias se não estiverem agarradas na fé. Roberto, um jovem que repentinamente teve sua vida esmagada pelos vícios. Roberto não bebia, não fumava, não consumia nenhum entorpecente. Sem explicação aparente, ele teve a sua vida transformada. Quando chegou ao consultório espiritual do Imperador dos Orixás, a vida desse jovem era de intensa desgraça. Foi numa tarde de terça-feira quando ele foi levado pelos seus pais, seu Lindomar e Dona Graça. Ele foi levado à presença do orientador espiritual, Imperador dos Orixás. Revoltado e agressivo, Roberto passou a xingar todos que estavam ao seu redor, até mesmo o Imperador dos Orixás. Mas naquele momento, ele, o Imperador dos Orixás, pacientemente tocou na cabeça de Roberto. Aos poucos, ele foi se acalmando. Todos que estavam ali e que presenciaram aquela cena ficaram admirados. O Imperador dos Orixás apenas olhou firmemente nos olhos de Roberto e garantiu que iria ajudá-lo. Mas para que isso acontecesse, o Imperador dos Orixás perguntou ao Roberto se ele tinha fé, se ele acreditava, se era exatamente aquilo que ele queria. Após afirmar que acreditava, o Imperador dos Orixás começou a realizar os trabalhos espirituais. 21 dias depois, exatamente 21 dias depois, Roberto se transformou numa nova pessoa. Sua vida mudou completamente. Nada de vícios, nada de bebida, nada de cigarros, nada de drogas. Você pode revigorar a sua vida. Você pode dar a volta por cima. Você pode ser um vencedor. Se você está nesta situação ou conhece alguém que esteja no mundo das drogas, dos vícios, não pense duas vezes. Procure imediatamente uma ajuda espiritual com o conceituado mestre do ocultismo, Imperador dos Orixás.
0: Olá, meus irmãos. Olá, minhas irmãs. Bom dia. Vamos dar início ao programa O Imperador dos Orixá. Este programa que vem revolucionando os programas espirituais que você, meu irmão, que você, minha irmã ouvinte, tem escutado. Por que eu digo revolucionando os programas espirituais? Porque o meu programa, para quem está escutando o meu programa espiritual, O Imperador dos Orixás, e já escutou outros programas, ou escutam programas de outras pessoas espirituais, vê a grande diferença em meu programa. Por que que vê a grande diferença, meu amigo? Porque o meu programa, ele é feito comigo, com a minha pessoa. As matérias são todas escritas por mim, certo, irmão? Por que que eu digo assim? Porque você escuta eu conversar com você, eu te falar, eu relatar a respeito da sua vida, eu dizer a respeito dos seus problemas, lhe perguntar o que está acontecendo e te dizer o porquê que muitas coisas vêm acontecendo na sua vida. Então esse programa, o meu programa, o nosso programa, o programa seu, o programa do povo, o programa O Imperador dos Orixás, ele é feito para você, amigo. Agora, ele é um programa verdadeiro, ele é um programa de verdade. Ele não é um programa mentiroso que conta histórias mentirosas, entendeu? O meu programa, os relatos são originais, são relatos verdadeiros da sua própria vida, da origem, da razão do seu problema. Exatamente. Por que que eu digo assim? Sabe por quê, irmão? Porque tem diversos programas aí dizendo que vai resolver a sua vida e não resolve nada, na verdade. Você me compreendeu? Então, amigo, eu quero deixar claro a você. Quando escutar o meu programa, veja a diferença. Porque se você, meu irmão, é uma pessoa que a sua vida está de cabeça para baixo, nada que você está fazendo está dando certo, tudo que é teu, que tu tem pegado, tu tem perdido dentro da sua casa, é só brigas, é só discussão, é só desarmonia, é só desavença, é só atrapalho. É, meu amigo, é, minha amiga, dentro do seu lar já tá parecendo um campo de batalha, um campo de guerra. Você já não sabe mais como fazer para fugir daquele campo de guerra que tá dentro da sua casa, sendo que na sua casa, no seu lar, era para você ter paz, era para você ter felicidade, era para você ter harmonia, era para você ter sossego, um lugar aonde que era para você ter o seu repouso e a tranquilidade da sua vida. Mas em vez de você encontrar isso dentro do seu lar, dentro da sua casa, ultimamente você só tem encontrado só desavença, igualmente eu te falei, só brigas, e você não sabe o fruto e a origem desses problemas que vem acontecendo dentro da sua casa. Então esse programa é para te dizer a respeito disso. É por isso que eu converso com você. Você não fica só escutando relatos, não. Meus programas tem sim, tem as cartas que as pessoas mandam, os agradecimentos que as pessoas mandam dos meus trabalhos, qual foram resolvidos os problemas, certo? Então eu coloco, mas você pode ver que meu programa, ele é diferenciado. Por que que ele é diferenciado? Porque ele fala com você, ouvinte. Ele fala a respeito da sua vida amorosa, a respeito da sua vida sentimental, a respeito da sua vida financeira, a respeito da sua vida familiar. Ele fala com você que tem um filho problemático, que tem um filho que tá no mundo das drogas, que tá no mundo do álcool, que tá no mundo da bebida, que tá no mundo da bebedeira, um filho que tá se destruindo, se acabando. Ele fala com você que tá doente, que tá enfermo, que sente uma dor de cabeça, que tem uma tonteira, que tem um neurismo, que tem um problema no coração, um problema no fígado, um problema no estômago, que tem um problema na coluna, um problema na perna, uma ferida, uma dor, um cansaço, um problema de insônia. Ele fala com você que tá depressivo, que tem vontade de sumir, desaparecer, não dá recado pra ninguém, muitas das vezes vontade até de tirar a própria vida. Esse programa tá aqui, ó. Pra quê, irmão? Pra não deixar você cometer certos delitos na sua vida, que pode ser por causa de pessoas que têm inveja da sua vida e que tá aí tentando destruir a tua casa, destruir a tua família, destruir o teu lar, destruir a sua pessoa, destruir o teu comércio, acabar com o que tu tem, deixar você lá embaixo, atrasado, amarrado, com pé e mão atado. Então, esse programa, o programa O Imperador dos Orixás, eu quero deixar claro, escute bem este nome: O Imperador dos Orixás. Esse é o meu programa, o seu programa. Esse programa, ele vem conversar com você e dizer pra você: irmão, você é vítima do olho grande? É? Você sente que você é vítima do invejoso? Você sente que você é vítima daquela pessoa ruim, mal de coração, mal de sentimento? Aquela pessoa má, porque existe aquela pessoa que ela é ruim, que ela é mal por natureza, você me compreendeu? É verdade, amigo, é verdade, amiga, aquela pessoa que ela é má, que ela é invejosa, que ela tem inveja da calça que você veste, do sapato que você calça, da sandália que a tua esposa veste, do sapato que o teu marido tem no pé, da roupa do teu filho, da escola dos teus filhos, do carro que tu anda, do cabelo da tua esposa, ele tem inveja até do seu vestido, é verdade, minha amiga. Tem esse tipo de pessoa, tem esse tipo de gente que ele vive no intuito só de destruir a vida do outro. Ele é incapaz, em vez dele falar bem da pessoa, ele vive falando mal das pessoas. Então esse programa é um programa verdadeiro, ele não é um programa que ele vem atingir outras pessoas, falar mal de outros programas, não. Sabe por quê, meu irmão? Porque o meu programa é puro, é um programa de Deus, é um programa pra te ajudar, pra te libertar. Você me compreendeu? Então, irmão, se você tem um problema na sua vida está abalada pelo inimigo, por forças ocultas, irmão, irmã, venha me procurar. Eu estou aqui agora, dentro dessa cidade. Eu estou atendendo aqui das 8 horas da manhã até as 8 horas da noite. Você pode estar vindo me procurar aqui agora, nesse momento. Eu estou aqui, ó. Levante agora da sua cadeira, do seu sofá, da sua cama, saia de frente da televisão, falando, eu vou lá agora, eu vou lá falar com o imperador dos orixás, com o padrinho José, que ele vai resolver a minha vida, ele vai resolver o meu problema, porque realmente a minha vida tá de cabeça para baixo, a minha vida tá se destruindo, meu comércio não tá indo para frente, nada que eu tô fazendo tá dando certo, dentro da minha casa só tá sendo discussão, eu tô vivendo doente, não sei o que tá acontecendo. Amigo, vem aqui, aqui eu vou pegar meus búzios e vou jogar, e você vai ver o resultado, vai ser informado para você espiritualmente o que tá acontecendo na sua vida, e se for necessário, você vai ficar sabendo até quem tá te fazendo mal, te desejando mal, porque quando eu falo assim, amigo, eu provo, porque tem gente que ele não acredita, mas olho grande é que nem eu digo todos os dias no meu programa, e eu não vou cansar de repetir isso para vocês, certo, ouvinte? Eu vou falar uma vez, duas, dez, um milhão de vezes, até você entender, certo? Eu falo e repito todos os dias, o olho grande é uma praga tão ruim que ele entra dentro da sua casa. É verdade, ele entra dentro da sua casa, ele pega uma folha só num pé de arruda seu. No outro dia, o seu pé de arruda amanhece seco e morto. O olho grande funciona assim. Tu é comerciante, ele entra dentro do teu comércio e fala: nossa, teu comércio tá crescendo, tu tá enricando, tu tá vendendo muito. Ave Maria, tu tá indo pra frente. Amigo, um mês depois, tu fecha a porta do teu comércio. É verdade. O olho grande entra dentro da sua casa, ele olha pros seus filhos: nossa, mas que filhos maravilhosos, lindo que você tem dentro da sua casa. Lá na minha casa é só briga, meus filhos só vivem brigando, meus filhos só vivem discutindo. Na minha casa é meu filho com bebedeira, é meu filho com droga, é minha filha na prostituição. Então a sua casa é diferente da minha. O olho grande funciona desse jeito. Então teus filhos, que era bom, a partir daquele momento entra na bebedeira, entra na farra, começa a se acabar. Isso é a força do olho grande, meu irmão. E se você é vítima desse tipo de pessoa, venha me procurar. Eu estou aqui hoje dentro da sua cidade, eu estou pronto para resolver o seu problema. Eu sou o imperador dos orixás, certo? 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Porque tem pessoas que me perguntam: imperador dos orixás, padrinho José, Eu tenho que agendar minha consulta para ir? Não. Você pode estar vindo nos dias certos. Por exemplo, você mora no interior, mora na roça, mora no sítio, você me compreendeu? Mas se seu telefone não pega, não tem como você ligar, agendar uma consulta pelo WhatsApp, você pode estar vindo nos dias que eu estou atendendo. Exemplo, eu estou atendendo de tal dia, você pode estar vindo naquele dia, chegando aqui, batendo na porta, que vai ter alguém para te atender, trazer até meu gabinete, você pode vir, tá ok? O preço da consulta não é cobrado, eu te peço uma contribuição de R$70. Por que que eu te peço essa contribuição? Porque essa contribuição é para custear os diversos programas que eu tenho em várias emissoras de rádio pelo esse Brasilzão e os hotéis qual eu fico hospedado para te atender, tá certo? A gasolina do meu carro que eu trago, ok? Meu trabalho, eu não cobro pelo meu trabalho nem um centavo. Se precisar de fazer algum trabalho aqui, eu não vou te cobrar pelo meu trabalho não, certo? Você vai gastar, agora não é comigo, se precisar é com material, aí o material é por sua conta, aí você gasta para comprar o material, então eu tô te esclarecendo direito para depois você não falar, ah, mas você me cobrou. Não, não tô te cobrando, não te cobro nem um centavo pelo meu trabalho. Se precisar é material, aí o material é por sua conta, ok? Então, meu amigo, se você tem um problema, a sua vida não tá indo pra frente, nada que você tá fazendo tá dando certo, tudo que é teu tá vindo de águas abaixo, tá pegando por uma mão, perdendo pela outra, quer trazer a pessoa amada de volta, pare de sofrer, venha agora mesmo me procurar, certo? E tá chegando o momento final do meu programa, ok? Todos os dias eu coloco uma oração pra você que tá enfermo, pra você que tá doente, pra você que tem uma gastrite, uma úlcera, um cansaço, uma dor de cabeça, um reumatismo, um problema no coração, um tumor, um problema no fígado, um problema no baço, um problema na vesícula, você me compreendeu? Amigo, na próstata, você que tem uma enfermidade, não interessa qual seja, vá agora na sua geladeira, pega um copo com água, coloca ao lado do seu rádio e vamos orar comigo. E quando terminar esta oração, pega esta água, beba em nome de Deus ou leve para aquela pessoa beber ou dê para aquela pessoa que você quer que fique curada. Em nome de Deus, orem comigo, ô Imperador dos Orixás.
2: A oração da cura. Senhor, pela intercessão de vossos santos mártires e pelo auxílio de toda a legião de anjos curadores, conceda-nos ter a graça da cura. Prometemos a vós cultivar novos hábitos e cuidar melhor do grande bem que nos destes, que é nosso corpo. Restaura-nos a saúde, Senhor. Inspira-nos para que possamos cuidar do nosso corpo com habilidade. Administrador generoso que sempre fostes, médico sublime que és, Senhor nosso, guia-nos e seja magnânimo e bondoso, entendendo nossas fraquezas. Prometemos a vós cultivar novos hábitos para nossa saúde. Dai seu roteiro e inspiração para isso. Corrija o vaso quebrado de nosso coração. Restaura as pontas desligadas dos nossos neurônios. Prometemos a vós cultivar novos hábitos para nossa saúde e não relaxar mais. Obrigado, Senhor. Amém. Final do programa, o Imperador dos Orixás, com Padrinho José, o Mago da Bahia, do Império dos Orixás. Se você foi tocado pelas palavras de fé e otimismo e pelas orientações espirituais deste profeta de Deus, ligue agora mesmo para Padrinho José, o Mago da Bahia, e marque a sua consulta espiritual. Padrinho José tem a capacidade de desvendar os mais profundos mistérios do mundo espiritual. Para ele, não existe problema sem solução. Ele consegue ver aquilo que você não pode enxergar. Ele vai fechar seu corpo contra toda e qualquer maldade que jogarem contra você. Lembre-se, os que menos acreditam são os que mais sofrem.
3: sofrem e não deixe para amanhã o que você pode fazer hoje, pois o amanhã pode ser tarde demais. Se você está passando por problemas frequentes, é sinal de que a energia negativa está fragilizando a sua vida para que nada dê certo. Amarração amorosa, inveja, olho grande, casamentos em crise, brigas familiares, divergência entre irmãos, maus vizinhos, vícios incontroláveis, queda no comércio, desemprego, depressão, doenças misteriosas e muito mais. Final do programa, o Imperador dos Orixás com Padrinho José, o Mago da Bahia, do Império dos Orixás. Até outro programa, se assim Deus permitir.

Oi Brasil, bom dia. Olha a hora. Agora são 6:58. 6:59 que pulou agora. É hora de acordar. É hora de acordar, meu Brasil. É hora de acordar, meu Brasil. Bom dia, bom dia. Meu Brasil, acorda.

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3: 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Oi, Brasil, olha a hora. 7:01.
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Olha a hora, Brasil, 7:05 agora.

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1: Bom dia.
2: Bom dia. Bom dia, categoria. Bom dia. Bom dia, meu povão. Bom dia, bom dia. É tranquilidade. É show de bola. É alto astral, é positividade, é alegria, é muito amor, Brasil, é muito amor, é alegria, é feliz.

0: sexta. Que coisa boa, meu Brasil. É pra deixar você de bem com a vida, pra deixar você tranquilo, sossegado. É, rapaz, é justamente isso. Pra deixar você de alto astral, pra deixar você de bem com a vida, não é? Deixar você de bem com a vida, isso que é importante, não é? Deixar você com aquele pensamento positivo, deixar você com aquela alegria, com aquela vontade, com aquele desejo, não é? Deixar você super bem, é, super bem, é bom demais.
1: É o momento de me declarar.
0: É amor demais. É amor demais. É amor demais. Maria da Lapa, cadê você, Maria da Lapa? Bora Bebeto, cadê Maria da Lapa? São 7:07.
2: Bom dia, meu amigo Cardoso, bom dia, ouvintes da Sucesso FM, tá na Sucesso, tá na boa, sextou, vamos acordar que o dia já tá raiando, já raiou, né? Uma sexta-feira abençoada para todos nós, aqueles que vão trabalhar, um bom trabalho, quem não vai, um bom descanso, que tenha todos um dia abençoado aí, um abraço a todos os ouvintes da Sucesso FM, tá na Sucesso, tá na boa, gravar áudio Cardoso que eu não sei ler, amigo Bebeto. Na Grove da 3, diretamente da caminhada diária. Vamos caminhar, que faz bem pra saúde.
0: Vamos cuidar, Bebeto. São 7:08.
3: Oi, Carlos, bom dia. Passa uma música pra mim. Menina da Aldeia.
0: Joselita, lá da Agrovila 5. Bom dia, Joselita. Pois é, rapaz. Elielton, ligado. João da Saudosa, Dona Eudália, bom dia. Bom dia, Bodô. Bom dia, Bodô, ligada na Sucesso. Bom dia, Valdemir, o Cocó. Bom dia, Valdemir, o Cocó, lá da Brasileira.
4: Bom dia, Cardoso. Mandar um alô aqui pro Almeida 1, Lima da Boca da Vereda, Nina do Brejo Joncino, Rogério Vaqueiro.
0: Nina do Brejo e Joncino.
4: Grauna.
0: Edilson Dias.
4: Mandar um alô aí pra Cinelândia. Minha Macedo, Jane Silva.
0: Cinelândia.
4: Mandar um alô pra meu compadre e primo, Valdeir. Viajando, que Deus acompanhe, que Deus que dê um bom dia pra ele. E que Deus guia ele. Na viagem dele até o itinerário dele, tá? Que Deus acompanhe, que Deus livre de todo mal. Deus guie. Tá? Bom dia, cada outro por cá.
0: Bom dia!
4: Tunique de novo aí. Pra ele ouvindo aí na estrada. Bom. Tenha um bom dia.
0: Bom dia!
4: Esse é o nosso dia, tá na sucesso, tá na boa. Lembra de mim pra mim lembrar de você.
0: Bom dia, meu pai.
4: Manda áudio que eu não se lê.

0: Locutor, alô Valmizim, locutor, bom dia Valmizim.
1: Bom dia meu nobre amigo Cardoso da Rádio Sucesso de Serra do Armário, mais uma vez, bom dia. Um bom dia para todos nossos irmãos de Serra do Armário, todos do Brasilzão, abençoado, viu? É isso aí meu amigão, bom dia aí pro Nivaldão aí, viu? Locutor Nivaldão. E um bom dia para todos os locutores aí da Rádio Sucesso de Serra do Ramalho. E bom dia para todos que estão ligados ouvindo a Rádio Sucesso de Serra do Ramalho. E manda áudio que eu não sei ler. Manda áudio, Cardoso da Rádio.
0: Ô, Valmizinho!
1: Da Rádio Sucesso de Serra do Ramalho. E uma boa noite, um bom dia para todos. De Serra do Ramalho.
0: Bom dia, Valmizinho.
1: Tô por cá, viu, Cardoso? Você tá daí, eu tô por cá.
0: Eu bom tô dia, por cá, e você está por lá. Eu estou por cá e você está por lá. Alô, Brasil, 7:12 agora. Bom dia, meu Brasil. Bom dia, Marcelo. Bom dia, Marcelino. Bom dia, Marcelo.
2: Bom dia, Cardoso. Vamos acordar pra tomar um cafezinho. Obrigado, tô tomando um cafezinho preto aqui. Quentinho da hora.
0: Tá certo.
2: Bom dia. Cardoso, gostaria de mandar pra mim a música de João Mineiro Marciano. Pode ser qualquer um deles.
3: É hora de acordar, Catuça.
2: Feito pra todo mundo que acorda, pra todo mundo que vem ouvindo. A Catuça, o Nazaré. Neto do Brasil, que nunca mais devido falar mais nada. Todo mundo que vem ouvindo. Tá na sucesso, tá na boa. Fica com Deus, Cardoso. Um abraço.
0: Valeu, Marcelo. Bom dia. Manel da Mata. Alô, Manel da Mata. Bom dia, meu amigo Manuel da Mata. Lá em Goiânia, bom dia.
4: Bom dia, tá na sucesso, tá na boa. Bom dia, Cardoso. Bom dia, amigos seramalhenses. Amigos agroviliense. Bom dia, Fredo. Já acordei, Fredo. Bom dia, compadre Antônio da Água. Bom dia, Neto. Bom dia, Cebola. Bom dia, P. Bom dia, Osman. Bom dia, Dona Creuza. Bom dia a todos vocês, amigos serramalenses e amigos agroviliense. Aquele abraço.
0: É isto aí, meu brother. É isto aí, Manel da Mata. Manel da Mata, bom dia, categoria. Bom, são 7:00. 7:00 mais 14 minutos. 7:00 mais 14 minutos. Nós vamos atender muita gente hoje ainda, viu? Deixa eu atender Val aqui. Ô Val, Val da Água Fria. Bom dia, Val da Água Fria. Bom dia, Val. Cadê você, Val? Cadê Ita? Bom dia, Ita.
5: Bom dia, bom dia.
0: Bom dia, Val. Bom dia. Bom dia, Márcio do Rio, categoria. Bom dia, Márcio do Rio, categoria da Bahia. Tudo bem. Tudo bem, meu Brasil. São 7:00 mais 14 minutos. O relógio marcando 7:14. Bom dia. Tá na sucesso, tá na boa. Aumenta o volume, Brasil.
6: Galera toda aqui hoje, o que a gente sempre diz é o seguinte: é que fazer sucesso é muito difícil. Permanecer fazendo sucesso é mais difícil ainda. Hoje aqui, nesse DVD, a gente está fazendo 19 anos de carreira já. E uma coisa que o nosso pai dizia, a gente sempre guardou no coração: se a gente for sucesso um dia, ele fez a gente prometer que nunca, jamais deixaria de ser humilde acima de qualquer coisa. Nem dormindo consigo te esquecer. Vamos fazê-la. Eu, o meu parceiro irmão Jean, que eu amo demais da conta. E você? vocês que são a parte mais importante desse show.

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0: 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Bom dia! Deixa eu chamar o Zé Sola. Deixa eu chamar o Zé Sola. Alô, Zé Sola. Bom dia, Zé Sola, da Nova Posse. Todo o pessoal da Nova Posse.
1: Cardoso. Como é que tá a Serra do Ramalho aí no frio? Que aqui tá frio, viu, Cardoso?
0: Aí tá frio?
1: Muito frio.
0: Eu já tô sentindo calor. Bem,
1: tá na paz de Deus. Levantar cedo e cuidar de alguma coisa pra não deixar passar batido.
0: É, vamos trabalhar.
1: Pois é, Cardoso. Manda uma música boa aí pra nós aí. Uma música aí com o Amado Batista aí, Borboleta Azul. Beijo pra todos meus amigos de Nova Posse, pra vocês aí da rádio, Pedro Arruda lá no bar.
0: Pedro Arruda! O Pedro Arruda!
1: Um amigo meu aí da Grovila 13, da Grovila 14, viu? Um abraço, um bom dia. Tchau pro carro.
0: Abraço, meu amigo Zé Sola. Um abraço também aí pra todo esse pessoal que escuta nós, na margem do rio, no pé da serra e lá em Riba da Serra. Onildo, o Gago, bom dia, Onildo, o Gago. E Alecida, Alecida e Yara. Bom dia, Yara, bom dia, Alecida, bom dia, Onildo, o Gago. Bom dia, compadre Juscelino, comadre Cleonice. Compadre Juscelino, comadre Cleonice. Renildo, Renildo é o Terra Seca. E o José Mosquito também tá ligado. Né, né, Onildo? O homem do feijão. O homem do feijão. São 7:21. Compadre Juscelino e comadre Cleonice que tá aí na beira do rio. É, pai. Compadre não gosta que eu falo, não. Ô, compadre Tonho da Água. Cadê o compadre Tonho da Água que botou aí a... Cadê o compadre Tonho da Água? Já chamou aí? Já mandou, já botou o áudio dele aí, não? Chama o áudio de compadre Tonho da Água. Porque eu tava falando aqui de compadre Juscelino. Eu tava falando de compadre Juscelino. Compadre Juscelino fica nervoso comigo quando eu falo que ele era da boca do Toba. É, o compadre Juscelino, ele fica meio nervoso comigo. Eu digo, compadre, como é que tá lá a boca do Toba? Ele diz, tá tudo beleza. Ele, olha, não chama lá, que deve, a minha localidade não é boca de Toba. Você sabe como é que é lá. Ou seja, lá você sabe que é a riba da Seringueira. É bem a riba da Seringueira. E lá, é lá abaixo de Palmas e Passos. É lá. Lá é. Você quer se botar o nome? Não, compadre. É, você deixa de estripulia, compadre. É, deixa de estripulia, compadre. É, são 7:23. 7:23. O nosso programa está no ar. É o programa de maior audiência desta região. É este aqui. É este programa. Que é o show. Chama o compadre Cardoso, chama o compadre Tonho da Água. Deixa o compadre Juscelino lá na boca do Toba. Deixa ele por lá. Deixa ele por lá. Ele tá por lá, eu tô por cá. Oi, compadre Tonho da Água.
2: Bom dia, compadre Cardoso. Como é que está por aí?
0: Bom, de joia.
2: Tô por cá, e o senhor?
0: Tô por cá.
2: O dia hoje tá lindo.
0: Tá.
2: Hoje não fez frio, hoje não precisou nem vestir uma blusa pra poder ir pro curral.
0: Oi, compadre.
2: Aí tá começando a ficar bom. E o mês de agosto você sabe que é muito quente, né, meu pai?
0: É.
2: E aí, tá tudo bem?
0: Tá.
2: A pergunta que o senhor fez aí eu não acertei, não. Vai ficar no comando. Vai. É pra não pensar coisa do outro mundo.
0: É, compadre.
2: Dê um bom dia aí pro nosso povo aí.
0: É, compadre.
2: Não mais Dona Branca.
0: Não mais Dona Branca.
2: Nosso amigo e família.
0: Osvaldino, velho.
2: Manda um bom dia pra Rufião, Alfredo, o homem sem medo.
0: É.
2: Manda um bom dia lá pro nosso querido lá que não tira o cigarro da boca, que é o Terra Seca.
0: Terra Seca, Terra
2: meu
0: Seca.
2: Meu compadre Dezinho, minha comadre Maria.
0: Ah.
2: E o Deone. E agora, de vez em quando, se lembra do e passar um áudio, né?
0: É.
2: E aí a gente não sabia que esse povo também escuta a nossa rádio.
0: Escuta.
2: E manda um bom dia pra esse povo todinho. E o nosso querido Manuel da Mata lá, moço.
0: Que tá Manuel
2: lá
0: da Mata.
2: Que Deus abençoe nós tudinho. Uma boa sexta-feira.
0: Boa sexta-feira, com o patrão da água tá dando risada. O patrão da água não fica pensando outras coisas, não, com o patrão da água. Você, com o patrão da água. Você já pensa outras coisas com o patrão da água. Pra fazer a pergunta, não vou fazer agora. Deixa eu chamar mais um áudio aí. Chama o áudio da Graça. Chama o áudio da Graça aí. Ô Graça, bom dia Graça, lá do Sítio do Mato.
3: Bom dia. Sextou, Cardoso. 7 horas. Sextou, meu amigo Cardoso.
0: Bom dia.
3: Tudo bem com o senhor, meu amigo?
0: Tudo jóia.
3: Eu espero que sim. E as coisas tá bom, tá bem por aí?
0: Tá, tudo legal.
3: Porque aqui tá tudo na paz. Eu espero que sim, que Deus dê um bom dia, uma sexta-feira de bênção para nós todos, que Deus chegou final de semana, que Deus nos abençoa, tá bom, Cardoso?
0: Tá bom.
3: Um abraço, amiga, fica com Deus.
0: Um abraço.
3: Quando lembrar de mim, lembra com a musiquinha de o Amado Batista ou a música de José.
4: Relógio marcando
3: 7:14. Vamos chamar Batista, meu querido. Oi, todo José Camargo Luciano. Fala que você me esqueceu. Que a pessoa só pra mim. O que foi que você. Pode jogar, pode botar essa aí pra mim, tá bom. José Camargo Luciano.
0: Eita, goma.
3: Diga que você já me esqueceu.
0: Rapaz.
3: Então tem que você bota essa, viu? Meu querido, diga que você já me esqueceu.
0: É amor que demais. Meu amigo. É amor demais.
3: Se você tiver o tempo, você põe minha musguinha, viu? Do José Camargo Luciano.
0: Se tiver aqui, eu vou tocar essa.
3: O que foi saudade que machucou por dentro, desde que fez todo momento de esquecer.
0: Rapaz.
3: Mas se for saudade,
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0: É amor demais, é amor demais.
3: Mas se for saudade que me machucou por dentro, que fez todo momento esquecer essa ilusão.
0: Ah,
3: esse foi saudade.

0: Muito bem, muito bem.
1: Obrigado, lindo.
0: Fica obrigado, bem. Obrigado, rapaz. Os talentos aí do meu povo. Os talentos do meu povo da região. Rapaz, será que foi saudade? Será? Vamos tocar em frente. Vamos tocar. Faz a pergunta? Eu vou fazer a pergunta agora. Olha, são 7:27. Meu amigo Márcio do Rio, categoria. Minha amiga Catúcia. Márcio do Rio, pé da serra e riba da serra. Pra tudo quanto é lugar. Baixada Fluminense. Cidade Nova. Santa Eulália. Bela Vista. Pôr do Sol. Estância Paraíso. Top Park. Isso. Lá. O conjunto habitacional. Que é lá da região do Aqua Show. É pra tudo quanto é lugar, rapaz. É isso aí. O povão liga e participa. A pergunta? Vou passar agora. Diz que o seu amor ainda é tudo. Seu amor ainda é tudo. A pergunta? Vou fazer. Calma. Calma, deixa de agonia que eu vou fazer a pergunta. Olha, uma vez por dia é normal, é hábito. Uma vez por semana é incomum. Uma vez por mês, aí é insensatez. E uma vez por ano, vixe, nossa senhora, aí já é bem estranho. Então você me diz o que é. Me fala o que é, Brasil. Me responda se você souber. Tá na sucesso, tá na boa. Eita, meu Brasil. É, seu amor, seu amor ainda é tudo, Brasil.

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0: sou eu, Brasil. Sou eu, Brasil. Sou eu, o seu amigo do rádio. O seu amigo do rádio tá aqui na Sucesso. Bom dia. Oi, Marlene. Marlene lá na 2. Oi, Marlene na 2 e Marleninha na 12. Bom dia.
1: Bom dia, Cardoso. Deus abençoe o nosso dia. Eu queria a próxima música aí oferecer para o povo da Grovelha 5. Elita, Natácio e João. Para todos os moradores da 5, para minha prima no Pambu, para meus primos na 8, minha fiada na 10, para meu primo na Batalha, para todos os moradores da Fechadinha, Mariquinha, Agrovelha 2, Agrovelha 4. E que Deus abençoe o nosso dia.
0: Bom amém, dia Marlene. Amém, Marlene. Amém, Marlene. Ô Zé Cobrinha, bom dia, Zé Cobrinha. Bom dia, Netão de Brasília. Bom dia, Netão de Brasília.
2: Manda áudio, que eu não sei ler. Manda áudio. Bom dia, meu coligado Cardoso. Tô por cá, onde é que tu tá?
0: Eu tô por cá. Foi
2: pra cuidar, né? Correr atrás dos papéis. Tem uma sexta-feira abençoada aí, você, todos da equipe aí da Sucesso. Todos os meus conterrâneos aí, meus parentes na 18, na 9, toda essa galera caceteira aí, meu coligado Cardoso.
0: Um abraço.
2: Cuidar. Passarinho que acorda tarde bebe água suja. Manda áudio que eu não sei. E com nós é assim: a madeira deita e o couro come.
0: A madeira deita e o couro come. A madeira deita e o couro come. Tia Maria. Tia Maria e Célia na 18.
3: Bom dia, Cardoso. Nessa sexta-feira maravilhosa. Manda um beijo pra meu filho Neném, que tá tirando leite. Te amo, meu amor. Que Deus te proteja. Pra meu filho Sérgio na Lapa. Pra minha irmã na 20. Pra Célia, que eu amo ela muito, a minha filha querida.
0: Célia.
3: Todas é querida, mas ela mora aqui pertinho de mim, que Deus te cuide.
0: Tá mais perto, filha. Né?
3: Pra uma mulher que eu conheci lá em Dona Maria, lá que vende ração. Só que eu esqueci o nome dela, manda um abraço pra ela.
0: Esqueceu o nome da mulher?
3: E pra todas minhas amigas, Cardoso, fica com Deus. Tô aqui na luta e na labuta.
0: Na luta e na labuta. Esqueceu o nome da mulher, rapaz? Não pode esquecer, não, tia Maria. Alô Brasil, bom dia. É, aqui hoje o negócio tá meio que corrido, tá corrido aqui hoje, viu? São 7h40 agora, toneladas de paixão.
4: É, Cardo, você nem sabe, ontem eu tava lá assistindo o jogo dos veteranos aí na 9.
0: Sim.
4: Pois Cebolinha servia a nós bonitinho toda hora e ele foi conhecer nós lá no finalzinho.
0: Foi mesmo?
4: E eu só não tirei uma foto dele indo embora na bicicleta dele porque eu tava sem o celular, viu?
0: Você tava. Você ia tirar a foto de Cebolinha? Você ia ter você. Você tá uma detetiva. Você tá uma detetiva. Você qualquer coisa, você vai tirar foto da pessoa. Você já andou tirando foto minha aí, rapaz. Você já ia tirar foto de Cebolinha também, rapaz. A Cebolinha não me apareceu até agora. Ô, Galeguinho da Ambulância. Alô, Galeguinho da Ambulância. Aí da 22. Bom dia, Galeguinho da Ambulância.
5: Bom dia, Cardoso. Tô aqui na Grovelha 22, escutando seu programa, né? Das 5 da manhã.
0: Eita!
5: Cardoso, quero mandar um alô aí pra toda a minha família. Pra minha esposa, pra minha nora, minha netinha, pros meus irmãos, meus filhos. Também quero mandar um alô pro meu amigo Tolha Gata, neto de Brasília. Quero mandar um alô também para todos os tiradores de leite, Cardoso de Serra do Ramalho, que tá ouvindo seu programa das 5 da manhã, com o Raidinho no curral. Tem um bocado deles aí, viu, Cardoso, que eu conheço, que leva o Raidinho pro perto do curral para ouvir seu programa.
0: Rapaz, velho.
5: Quero mandar um alô todo para esse tirador de leite aí, Patinho. Quero mandar um alô também pra aí, meu amigo Miminho do Queijo. Mandar um alô aí pra todos. Pra Neto Preto, lá da Grovilha 13.
0: Neto.
5: Pra todo mundo aí que tá ouvindo seu programa aí nos curral, tirador de leite.
0: É verdade, rapaz.
5: Com o Radinho na escuta. Cuida, Cardoso. Tá na Sucesso, tá na rua.
0: Neto.
5: Que eu não sei ler, meu amigo.
0: Neto Preto, rapaz, me falou mesmo. Eu tinha esquecido. Me falou que não perde o programa. O Neto Preto. Com a sua família, aí na Agrovila 13, não perde o nosso programa.
6: Rapaz, eu agradeço. Eu agradeço todos vocês que acompanham o nosso programa. E é muita gente. E é porque eu não consigo lembrar de todo mundo. Não dá pra eu lembrar, não sei. Você tá aí ligado, eu tô aqui, eu não sei se você tá ligado. Como é que eu vou saber que você tá aí do outro lado ligado? Você tem que mandar um áudio pra mim. Ei, Cardoso, eu tô te escutando aqui. Aí eu mando pra você. É por isso que eu falo, lembra de mim pra eu lembrar de você. Lembra de mim pra eu não esquecer de você. Tá bom? Manda áudio que eu não sei ler. Chama ela aí, chama ela. Alô, Nazaré, língua de fogo.
7: Bom dia, pedacada, bom dia, pedacada, bom dia, né?
6: Bom dia.
7: É por eu que nem me diga que você tá exibido, viu, rapaz? Esse é seu exibimento que é.
6: Rapaz.
7: Esse é seu exibimento, é por isso que o Manelinho fala, o Rodinado. Fala dele mesmo, Manelinho, fala dele mesmo.
6: Rapaz.
7: Esse é terrível, viu? Pois é. E o primeiro abraço vai
6: pra nós. Eu tava de olho no você, se passando, eu vi você.
7: Pro Cebolinha, pro Claudão da Caçamba.
6: Ah.
7: É, pro Rato, mas a mulher dele.
6: Ah.
7: Viu? Pro Cebolinha. E também pra Solange.
6: Dona Solange.
7: Do Mercado Real. E também pra Dona Maria aí da Ração. E também pra minha outra amorzinha que eu vi aí, agora eu esqueci o nome dela, mas... Ela sabe quem é, né? Que eu vi ela ontem, se abraçando muito.
6: Foi.
7: É uma muito pessoa, viu? Manda um abração pra ela também. Não, ela sabe quem é, que ela tava lá em Dona Maria e agora eu esqueci o nome.
6: É,
7: tá
6: dona, é a outra Maria, não foi Dona Maria da 18, não?
7: Todo mundo aí.
6: E Nazaré encontrou aí, com Língua de Fogo,
7: abraço, tá bom,
6: o Nazaré lá, Dona Maria.
7: Pra Paula, pra família e pra todo mundo aqui na sexta, estiver na escuta, manda um abração pro filho, pra Zenilda, pra todo mundo, tá bom?
6: Tá bom.
7: Pois é, mandar um abraço pra... Menino, eu não te conto, chaveirinho, meu irmão. Que ontem eu me topei com a Cleusa, meu irmão.
6: E foi?
7: Mas menina, mais abracinho.
6: Você é mais Cleusa?
7: Eu sou um amor de pessoa, que Deus conserve minha filha sempre assim.
6: Ah, pai.
7: Você é o meu amor de pessoa, Ave Maria. Minha filha, bonita minha filha, meu Deus, tive mais velha lá na casa, menina, um amor de pessoa, manda um abração pra minha filha de coração, tá bom?
6: Tá bom.
7: Um abraço também pra Lia da 14, pra Catuxa, né, pro Alfredo, pra todo mundo aí que tiver na escuta, pra Cezinha na 3 e tudo na 3, tá bom?
6: Tá bom,
7: fica
6: tá bom.
7: Fica com Deus e um bom trabalho, amanhã eu mando pra mais.
6: Ah, tá certo, Nazaré. Nazaré lá da 6, Nazaré língua de fogo, Nazaré língua de fogo, não é brincadeira não. Eita coisa boa. Heraldina, alô Heraldina, bom dia.
8: Bom dia Cardoso, bom dia abençoado para você, toda a sua família, bom dia abençoado para todos meus familiares, a todos amigos, ouvintes. Tchau Cardoso, fica com Deus.
6: Um abraço. Fica com Deus você também. Fica com Deus você também. Mandar um grande abraço aí a todos que estão na sintonia. Pessoal da garagem. Pessoal da garagem. Da prefeitura. Povo que está ouvindo. Pessoal do hospital. Alô, pessoal do hospital. Pessoal da delegacia. Pessoal aí da guarda municipal. Todo mundo que está ouvindo. Mandar um abraço para os garis da nossa cidade, escutando os padeiros, os pedreiros, carpinteiros, todo mundo ouvindo o nosso programa. E mandar um abraço aí para todos os vaqueiros, e todos os tirador de leite, todos os tirador de leite, nesta manhã. Bom dia. É, rapaz. São 7:46. Márcio do Rio, categoria da Bahia.
9: Bom dia, Cardoso. Bom dia, Sucesso FM, né? É uma honra, né, Cardoso? Tá sempre aí participando, sim. Eu tô escutando aqui seu programa, tô vendo você falar aí, tô vendo que apareceu até cantora aí no programa, né?
6: Você viu, rapaz?
9: Gente na pesada aí, viu? Coitado dos caras, viu, meu?
6: É.
9: Se gravar um CD aí, derruba os caras.
6: É.
9: Um abraço, Gracinha, aí, Sítio do Mato.
6: É isso?
9: Ô, Cardoso, aí nesse programa seu só faltou o Maciel, o Cololô. Falando as toadas dele aí, viu? Cadê você, Cololô? Participa do rádio aí, rapaz.
6: Cololô, Cololô. Ô, Cololô. O Maciel, Cololô. É, o Maciel Cololô tá aí também escutando. Mas que é gente demais, rapaz, que é gente demais. É muita gente que manda recado. Oi, Brasil!
10: Aqui é Bianca da Grovila 11. Meu pai, minha mãe, minha irmã Bruna, minha irmã Vanessa, meu irmão Renato. Aqui é Bianca da Grovila 11.
6: Qualquer Bianca.
10: Milene Silva pra Bianca da 11.
6: Mandar um abraço na 11 aí pra professora Hélia. Professora Elinha. Bom dia, professora Hélia. E o Rei da Van, um abraço. Mandar um abraço também aí pra meu amigo Rocha. Alô, Rocha. Bom dia, Rocha. Bom dia, Jacinto. Bom dia, Jacinto. Aqui não para. Bom dia, Vandula. Bom dia, Vandula. Todo mundo ligado, mas nós. Meu amigo P. Alô, P. Alô, Doril. Alô, Rogério. Bom dia, meu Brasil.
11: Bom dia, Cardoso. Meu de mim, pra lembrar de você, Cardoso. Manda áudio que não sei ler, Cardoso. E aí, como é que você tá? Tá tudo bem? Tá, moço, eu dei uma saída, viu? Dei uma passeada ali em Pontal, interior de São Paulo. Senão nós conversando, viu? Aí eu tô mandando áudio pra matar a saudade seu. Sua, viu, Cardoso?
6: Opa, que
11: eu
6: honra.
11: Deus, Cardoso. Uma boa sexta-feira, que Deus abençoa.
6: É, que Deus lhe proteja, que Deus abençoe nós todos. Luzia Baixo tá em São Paulo, Luzia Baixo. Dite em Lagoa Clara, Macaúbas. Diene Valesque Valentina lá no Pontal, lá em Canápolis. Meu amigo que tá ligado agora, o Ronaldo Borges, lá na 11. Ronaldo Borges na 11 tá ligado também. Meu amigo Ailton Mendes. Ailton Mendes e Fabiana. Ailton Mendes e Fabiana. Ailton Mendes na Fazenda Morades. Ailton Mendes e Fabiana. São 7h49.
12: Bom dia, Cardoso, bom dia. Ô, Cardoso,
6: oi,
12: a mulher aqui, dona Nazaré, abraço muito, foi Selma.
6: Foi Selma.
12: Aquari, Nazaré, porque você esqueceu. Fiquei muito feliz, um abraço, Nazaré. Que Deus proteja sim, sempre esse carinho.
6: Aí, beijo. Aí, foi, ô, Nazaré, tá vendo, Nazaré? Foi Selma que você abraçou lá com Selma. É. Alô Brasil, bom dia, meu Brasil, que coisa, hein? Dona Nô, alô Dona Nô, lembra de mim pra eu não esquecer de você, Dona Nô.
13: Oi Cardoso, bom dia, como é que tá aí, tudo bem? Aqui tá tudo bem, graças a Deus, lembra de mim pra eu lembrar de você, viu? Lembra de mim pra eu não esquecer de você, tá bom? Dá um alô aí pra todos os ouvintes, viu? Da FM, tá? Tchau, Cardoso, boa sorte, um beijo.
6: Tudo de bom.
13: Tchau.
6: Tudo de bom, Dona Nô. Um abraço, Dona Nô. Abraço, Dona Nô. Tudo de bom, Dona Nô. É isso aí, meu Brasil. É isso aí, meu povo. Olha, a pergunta, eu vou fazer a pergunta, eu vou fazer agora. Olha, uma vez por dia é normal, é hábito. Uma vez por semana já não é muito normal, é incomum. Uma vez por mês é insensatez. E uma vez por ano aí não é normal não, é bem estranho. Me responda se você souber. O que é, o que é?

0: mesmo.
1: Alô, Brasil, olha a hora. São 7:52. Zé Sola e Zilda. Alô, Paulo do Taquari. Aê, Paulo do Taquari. Alô, Paulo do Taquari. Bom dia, Paulo do Taquari.
2: Bom dia, Cardoso. Bom dia, Cardoso. Toma por cá, Cardoso. Ligado no seu programa, Cardoso. Sextou, sextou. Isso aí, né? O programa é show. Vamos aqui, mandar uma luzinha aí pra toda essa galera. E o seu programa, né? Dona Nazaré, Alia Couto, esposa de Anilto, vó das duas irmãs, neto dos papel, e todo o pessoal nosso ali de Taquari.
1: Pronto.
2: Tá ligado no seu programa, que tá na sucesso, tá na boa. Ô Cardoso, eu tava nessa pergunta aí, essa que você fez. Pela minha ideia, só pode ser adversário, viu?
1: É.
2: É, uma vez por semana, só pode ser que eu.
1: Será que é aniversário?
2: Pensando, os caras estão tá pensando mal aí já, né? Mas tá bom, valeu, um ótimo dia.
1: Eu não sei, não. Se o povo. Eu vou ver aqui, vou ver o que que é. Rapaz, tem que ver o que que é isso aí mesmo. Tem que ver o que é isso. Tem que dar uma olhada no que é isso aí. Quem é que tá aí, rapaz? Tem mais gente, tem muita gente. Tem, olha direito pra ver se não esquece ninguém, não. Tem mais gente aí? Alfredo já foi? Já, né? Olha direito aí, se esse tá faltando mais alguém. Todo hoje foi lotado, mas eu atendi muita gente hoje aqui. Foi corre, corre, corre, corre demais. Luzia Basto. Compadre Tonho da Água. Já foi também. Ah, Dona Solange. Dona Solange. Oi, Dona Solange. Bom dia, Dona Solange mandou aqui. Oi, Dona Solange, bom dia.
3: Oi, Cardoso, bom dia. Bom dia, família Sucesso. É, Cardoso, sexta-feira já, né?
1: Sextou.
3: Um abraço a todos. Uma ótima sexta-feira, um bom final de semana. Ô, Cardoso, conheci Tia Maria ontem, lá da 18.
1: Tia Maria.
3: Gente boa demais, viu?
1: Ah.
3: Muito alegre. Muita gente boa.
1: Tia Maria é.
3: Conhecer. Um abraço,
1: Tia Maria. Tia Maria.
3: Cardoso, mandar um abraço pra Nazaré. Teve aqui ontem, mas não encontramos Nazaré. Fica pra outra vez, outra oportunidade.
1: Se Deus quiser.
3: Um abraço pra Lia Couto, pra Val, pra seu Ita, pra Dona Creuza na 21, pra Dona Amélia na Agrovila 17 e pra todos que tá curtindo o programa. Um abraço a todos. Valeu, Cardoso.
1: Abraço, Dona Sônia.
3: Um abraço de Suzane, de Suelen. A toda a turma boa que acorda cedo pra ouvir o programa. Um abraço,
1: abraço
3: a todos, valeu.
1: Tudo de bom pra vocês tudo aí. Sextou, rapaz, sextou. Sextou, rapaz. Será que ninguém vai acertar essa pergunta hoje? Eu não sei não. Será que ninguém vai acertar essa pergunta hoje? Essa pergunta é meio cabulosa. Essa pergunta é meio cabulosa. Ó, o que é o que é? Uma vez por dia é apto, é normal. Uma vez por semana já não é muito normal, não, é incomum. Uma vez por mês, aí é insensatez. E uma vez por ano, vixe, Nossa Senhora, não é normal de jeito nenhum, aí já é bem estranho. Me responda se você souber.

0: Deixa eu mandar um abraço aqui pra meu amigo que tá ligado aí, o Memo. O Memo, Memo e a Fátima. É o Emerson. Emerson. É, aí na oficina. É o Emerson, o Memo e a Fátima. Já escutando a Rádio Sucesso. Manda um abraço pra Nalva, lá na 12. Alô, Nalva, na 12. Bom dia, Nalva. Tony de Rocha. Tony de Rocha. Tony de Rocha, lá na 12. Alô, Tony de Rocha. É, Tony de Rocha, na 12. Tony de Rocha, na 12. Tony da Gata. Belo Mirim da Rapadura. Todo esse povo aí. Um grande abraço, meu povão.
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0: Eita, meu Brasil, deixa eu mandar um abraço também aqui pra Zé Carlão, Zé Carlão eletricista, e também meu amigo que tá ligado aí, é o Cláudio Mecânico, o Cláudio Mecânico também tá ligado. E manda um abraço aqui pra meu amigo Japa, alô Japa, bom dia Japa, bom dia Dona Branca, alô Dona Branca, meu amigo Nau, Nau e Dona Branca, Diarla, Heitor, Jennifer, Isabela e Alice. Isso, Diarla tá ligada, Japa também, Dona Branca, Dona Branca e Nau, Nau tá ligado, bom dia, meu povão, Heitor também tá ouvindo, o Japa tá ouvindo, meu amigo Mazinho tá ouvindo, Dona Carlota tá ouvindo e Elzinha também tá ouvindo, é todo mundo ligado. Deixa eu mandar um abraço aqui pra Raquelzinha do Requeijão, Antônio, Regina, Ana Regina, Raquelzinha do Requeijão, todo mundo aí. Mandar um abraço também aqui ainda. Vixe, Nossa Senhora, já acabou o programa, foi? Já acabou?
1: Bom dia, meu amigo Cardoso. E aí, Cardoso, tudo bom? Graças a Deus.
0: Joia.
1: Mandar um abraço aqui pra
0: João Paulo,
1: minha esposa Lindalva.
0: Lindalva.
1: Jesus Martins, aqui na Agrovila 12. Mandar um abraço aqui para Armando, para Ninha, para Simone, para Renan, para Rian, todo mundo aqui, Cardoso, aqui da Agrovila 12. Mandar um abraço também lá para Agrovila 17, para minha amiga Heraldina.
0: Heraldina.
1: Val, no Barreiro Grande. Mandar um abraço aqui também para meu amigo Márcio do Rio, tá bom, Cardoso? Confraternização, Cardoso, isso. E saudação para todo mundo aí, todos os seus ouvintes, tá bom, Cardoso? Fica com Deus, Cardoso, bom programa, estamos ligado aqui, conectado aqui na Agrovila 12.
0: Valeu, João Paulo e Lindalva. Lindalva e João Paulo e Lindalva. Mandar um abraço para Vivi, meu amigo Vivi, Gildete, dona Gildete Lucas. Meu amigo Vivi, Gildete e Lucas. Um grande abraço. Valeu, valeu, valeu, meu povão. Mas tu riu?
2: Falou, João Paulo, tô te ouvindo. João Paulo aí é um grande comunicador também, viu?
0: É, nosso parceiro.
2: Participou muito do rádio comigo aí, né, João Paulo? Um abraço, João Paulo.
0: Parece,
2: rapaz.
0: É isso aí. E é como eu digo sempre, segure firme na mão de Deus e meta o pé na estrada. Porque quem anda com Deus não pode ter medo de nada. E esse meu Deus que eu acredito piamente, ele que me guia, que me orienta, que me ilumina, que me segura, que me sustenta e que me trouxe até aqui, ele nunca, nunca, nunca, nunca vai me deixar cair. Um abraço, meu Brasil. Fiquem todos com Deus, que eu tô indo com ele. Amanhã com ele eu estarei de volta, acreditando em Deus, o construtor do universo. Beijo, gente, e até amanhã, se Deus quiser. Deixa eu falar, a resposta da pergunta eu vou deixar para amanhã, porque não dá mais tempo para nada. Amanhã ela vai estar valendo de novo, e aí nós vamos dar a resposta dela amanhã. Valeu, gente, um beijo e até amanhã, se Deus quiser.
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5: Mas também, tem gente que escreve coisas que são da prefeitura e eu entendo isso muito bem. Quando alguém escreve lá, podar a árvore da minha rua, limpeza pública, um buraco na minha rua, eu tenho que ouvir isso, mesmo não sendo da minha responsabilidade, da minha alçada. Estaremos encaminhando isso. ao prefeito e me colocando à disposição. Se alguém escreveu em um território, queremos mais UBS, UBS, que é um posto de saúde, não é responsabilidade do Estado fazer funcionar, mas eu posso ajudar o prefeito a construir, a equipar. Portanto, eu estou contente com o que li das proposições. Eu percebo que a Bahia quer mais, a Bahia quer mais, o Brasil quer mais, e amanhã é um grande dia para nós, é apoteose nossa dessa caminhada, mas abrindo a frente para a gente poder, eu espero que a gente faça uma campanha limpa, distante das fake news, das mentiras, das agressões pessoais. Não dá pra gente poder ver família na pauta, família de forma desgastante. Família tem que estar na vida nossa da política como um ânimo, um bálsamo, aquela estrutura que nos orienta, que nos acolhe. E eu espero debater a Bahia, os projetos, o planejamento, que Bahia nós queremos ter daqui a 4 anos, mas daqui a 10, a 20, a 30, alimentar o sonho da juventude. A juventude não pode baixar a cabeça. Essa geração tem que olhar para frente e dizer: eu quero, eu posso. Eu vou fazer um curso universitário, eu vou fazer um curso da educação profissional, eu vou ser empreendedor, eu vou fazer. É isso que está posto na mesa dessa eleição. A gente avançou bastante. Ainda tem muita coisa que o Brasil e a Bahia ainda herda do passado. Casas ainda sem qualidade adequada, então tem que continuar fazendo Minha Casa Minha Vida. Às vezes um ponto na sede do município ou na zona rural, num povoado que não tem água tratada, tem que chegar água tratada, é uma energia, uma estrada, mas isso são bens materiais. Eu acredito, Mari, eu sei que você defende essa tese, no seu livro tem coisas escritas sobre isso, dizendo da gente resolver a problemática material das pessoas, mas a gente tem que estar fortalecendo o espírito, a alma, esse astral que a gente gosta de ter. Pode até ter uma dificuldade, tem, bora enfrentar, mas não baixa a cabeça não, vamos pra frente, porque a gente pegou um país colonizado, um país de pessoas que não tinham direito nem sequer de votar, nem sequer de poder sentar à mesa para poder ter uma alimentação digna, de qualidade. Eu tô na política por isso. Se não fosse isso, não me motivaria. Eu vejo isso em Lula. Lula é o nosso orientador, nossa luz, nosso farol, e eu espero que a Bahia me entregue novamente essa responsabilidade de poder cuidar das baianas e dos baianos.
6: Muito bem. A eleição, bom, eu queria voltar um pouco no tempo, a sua escolha para candidato ao governo, havia uma pressão para Wagner ser candidato? Ele disse: eu não vou, tem que ter renovação.
5: Não chegava a ser às vezes pressão, não. Também era uma coisa natural nossa, por entender que ele tinha feito lá 8 anos no passado.
6: Elegeu o sucessor.
5: Elegeu, fez.
6: Aliás, contra a vontade de Lula. Lula preferia Gabriel.
5: Isso mesmo, isso mesmo.
6: E, bom, aí, um dia aqui na rádio chega Wagner, eu vou aí segunda-feira. Claro, mas eu gosto muito dele, admiro demais. E aí ele sentou aqui na mesa e disse: olha, eu não vou ser candidato. Rui estava preparado para sair para ser candidato ao Senado. Verdade. E João Leão já estava com secretariado
5: arrumado.
6: Houve a tentativa de Otto ser o candidato. Otto não quis. E aí, então, ele chega aqui e diz: não vai ser eu, não vai ser Otto, Rui continua até o fim do governo, e quem vai ser o candidato? Ele deu 3 nomes. Caetano. A nossa prefeita, ex-prefeita de Lauro de Freitas.
5: Moema
6: Gramacho. E Jerônimo Rodrigues. Tá bom. Ótimo. E aí acaba sendo você o candidato. Nessa altura, a Semi Neto já tinha mais de 70% nas pesquisas. Você aparecia com 3, 4, foi crescendo. E aí o combate feito a você era assim: o pior secretário de educação do Brasil. Um dia eu perguntei ele: vem cá, onde se viu essa classificação? Porque você criado a cabeça. Não. Agora eu entrevistei ele aqui, Ele disse que as pessoas estão cansadas, fadiga de material do PT. E você não é um bom governador, você tem problemas sérios, e isso e aquilo e tal. E ele estava bem acima de você. Veja bem, na pesquisa.
7: Aqui cabe um lá ele, né, Maria?
6: É, exatamente. Aí, mas saiu essa última pesquisa com esse tão já colados. Os senadores Rui e Wagner, muito acima dos dois bolsonaristas, né? Coronel
7: e João.
6: Então, eu quero ver.
7: Lula também bem na pesquisa.
6: Na Lula, na Bahia, ele disparado. Essa pesquisa é metodologia dele. Se fizesse assim, Jerônimo apoiado por Lula, você ia ver que ia ser diferente. Mas não tá, não adianta a gente falar sobre isso agora.
7: Claro.
6: É, e essa coisa do 13, pra mim, de cima, baixo. Mas vai ser uma campanha dura ou não? O que é que você espera da campanha?
7: Mário, nosso projeto aqui na Bahia sempre foi vinculado e debatido com o governo federal. Não tem como, Mário. Os prefeitos que eu abraço, que eu agradeço e que eu respeito, sabem que o prefeito sozinho ele não consegue governar o município. Nós vivemos numa federação. E a federação tem essa relação igual a você. Aqui é uma federação. A Abraão está aqui na retaguarda fazendo um papel, Nardelli está aqui, tem uma equipe de cana, tem uma equipe. Isso é uma federação. No exemplo de governar. Você faz um papel importante, é o âncora e tudo, mas se você não tiver uma retaguarda, uma relação parceira, não adianta, tá? Você não carregará a audiência que você tem hoje sozinho. É assim também na política. O município, você imagina a estrutura municipal, o modelo hoje de receita, de distribuição de receita, tributário, o município não tem capacidade de fazer tudo. Então o município sabe que precisa das emendas dos parlamentares, que depende da relação lá ao prefeito com a Câmara de Vereadores, que depende dos investimentos do governo do estado e também depende do governo federal. Eu tenho essa clareza e vi e vivenciei isso quando assessorei o governador Rui Costa na condição de secretário do Rural depois de Educação. Rui ficou 6 anos, Mário. Rui ficou 8. Dos 8, 6 anos, Rui não teve nem audiência com o governo federal. Isso não pode acontecer na política, está ultrapassado. O prefeito não votou em mim, eu vou fechar a porta, eu vou castigar o povo. Portanto, essa eleição está uma marca muito forte na nossa mesa, que nós temos que fazer o debate da responsabilidade do governo do estado. Eu farei e eu cumprirei como sempre fiz, mas nós não pode perder a oportunidade, porque a alavanca maior de um país é o governo federal. Se nós não tivéssemos um governo Lula nesse momento, os Estados Unidos já tinha tomado conta desse país. Não é só a tarifa, não, é a forma como se relaciona. O Lula pautou no mundo o tema da paz, o tema da fome, o tema da guerra, o tema do meio ambiente, trouxe uma COP, levou para um ambiente que precisa ser visto, que é a Amazônia. O Lula não escondeu a Amazônia. O Lula ia trazer, estava entre o Norte e o Nordeste. Ele ia mostrar duas faces da moeda da gente. O Nordeste com o semiárido e o Norte com a floresta amazônica, belíssima, mas sofrida. Então, a minha expectativa número um é essa, posso dizer, nacionalização das eleições. Não vamos abrir mão do tema da responsabilidade do estado, mas nós precisamos de um governo federal alinhado

0: tempo dele, o tema da BR-324, para que a gente possa concluir o processo do leilão, da licitação pública, uma empresa boa ganhar, fazer a manutenção devida, ampliação devida. Então, uma expectativa é essa, Mário. A outra é que a gente possa ter uma elevação do número de deputados federais. Nós teremos 3 senadores de verdade. Otto Alencar, que ali está, com todo respeito, um homem sério de palavra, trabalhador. E o senador Wagner, que já está sentado, a gente renovar o mandato. E a gente oferecer ao Brasil aquela casa, chamada Casa Superior, o Senado, que a gente possa ter 3 baianos, 3 ex-governadores: Otto Alencar, Jacques Wagner e Rui Costa. E eu não tenho, Mário, negado que, independente da posição política, a Bahia tem uma grande bancada federal. Nós temos deputados federais com história, e a expectativa minha é que eu possa aumentar a bancada nossa. E na Assembleia, também tratar para que a gente possa ter uma Assembleia cada vez mais qualificada, que ajude a gente a criticar, analisar, fazer o bom debate. Essa é a expectativa, que a gente possa fazer o debate em torno de projetos. Qual o debate e qual projeto da minha oposição sobre educação, sobre creche, sobre atenção básica na saúde, sobre segurança pública. Nós vamos enfrentar esse debate, nós precisamos fazer isso, não temos que botar nada debaixo do tapete. Eu não me furto a exercer o meu lugar de governador nos investimentos, na busca constante, no fortalecimento de uma polícia estadual de segurança pública, na parceria com as guardas municipais. Então, minha expectativa das eleições de 2026 é que a gente possa fazer um debate qualificado. A Bahia tem grandes nomes na cultura, na arte, na religiosidade, na luta pela independência e na política. Nós tivemos grandes nomes e temos ainda. Então, a Bahia não pode se apequenar e não fazer um bom debate em torno dos temas estratégicos que interessam a Bahia.
1: Agora, vamos aqui para esses quase 4 anos, 3 anos e meio de governo. O que é que você acha, o que lhe agrada que você fez? E o que é que você acha que ainda tem muito que fazer? Por exemplo, mas não vamos começar por aí, eu queria que você começasse dizendo o que lhe deu muita satisfação de fazer. E você sabe que, pelas conversas, entrevistas, a parte de segurança pública vai ser jogada como se tivesse uma solução mágica, né? E teve aqui o candidato Zema e ele disse: eu fui ao Salvador para conhecer lá o sistema de Bukele. Rapaz, isso é ultra direita, nazista, fascista, rapaz, uma coisa incrível. Sim, mas me diga, o que é que você gostou mais ou gosta de fazer dos vários setores do seu governo?
0: Mas em 22, ao lado do presidente Lula, eu enfrentei um tema espinhoso, que foi o tema da fome. O Lula pegou o Brasil em 2003, tirou do mapa da fome. Mais tarde, 10 anos depois, o Brasil voltou ao mapa da fome. E era a missão, a primeira coisa, a número um, Mário, a 01 de nossa vida é a alimentação. Existem coisas que são básicas. E o fato da gente, quem tem uma vida melhor, que tem comida, que tem casa, não pode abrir mão do direito humano de ver as pessoas se alimentando. É o mínimo, Mário. E se existe um lugar, uma posição de humilhação de uma pessoa, é passar fome. É a pior situação de humilhação. É a pessoa não ter o direito à alimentação garantido. Então, eu consegui ver o Brasil sair do mapa da fome e o ter ajudado. Ver na Bahia um cenário de evolução, nós não zeramos ainda. Nós precisamos trabalhar para garantir que todos os baianos e baianas tenham direito a um prato de comida de manhã, meio-dia, de noite. É elementar sair dessa situação de fome, ou avançando para sair dela, me alegra bastante. Um outro foi ver, no último ano de 25, um Brasil melhor. Eu

0: sempre olho Bahia Brasil. Uma coisa não caminha sem a outra. Não pode caminhar. Não existe ilha. Não existe ilha. Ver a Bahia, ver o Brasil melhorando os indicadores de alfabetização. Eu não tive creche. Eu vim saber o que era creche com 15 anos. Então, nesse lugar de governador, Mário, eu tenho a obrigação de lutar, de priorizar essas coisas que eu não tive. O governador que faz para todos, eu faço com os sentei na semana passada, quero agradecer aqui ao presidente Carlos da FIEB, nós sentamos com a indústria baiana para discutir o impacto do tarifaço, de novo, porque sentamos anteriormente e agora encontrarmos saída, levei ao governo federal quais são as demandas da Bahia, o setor de celulose, o setor de pneus e borracha, o setor petroquímico, que acaba sendo castigado mais fortemente com esse tarifaço. Então, ter a delicadeza de cuidar dos grandes, de ricos, de médios, de pequenos, mas dos pobres que mais precisam da estrutura do Estado. E esse tema da alfabetização me é muito importante. É a base, é o alicerce. Se a gente... E tem aquele conceito da lei federal que estabelece que a idade certa de alfabetização é de 7 anos. Então, com 7 anos, a criança tem que saber a ler, a escrever, fazer operações matemáticas, as mais simples. Alguém mais não é 7, é 8, é 9, nunca é tarde para aprender, nunca. Sabe? Adulto, idoso, tá na hora também. Mas o ideal é lá, para não perder o prazo. Eu posso comparar, Mário. Como eu não tive essa licença, essa base, eu comparo sempre com meu filho João. Eu não tive creche. Eu fui me alfabetizar um pouco mais tarde. Eu só cheguei na universidade, eu tinha 22 anos. Meu filho fez todo o percurso adequado, como se os pedagogos orientam. Ele chegou com 16, 17 anos. 5 anos em minha frente. 5 anos de alfabetização, de educação, de universidade. Faz uma diferença danada. Então, esses dois temas me alegam profundamente. Posso dizer mais um, Mário, que é chegando com saúde mais perto das pessoas. Esse também me alegra o coração. Vou dar um exemplo. O oeste baiano não tinha tratamento de câncer. E depois de Wagner, de Rui, eu consolidei, nós hoje temos em Barreira, o Hospital do Oeste, nós temos tratamento de câncer. Então, aquela pessoa que está fazendo tratamento de câncer, químio, rádio, ele sai, eu vou pegar Barreira, não vou pegar Buritirama, não vou pegar município, vou pegar Barreira, porque às vezes a pessoa está de Buritirama, anda 100, 200, 300 quilômetros, quem é da zona rural, para chegar em Barreira, para depois vir para cá. Aí, a gente fala, 1.000 quilômetros para vir, 1.000 para ir, 2.000 quilômetros. Contabilize aí 2, 3 dias de viagem, quem mora na zona rural ainda aumenta alguns, para vir fazer um tratamento de câncer, desgastante, sofrido, pega ônibus, vem de ambulância, vem de carro TFD, e essas pessoas agora estão fazendo tratamento de câncer, né? Dignidade. Mas não é só isso, é uma policlínica que nós levamos para lá. Essa policlínica antecipa, se a pessoa vier fazendo acompanhamento da sua saúde com os exames preventivos, ele antecipa, talvez não precise chegar ao grau de químio ou de rádio. Então, chegar no extremo sul, Teixeira de Freitas, chegar no extremo norte, em Paulo Afonso, você chegar com um serviço de saúde e alguém dizer, Mário, que esse time está cansado ou não está me acompanhando ou não está vendo o ritmo nosso. Nós entregamos, eu quero, depois que você é estudioso, sua equipe, sua produção, veja quantos governadores em 3 anos e meio no Brasil entregou 15 hospitais. Eu entreguei 15 hospitais, Mário. 15. Existem 9 com os municipais, mais 22 sendo construídos na Bahia. Se você chega agora em Paulo Afonso, está sendo construído o hospital maternidade. Vai em Tapetinga, está sendo construído o hospital maternidade e policlínica. Vai no Cisal, tem um sendo construído em Serrinha. Vai ali na parte do norte, Jacobina, sendo construído um hospital. Vai em Gandu, Valença, no Baixo Sul. Nós vamos entregar esses outros hospitais, com fé em Deus, em 2027. Eu quero que depois você pesquise, sabe, governador? Pesquisei aqui, encontrei mais um parceiro seu, quero dar parabéns a ele. Nós entregarmos 740 escolas oferecendo tempo integral. Eu sei que você gosta da conversa. Deixa eu dar a tradução do que é que significa a educação no tempo integral. Nardelli, quem tem uma graninha, não precisa ser muito não, quem tem uma graninha, quando o filho chega da escola, isso era muito comum no passado, tem lá, dá-se banca, todo mundo lia isso nas cartas das pessoas, faz-se reforço escolar. A banca e o reforço escolar, no conceito do pai ou da mãe, era só o reforço de aprendizagem. Nos estudiosos, é a educação do tempo integral, porque ele chega da escola meio-dia, almoça, toma um banho, fica ali, uma da tarde ou duas ele ia para casa da pessoa tomar banca. Tinha casos que a pessoa que oferece a banca vinha na casa da família oferecer a banca. O que é a banca? Sentar com a criança, fazer o exercício, porque o pai está trabalhando, a mãe está fora, porque às vezes o conteúdo já não é mais do controle do pai ou da mãe. Isso é educação integral, Mário. Então quem é rico ou quem tem um pouco mais de dinheiro, não precisa ser rico, o filho fazia educação no tempo integral. E quem é pobre, chegava na escola, meio dia acabou, não tinha mais nada. Nós abrimos a escola para dizer assim: olha, você não vai para casa. Se você quiser ficar aqui, você vai chegar de manhã, vai tomar um café, vai para a sala de aula, meio dia tem um almoço, de tarde você tem uma equipe pedagógica para te ajudar a fazer o reforço, a banca. Quem quiser que use outro termo, mas. E depois que terminar o reforço e a banca, tem uma quadra, você fazer um esporte. Tem um laboratório, se você quiser fazer ciência. Tem um teatro na escola para você fazer cultura. Esse é o conceito. Nós entregamos, Mário, em 3 anos e meio, 740 escolas com isso. E eu, com fé em Deus, vou universalizar no próximo mandato para que todas as escolas da rede estadual ofereçam educação profissional, mas educação tempo integral. E vou estender a mão de novo para que os prefeitos e prefeitas possam também colocar na rede municipal, nas creches, no Fundamental 1, Fundamental 2, tempo integral. E eu vou botar dinheiro do Estado para poder universalizar isso em toda a Bahia. A Bahia de Anísio Teixeira, foi Anísio Teixeira que há 100 anos e pouco atrás instituiu o conceito de educação integral. Anísio Teixeira, um baiano. Nós vamos honrá-lo e vamos ajudar esse povo da Bahia. Então, essas duas coisas. É claro que o desafio nosso, por mais que a gente tenha feito, mais 6 mil viaturas novas, comandos criados, aquisição de câmera de reconhecimento facial, inteligência, operações e diária. Concurso público. Ontem publicamos o concurso público para policial civil. Já nós abriremos um concurso para polícia militar. Quase 11 mil profissionais foram contratados em 3 anos e meio. Mas é um desafio. Até porque toca na vida da gente. Eu sei que os indicadores têm melhorado. Mas eu falo aqui não só como governador, eu falo como um pai de família. Pai de um jovem saindo da adolescência, entrando na juventude. Então eu sinto isso. Eu falo aqui como. E cada morte que acontece, cada pessoa agredida, cada mulher vitimada pelo feminicídio, isso me machuca, mas eu não baixo a guarda. Nós não vamos abrir mão do braço forte do Estado para que o crime organizado seja eliminado, não só da Bahia. Eu não torço vá para outro Estado como o candidato Caiado, não. Vai sair daqui, vá para outro. Eu não torço, eu não peço, eu não aviso que tem que ir para outro Estado. Eu não quero crime organizado em lugar nenhum, nem do Brasil, nem do mundo. E nós sabemos que temos que. E não é, o conceito também está equivocado. O crime organizado não é a comunidade violentada. Aquela região é de crime organizado, não é. Ela está sendo ocupada, invadida. Aquela comunidade tem gente boa. Então nós não podemos tratar dessa forma. E eu tenho feito esforço e vou continuar investindo. Vou pedir ao presidente Lula que nos ajude mais. Ele já anunciou, isso me anima bastante. Criar o Ministério da Segurança Pública. Está no Congresso. A PEC que institui o Sistema Único de Segurança Pública, para fazer igual o SUS, papel do Estado, papel do município, papel da União. E eu sei, Mário, que esse é um tema, é um desafiador, mas quem senta nessa cadeira de governador é para enfrentar os temas, é para dar as mãos e para ser firme na condução desse Estado.
1: Jerônimo, você sabe, até pelo tem falado até agora, que a oposição vai centrar fogo nisso, segurança pública, e tem algumas pessoas que dizem, quando Antônio Carlos, o avô de Neto, foi governador da Bahia, não tinha essa violência. Os tempos eram outros, completamente diferentes, né? Mas vão se apegar nisso, achando que você, nem Lula deram atenção devida a esse problema de segurança pública. E eu vi alguns falando assim, o Estado está quebrado de dinheiro, falido, não tem dinheiro para nada. Então, não vai poder manter o apoio que tem agora dos prefeitos, porque chega num ponto, segundo alguns opositores a você, e não, está quebrado, não vai poder passar mais dinheiro, não vai ajudar os municípios. Então, esses prefeitos que hoje apoiam a reeleição sua vão mudar de lado. E aí? Segurança, Estado quebrado financeiramente, como é que é?
0: Mário, se você quiser saber se um governante dá atenção devida a um tema, olha o quanto ele executou naquele assunto. Olha o orçamento dele. Então, estou pedindo para que a oposição analise o volume de recurso investido na segurança pública nesses 3 anos e meio. 6 mil viaturas foram ou trocadas, aquelas mais velhas, ou ampliadas, ou garantindo que a frota em algum canto não tivesse. Nós estamos falando de 3 aeronaves, 3 helicópteros para segurança, 1 para a polícia civil, 1 para a polícia militar, 1 para o corpo de bombeiro. Nós equipamos a polícia, temos que fazer mais, temos que fazer mais. As câmaras corporais, então nós fizemos o dever de casa. E eu tenho a clareza, Mário, que o Estado tem responsabilidade, mas o tema do crime organizado tem que vir dentro de um sistema de fato. A Bahia não é produtora de armas, e armas chegam pelas fronteiras. Então, pedir ao presidente Lula que ajude a gente a frear nas fronteiras a entrada de drogas, de armas, de circulação de crime, determinar que na Bahia também tenha um presídio de segurança máxima, garantindo ali a não transmissão de comunicação, um acesso restrito, uma lei firme para o crime organizado, a altura do crime que eles cometem. Então, essa é uma estrutura que nós temos que debater, e eu estou tranquilo no sentido de dizer assim, fiz meu papel, farei mais firme. Para mim, a máxima continua sendo: bandido bom é bandido preso, entregue à justiça, ser condenado de acordo à sua culpa. Isso para mim está sob controle, no sentido de garantir. Mas ontem, no que diz respeito ao orçamento,
1: aí pensei que você ia falar do Vitória. Não, né?
0: Foi anteontem, minha cabeça tá machucada. Mas olhe bem, o juiz não é defesa. Quem assistiu ao jogo, e os times do Nordeste padecem muito com isso. Nós vimos pênalti que não foi marcado contra o Vitória, expulsão que foi feita, que não foi feita por cotovelada, por queixo sangrando com ponto. Mas eu dormi com a cabeça, foi quente, não vou mentir não, viu? Mas o Atlético vem aí, não dá uma descontada nessa. Mas só voltando ao tema do orçamento, do equilíbrio fiscal. A minha secretária de Fazenda, Manuel Vitório, fez com Rui, continua fazendo comigo, um rigor fiscal, um controle. Nós temos planejamento, a CEPLAN tem feito esse papel de cuidar, de zelar. Tanto, Mário, que ontem, no TCE, eu quero aqui saudar, não posso dizer agradecer, porque é papel deles fazer a crítica, fazer as considerações, as recomendações, mas em nome da doutora Bárbara, da PGE, todos os secretários que fizeram a defesa das contas ali, nós tivemos as contas aprovadas, as contas do Estado aprovadas. Então, se tivesse alguma coisa com risco para a saúde financeira do Estado, o TCE já se antecipa a isso. Então, existe aí. Vieram com a conversa, a oposição veio com a conversa, Mário, que a gente não fazia as obras. Que tal essa conversa? Tinha um ou outro mais alarmado que pulava um muro e olha a placa. Quietaram com isso. Hora e meia você vê, ah, mas não pagou aqui, não pagou ali. Nós estamos derrubando um conjunto de fakes nas redes sociais que alguém inventa que não está pagando isso, não está pagando aquilo. Também quietaram com isso. E também quietaram com essa conversa de que o Estado está falido. É o Estado no Brasil que vem de forma consequente, desde Rui principalmente, executando um orçamento. A Bahia não é quem mais recolhe, arrecada, mas é o segundo, sempre numa permanência. Chegamos a ser primeiro, mais do que São Paulo, em investimento. Um Estado que mais investe não pode estar falido, Maria. Nós temos rigor nas contas. Nós temos um controle de gastos. Nós temos. E você pode olhar como é que está a remuneração salarial, os soldos. Estamos na 16ª posição de arrecadação, que a Bahia é o 16º. Se nós tivéssemos aí na 15ª, na 8ª, imagine que a arrecadação maior, nós investiríamos mais. Mas nós temos paciência, haveremos de mostrar à Bahia quem fez pelo Estado, quem fez estradas, quem está fazendo casa com o presidente Lula, quem faz água com a Embasa e com a Serbe. Nós temos chegado com água, Marinho, em lugares, fazendo barragens, fazendo adutoras, e, portanto, eu tenho plena consciência. Nós haveremos de fazer um bom debate. Quero comparar. Eu vou querer comparar. Estou com os dados também e os estudos. E se eu quiser abrir mão dos estudos, eu posso perguntar a você. Peça à sua equipe, no jornal que você me enviou ontem, quantas unidades de saúde tem em Cajazeiras? Quantas era? Só fazer uma conta. O SUS sabe, de acordo com a população, quantas UBSs precisa. Quantas UPAs precisam? Quantas vagas de hospital ou de maternidade precisa? Essa conta é simples de se fazer. Vamos pegar, que eu tenho dito que Cajazeiras é como se fosse uma Salvador dentro de Salvador. Se fosse pegar só as Cajazeiras, nós teríamos talvez nenhum município, não sei, Freire Santana, Conquista ali, que chegaria perto. Procure saber. Eu quero debater isso. Por que é que o povo de Cajazeira não tem UPA? Por que é que o povo de Cajazeira não tem UBS suficiente? Não tem hospital de porta aberta? Por quê? Por que é que nós não temos creche? Vou deixar a missão com você. Quantas vagas de creche são abertas pelo sistema municipal? Quantas pessoas estão na fila agora aguardando uma vaga de creche? Eu estou me colocando, Mário, na condição de crítico, mas eu também digo, como disse, para Freire Santana, para Conquista, para Jequié, para Porto Seguro, que são municípios governados pelo modelo União Brasil. É um modelo de governança do União Brasil. Freire Santana, Mário, não tem hospital municipal. Não tem hospital municipal. E eu me ofereci. Quer um terreno? Vamos ver se o terreno do Estado serve para fazer hospital. Se não servir, bora procurar outro. Quanto custa o hospital? Eu entro com um percentual. Está aqui em Freire Santana, onde eu tenho meu endereço de residência, tem um hospital municipal. Ofereci e ofereço. Não é arrogância. Eu quero ver um hospital municipal em Freire Santana. Eu quero que Conquista tenha um hospital municipal. Vitória da Conquista, mas não tem hospital. Aquela cidade linda, de um povo maravilhoso. Brincam chamando de Suíça. Como é que conquista o povo que precisa? Porque quem tem plano de saúde, quem tem grana para pagar uma assistência privada, faz, e quem não tem, sabe o que acontece? Vai para o hospital de alta complexidade. Aí enche. É esse povo que está questionando regulação.
1: Ah, sim, é a fila da morte.
0: Pois é, é o prefeito de Freire Santana que está questionando regulação. Vai fazer o dever de casa e vem para poder debater. E para fazer o seu dever de casa, eu estou me colocando à disposição. Feira merece um hospital municipal. Porto Seguro merece um hospital municipal. Conquista, pegue os municípios, que são alguns dos maiores, que você vai ver, às vezes, Mário, um município pequeno, mas pobre, faz seu dever de casa, com UBS, com UPA, às vezes com uma policlínica municipal, e município como Salvador, não ter vagas de leito suficientes, e ele vem com uma conversa de PIX para a saúde, PIX. Eu estou entendendo que o PIX para a saúde é o mesmo PIX para a creche. Ele vai dar 50 contos, 60 contos, sei lá quanto é, para uma creche comunitária, que eu defendo o papel delas, tem que ser bem tratada, mas não pode substituir o papel da creche pública, não pode. Portanto, eu sou eu que vou querer debater esse sistema de segurança pública, de educação, de atenção básica. Eu que vou debater, eu quero debater. Eu estou em um lugar do esforço que eu fiz ao lado de Lula, ao lado dos prefeitos, que às vezes eles fazem os cortes. Ah, tá dizendo que a culpa é do prefeito, de forma nenhuma. Eu tenho que fazer o meu dever em Freire Santana, eu tenho o Hospital Cristo Andrade. Estamos fazendo lá o primeiro hospital do câncer em Freire Santana. Em parceria com a Santa Casa, em parceria com os empresários, eu não estou me furtando de fazer o meu papel. Se eu estou dizendo assim, olha, eu quero debater quando é que Freire Santana vai ter um hospital municipal. Vai fugir até quando esse debate? Feira merece. O povo pobre que não tem plano de saúde de Freire Santana precisa de um hospital. Eu estou dizendo, eu quero construir. Eu quero ajudar a construir. Quando é que vai ser? Então, o cansaço está em outro lugar. O cansaço aqui de não fazer creche. O cansaço de não fazer limpeza de rua, o cansaço de não dar atenção no subúrbio. Por sinal, eu quero que você vá disfarçado, vá dar uma passeada naquele VLT, vou te chamar porque tem que ir lá, Mário, tem que ver como é que está o subúrbio. O subúrbio é uma cidade em Salvador lindíssima.
1: É belíssima.
0: Parece, é uma mesclagem entre capital e vida de interior. É um negócio gostoso, praias lindas. O tempero daquelas comidas do subúrbio é maravilhoso. E nós estamos cuidando com o VLT, com praças, pista de skate. Criamos ali na Sardinha, no Ponto das Sardinhas, se lhe ofende, desculpe, ali no Ponto das Sardinhas, a gente está fazendo uma unidade de beneficiamento de pescado, Mário, para dar dignidade àquelas mulheres que limpam peixe. Um negócio de qualidade. Passamos ali em São Tomé, uma praia lindíssima. Vamos arrumar aquelas barracas para que as pessoas que moram ali, as que trabalham naquelas barracas, mas também quem consome, vai lá tomar sua cerveja, jogar sua bola, vai com a filha tomar um refrigerante, um suco, comer um peixe, possa ter dignidade, higiene, beleza. Aquilo ali é lindo demais, mano. Nós vamos devolver, tirando esgotamento sanitário do mar, fazendo serviço com a Embasa para tratamento de esgotamento. Fazendo encostas, replantando áreas de mangue com as escolas, replantando mangue. Então, eu estou disposto a fazer esse debate, estou aguardando para a gente poder fazer um debate sério, um debate de conteúdo, para que a gente possa esclarecer, clarear a Bahia, qual é a Bahia que nós temos, qual é a Bahia que nós queremos e qual é a Bahia que nós estamos fazendo. A Bahia e o Brasil com Lula.
1: É, Jerônimo, uma coisa incrível, rapaz, é que aquela história, quando você assinou um decreto dizendo que a criança que tiver insuficiência em não sei quantas matérias não vai ficar para trás, vai para frente. Isso é velho, rapaz, chamado, na minha época.
0: Independência?
1: Muito antes de você pensar em existir, era chamado segunda época.
0: Não, tem um termo mais um termo antes. Lá na zona rural de Itaúna, em Aiquara, em Jequié e Piauí, se chamava pé quebrado.
1: É, isso.
0: O pé quebrado é quando a pessoa não está fazendo tudo de vez. É o caso. É, pé quebrado, dependência, segunda época. Mas a gente. Lá, continue.
1: Sim, mas aí, o que fica. Inclusive, eu vejo professoras do estado dizendo isso. O PT faz isso para iludir os critérios de distribuição de recursos federais. Então bota todo mundo para passar, não vai ter recuperação nenhuma. Essa história de dizer que vão continuar tendo que estudar, passar nessas matérias perdidas, e isso passa assim para a cabeça de todo mundo como se fosse. Agora, pensa que você, que é, sobretudo, um professor, educador, com pai. Vocação.
0: Pai.
1: Pois é, pai. Pô, que vem de uma origem humilde, pai. Que sabe como é. E há uma diferença grande. Quando você vem de uma origem humilde, você vive coisas que as pessoas que têm outra origem não vivem.
0: Claro.
1: Não, necessariamente não é melhor nem pior. Mas isso fica na cabeça de muita gente. Não, o PT quer aumentar os recursos federais, então empurra de qualquer jeito.
0: Mário, obrigado pela sua oportunidade, que sua audiência é uma audiência formadora de opinião. A você que está nos ouvindo nesse momento aqui na Metrópole com Mário Kertz, isso não é verdade, Mário. Primeiro que não é só a Bahia que trata a forma avaliativa assim. Goiás faz assim. Goiás. São Paulo faz assim. Ceará faz assim. É o mesmo modelo, é um modelo nacional. E não fui eu que fiz a lei. Tem um conselho estadual de educação, um conselho estadual de educação, que delibera sobre isso. Então não é verdade. E não é só coisa de PT, tá? União Brasil faz isso. PL faz isso. Dos 27, me parece que 23, 24 estados têm essa metodologia. E não é querer jogar os filhos porque é pobre, jogar. Não é isso, Mário. Não é isso. O que é que acontece? Uma criança, um jovem, ele fica um ano na escola. 200 dias letivos é a lei. No final do ano, a escola diz: olha, você não está bem aqui em matemática, física ou geografia. Eu vou fazer essa criança, esse jovem, ficar mais um ano fazendo geografia ou matemática, seja o que for. O que é que o procedimento legal diz? Você vai avançar nos seus estudos. Agora, essa disciplina você vai ter que refazer. Você vai ter um professor na rede estadual, tem uma equipe qualificada para acompanhar aquela disciplina no ano anterior. Ele está seguindo o fluxo normal. Se ele passar aqui, ótimo, toca a vida. Se tiver alguma dificuldade, ele vai ter que refazer tudo de novo. Então, as pessoas usam isso, é automático. Não é automático. Não tem. Tem um conselho na escola que analisa. Todos nós passamos assim, todos nós passamos por isso. Você não foi bem em uma unidade, vai recuperando a outra, vai no final do ano, a média da unidade. Você não conseguiu aquela nota, você vai para uma recuperação, prova final, aí tem o regramento. E tem um caso que você ficou faltando ali um ponto, dois pontos, zero. O conselho chama e diz: vamos fazer aqui um somatório, vale a pena aprová-lo, mesmo fazendo tudo isso. Ninguém esconde isso. Todo mundo que estuda ou que estudou sabe disso. Tem um conselho escolar e tem um conselho estadual. Então essa conversa, Mário, é fake, é mentira, é negacionismo. A própria prefeitura municipal do Salvador usa isso. Será que não disseram isso ao meu opositor? Tem que informar. A
1: prefeitura de Salvador?
0: Usa, Maricena, é rotina, Mário.
1: Sim, mas destacam como sendo coisa sua e do PT.
0: Pois é, mas a gente, vou repetir a você que está me ouvindo. Se as pessoas tiverem um tempinho para poder analisar, estudar o que é, na própria página da educação do estado, se não tiver, vou pedir para escrever lá. Não pode escrever muito, não. Como é que funciona, quais são as informações, para a gente esclarecer. As pessoas usam muito. Mário, você acredita que tem a minha oposição, o prefeito de Salvador atual, o ex-prefeito, estão dizendo que essa coisa do VLT é mentira, que não existe? O VLT já está rodando em fase de teste, da calçada até Lobato. Tá dentro do, quem quiser pegar algum contrato, tá lá. Olha o contrato para funcionar a partir de quando, já vai ter outro fluxo. Será que nós seríamos tão agressivos ao ponto de fazer uma imagem dessa só por causa das eleições? Porque disseram isso. Eles não vão funcionar o metrô. O metrô funciona. Quietaram. Ninguém fala mais. Eles não vão fazer a rodoviária de Salvador. Tá lá lindíssima, uma bela rodoviária que Salvador merece, que a Bahia merece. Ah, eles não vão fazer encosta. Aí agora estão dizendo: não vão fazer a ponte. Não, não. Ao invés de fazer uma crítica para ajudar a gente a consertar, a fonte já é um mundo real, a ponte. Nós temos um estaleiro que não tá ali no Campo Grande. Vai no Campo Grande para todo mundo ver. Não, tá em Maragogipe. Quem quiser ir lá não precisa pular muro. Deputado não precisa pular muro. É ridículo isso. Se não conseguir nas vias legais, tem justiça, dá pra gente poder fazer as coisas combinadas. Se você atravessar a ilha, que hoje inclusive é aniversário de Vera Cruz. Parabéns aí ao prefeito, a toda vereadores, ex-prefeito, população. Em Vera Cruz está se fazendo lá um canteiro de obra que já é a ponte, a plataforma provisória. Essa ponte é fictícia, é provisória. Sabe por que é provisória, Mário? Porque quando você está fazendo uma casa que está levantando o alicerce, a parede tem uma altura que o pedreiro já não dá mais. Faz o quê? Um andaime. Não é isso? levanta a parede, bate a laje, reboca a parede, pinta a parede, o andaime sai. Pra se fazer essa ponte, Salvador Itaparica, Itaparica Salvador, Veracruz, tá se fazendo o andaime. Quando a ponte estiver pronta, o andaime vai sair, vai retirar, seguindo as regras ambientais. Eles negam, não existe, não está acontecendo, está existindo a ponte. O VLT vai sair. Nós já entregamos a estrada do Derba e faz parte do projeto do VLT. Ora, é negando. Aí pega um tema desse, Mário, para confundir a cabeça do povo. Ah, isso não é justo, isso não é da política do bem. Nós não aprovamos de forma automática, como diz, não é esse o processo. E não tem uma imposição do governador dizendo, professor Mário, aprove o menino. Não existe isso. Eu nem lá dentro estou. Eu, como pai e como professor, eu não quero ver uma progressão na carreira de estudante defasada. Eu sou professor, gente. Eu não concordo em fazer, em passar. Quando um menino ou uma menina não merece ter aprovação, vai repetir. Mas quando ele tem ali, assim, um limite, um tamanho que dá conta, eu gostaria muito que as pessoas pudessem ter, dar a oportunidade da gente compreender esse processo, mas de que não é uma aprovação automática, não é nada disso.
1: É engraçado, né? Você vê, há um preconceito grande contra o PT, né? E tem gente que acha que Lula,
0: você lembra do que comia criancinha, que tomava a terra dos outros? Ah, Lula vai tomar a terra dos outros, Lula vai matar criança. Chega a esse ponto de... Hoje eu tenho aqui, eu quero mandar uma mensagem para os irmãos evangélicos. Tem um preconceito muito forte contra a gente da esquerda, do campo. Eu creio em Deus, eu sou um homem de Deus. Todos os dias, mas eu faço minha oração, agradeço o dia que está chegando. No final do dia, eu agradeço o dia que se passou. Eu peço pelas pessoas que estão no meu entorno, fora dele. Mas criam-se umas imagens de que não é verdade. Ah, isso aí, às vezes, vira verdade, você sabia? Virou verdade dizer que a aprovação na Bahia é automática. E é impressionante como esse ex-prefeito de Salvador gosta de falar mal da Bahia. Ele adora falar mal da Bahia. Parece que o ex-prefeito de Salvador, o ACM Neto, ele torce contra a Bahia. Não é possível. Não é possível que ele não consiga enxergar as coisas boas. A pesquisa agora mostrou quase 60% de aprovação do mandato, do meu mandato. 60%. Você imagina, numa corda esticada, 24 horas batendo. Ele chegou a dizer, o ACM Neto disse que não gosta de prefeito, que não acredita. Ele foi prefeito, Mário. Não estou batendo palavra na boca dele, não. Foi ele que disse que prefeito não dá voto. Como é que pode um ex-prefeito dizer que prefeito não dá voto? Como é que pode dizer que... Será que então ele está acreditando que o prefeito dele, Bruno Reis, não vai dar voto a ele? Que o prefeito Zé Ronaldo não vai dar voto a ele? Impressionante. Impressionante. E a forma arrogante, Mário. Você ouviu, você que é um estudioso, você viu essa semana o candidato, ele fala que é caiado, mas eu não acredito. Ele é Flávio Bolsonaro, ele é bolsonarista. Eu vou até dizer mais, ou sendo caiado ou sendo Bolsonaro, o ACM é anti-Lula. O ACM Neto é anti-Lula, não gosta de Lula. Diz que ia dar uma surra no Lula, e a forma arrogante, né? Ele, essa semana, um tempo atrás, dizendo que vai me humilhar. Ah, irmão, isso não cola em mim, não. Nós somos um povo forte. Baiano é um povo forte. Aí o Caiado, essa semana, disse que a Bahia tem escravos, que ele vai alforriar os escravos da Bahia. É porque o Caiado não conhece a Bahia, embora a esposa dele seja baiana. Ele acabou dizendo que a esposa dele também é escrava, porque vai alforriar os baianos. Ele disse que vai alforriar. E eu mandei um recado: Caiado, venha conhecer a Bahia. Esse povo daqui foi quem lutou pela independência. Outros estados também lutaram, mas a Bahia liderou essa luta para a gente chegar numa situação de independência, de sair da situação de escravos, e agora ele fica repetindo essa conversa. Então, Mário, essa política não me serve. Eu acordo cedo, eu durmo tarde, dedicado com minha família, dedicado a cuidar do povo da Bahia. Tem um detalhe, Camarão, só uma observação. Eu falei da ponte. Já chegou aqui um recado da minha assessoria. Eu pedi ao Suede que pudesse providenciar, junto com o secretário Matheus da Ponte, uma visita da imprensa nesses pontos que estão acontecendo, porque não é para me defender, não. Vão lá ver o que está acontecendo. Então, já vai acontecer uma visita da imprensa, não só de Salvador, inclusive da região. A SECOM vai fazer isso no dia 5 de agosto agora, em São Roque do Paraguaçu, ali em Maragogipe. Vai ter uma visita. Eles usam os termos mais chiques, mas vai ter uma visita da imprensa para conhecer a realidade, ver o que está acontecendo. Depois eu pedi, leve também em Veracruz para ver o que está acontecendo. Daqui a pouco nós vamos ter o canteiro de obras aqui, ali no São Joaquim, no Ferry Boat, ali já nós também teremos. E já fizemos isso diversas vezes com o VLT, fizemos isso com a Estrada do Derba, fizemos isso com a rodoviária. É coisa concreta, mas nós estamos entregando, cuidando de Salvador, cuidando do interior.
1: Salvador hoje tem um dos piores sistemas de transporte por ônibus. E a prefeitura tem uma tarifa alta e, além disso, a prefeitura está entrando com dinheiro para subsidiar. E quando eu entrevisto o Bruno sobre isso, ele diz: não, quem desandou tudo foi a chegada do metrô, que fica com a maior parte da tarifa, além de que o governo do estado subsidia o metrô.
0: Quase 500 mil.
1: Pois é. E Rui teve aqui na semana passada, não foi essa semana, eu perguntei a ele sobre isso. Ele me disse que, inclusive, acho que foi com o Neto ainda, ele chamou e disse: olha, me entregue o sistema que eu cuido dele como um todo. O prefeito não quis, deve ter achado que seria uma perda de poder ou fortalecer o adversário. E aí, o que que você acha disso? Porque esse sistema de Salvador, você paga caro.
0: Qualidade dos
1: transportes. Péssima qualidade. E de gente que perde 2-3 horas por dia para se locomover de casa para o trabalho e vice-versa. No trabalho ganha pouco, não é? E perde tempo de vida, rapaz, se locomovendo em ônibus não adequados, inclusive, para o clima da cidade.
0: Mas você já deve ter lido ou visto que, depois do metrô, quem usa o metrô, ele ganha durante o ano quase 20 dias. Se tivesse andando de ônibus, ele fica mais tempo, Deus, acumulando, somando isso em um ano, são 20 dias, 17 dias, que ele ganha o equivalente para poder cuidar de sua família, trabalhar, ter renda, fazer o que quiser. Nós temos aqui hoje tanto o metrô, estamos inclusive, Mário, já vou pedir novamente a Sueli para poder fazer uma visita quando tiver nas condições adequadas, para mais um tramo, o tramo 4 do metrô. Nós estamos estendendo da Lapa até o Campo Grande, vai sair ali bem diante do Teatro Castro Alves. O meu desejo era sair dentro da Praça Campo Grande, mas a recomendação foi: não mexa aí não, que possa ser que tenha algum patrimônio, é. E aí vai dificultar todo o andamento, então é melhor preservar. E nós vamos sair ali, a expectativa nossa é que ainda nesses 2-3 meses a gente possa fazer visitas com vocês da imprensa para ver a obra, porque essa vai ser um túnel, é subterrâneo, vai passar inclusive ali no São Raimundo, naquele edifício redondo, ali pelas mediações ali embaixo. Mas a grande novidade nossa para o transporte de Salvador, Mário, vai ser o VLT. Por dois motivos. Um motivo de inovação, modernidade. O VLT, o trem passando, cortando a cidade, um trem ou do metrô ou do VLT, dá um aspecto moderno. Os trens são bonitos. Nós fizemos sempre alguma arte nele para que possa ir sem confrontar com a nossa história soteropolitana. Mas nós temos tanto o trem quanto o VLT. Nós vamos chegar dentro em breve quase a 100 quilômetros de trilhos aqui em Salvador. No contraste, o que você falou aí é verdade. A gente poder fazer um ambiente favorável para o passageiro. Existe, se você acompanhar, você vai ver o trem passando na paralela e na pista, você vê ônibus vindo lá para cá. Não tinha por que isso. Eu tinha que tirar aqueles ônibus que estão fazendo o mesmo percurso. Tem ônibus que sai da Paralela e vem para Lapa. Por que, que eu tenho que botar um ônibus? Sabe por quê? Porque a pessoa sai de um bairro distante que não tem os acessos, onde não chega lá. Ou não tem um carro fazendo essas linhas. Aí ele pega, ele não quer pagar outra linha, está correto. Aí ele fica 2-3 horas saindo lá, ou da região de Itinga, pegando o ônibus de lá, ou já em São Cristóvão, vem até a Lapa. Se ele viesse de metrô, ele ganharia pelo menos aí 1 hora, tem dia que talvez 2 horas. Então é a cabeça de quem governa, Maria. A minha cabeça de governador é a cabeça do povo. Todas as vezes que eu vou tomar decisão, que eu sento para planejar as decisões, eu me coloco logo ali, para isso aqui eu sei, isso aqui eu já conheço. Então não venho com essa conversa mirabolante, distante, porque até porque eu não tenho interesse pessoal de. Meu patrimônio é público, como de todos nós da política é. E veja aí quanto é que é a minha receita. É claro que na condição de professor eu passo a ganhar um pouco mais como governador, mas é um tempo que eu estou como governador, eu não tenho acúmulo de uma forma como o meu opositor, um salto na receita, de uma forma que ele está prestando conta, tem que prestar contas mesmo. Eu não tenho benefício nenhum, Mário. Eu não tenho interesse pessoal, eu não tenho interesse familiar, eu não tenho interesse empresarial. Não tenho. Então é importante que a gente possa garantir essa firmeza. E o transporte público de Salvador é um dos mais caros do Brasil, dos mais caros, das piores qualidades. Até o BRT que foi feito, que com dinheiro da Dilma na época, você vê que a qualidade não é a mesma. Veja quantas pessoas estão nos ônibus do BRT, veja os pontos como estão do BRT, para concorrer, fazer concorrência, sabe quem paga a conta? É o povo.
1: Agora, Gerônimo, me diga uma coisa, há um enorme preconceito contra o PT e mais até contra Lula, né? Para uma parte.
0: Sim.
1: Né? Porque no fundo Lula foi uma agressão ao ser um operário com pouca cultura, né, que quebrou os parâmetros da elite brasileira, que conduzia também o povo, né, porque tem os meios de comunicação, claro, né, tem vários privilégios. A Bahia tinha só uma universidade federal. Lula chega, cria várias universidades, as escolas técnicas, e mesmo assim as pessoas dizem, não, mas ele é semi-analfabeto, como é que pode, como é que vai fazer isso e não vai fazer. Imaginar a possibilidade do próximo presidente do Brasil ser Flávio Bolsonaro, é preciso ter muito estômago. E mais, quantas pessoas ainda querem?
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0: escolheu a roupa tá sempre indecisa. Com qualquer uma delas vai ser a mais linda.
1: Sim, ó.

tenta deixar o seu recadinho, sua mensagem de texto e de voz, tá bom? Até o meio do dia eu tô por aqui, juntinho com você. E olha, a vida, ela nem sempre segue o roteiro que a gente planeja. Às vezes, Deus muda até os nossos horários, os nossos caminhos e os nossos planos, mas Ele nunca deixa de cuidar da gente. A palavra de Deus diz em Provérbio, no capítulo 16, o verso 9, o coração do homem pode fazer planos, mas a resposta certa vem do Senhor. Isso mesmo. Neste final de semana que se inicia hoje, já sextou, já é final de semana, você entregue as suas preocupações nas mãos de Deus. Descanse sem culpa. Abrace quem você ama, perdoe quem for preciso e agradeça a Deus por mais uma semana vencida. Deus é contigo nesta terra, viu? Lembre-se, quando Deus está à frente da nossa caminhada, até os atrasos se transformam em livramentos e os recomeços ganham um novo propósito. Que o Senhor Deus abençoe a sua casa, a sua família, derrame paz sobre o seu coração. Tenha uma abençoada e excelente sexta-feira iluminada. O fim de semana cheio da presença de Deus, porque só isso que basta, né? Quando a gente tem a presença de Deus, a gente tem tudo. 9h46 na Rádio Sucesso. Aumenta o volume, porque o Bom Dia Sucesso está no ar. E a gente já começa trazendo um pagodinho gostoso para marcar a nossa sexta-feira. Bom gosto cantando. Quero colo.

0: Bom Bom Bom, Alcione cantando Estranha Loucura no nosso flashback.
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0: É linda essa música, né? 10 horas em ponto em Serra do Ramalho.
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0: Confira, agora 10 horas em ponto em Serra do Ramalho.
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0: agora 10 da manhã, um minuto, direto da redação, a edição das 10. Confira agora. Governo derruba centenas de perfis por propaganda irregular de betes. Guarda municipal prende homem após agressão em Serra do Ramalho. São Paulo reduz homicídios e registra nova marca histórica. Confira agora no Direto da Redação.
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0: O governo intensifica o combate à divulgação de apostas ilegais e derruba 937 perfis de influenciadores que promoviam plataformas em situação irregular. A medida faz parte da fiscalização sobre o mercado de apostas online e busca conter a publicidade considerada ilegal nas redes sociais. A ação amplia o cerco contra conteúdos que podem introduzir e induzir consumidores ao erro e reforça a pressão sobre quem lucra com a promoção de sites sem autorização para operar no país. E a Guarda Civil Municipal detém um homem no bairro Baixada Fluminense, em Serra do Ramalho, após denúncia de ameaça e agressão contra uma vítima. A equipe age rapidamente, controla a situação e encaminha o suspeito para a adoção das medidas legais. O caso reforça a importância das denúncias da população e também da atuação das forças de segurança municipal no enfrentamento à violência doméstica e também agressões aqui em Serra do Ramalho. São Paulo registra nova queda nos homicídios e alcança um dos menores índices da série histórica. Os dados apontam redução da violência letal e refletem o resultado das ações de segurança pública no estado. Apesar do avanço, especialistas lembram que o desafio continua, principalmente no combate aos demais crimes e na manutenção dos investimentos para preservar a tendência da queda. Direto da redação, de volta a qualquer momento. 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

0: obrigado.
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5: Sucesso, agora 10 da manhã, 10 minutos. 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
1: Oiê! Bom dia! Chega mais! 3620-1680. Uma excelente manhã pra você de sexta-feira.
2: Chamando pra mim de Amário Batista.
1: Passo sim, Joselita. Um beijo pra você, um bom dia especial.
2: Bom dia.
1: Oiê, bom dia.
2: Como é que tá, também?
1: Tudo bem, graças a Deus.
2: Só mostrei pra Marlon Alegre 5, pra ele da farmácia, pro Yuri, pra Ana Maria, pra ele da Alegre 10, pra ele do Carmelo inteiro, pra mostrei pro Nat Brito, será o nome dela.
1: Neto Brito, eu toco pra você já já, viu, meu lindo? Um beijo pra você, bom dia especial.
3: Manda abraço pra Angelinho. Minha mãe é mais meu pai, meu irmão, minha irmã, meu marido. Mas eu me agradeço, mas eu me agradeço, eu me atendi, Pompom. Oi, do meu taco. Tô ouvindo a Rádio Sucesso FM, contente a Rádio.
1: Muito bem.
3: Sou lá pra Nossa, do Banzá, pra Bahia, Brasil.
1: Valeu, um abraço, viu? Tudo de bom pra você, bom dia. Oi Lorena, é a Tinha da Agrovila 12. Quero oferecer especialmente pra você, também pros meus filhos Diogo, Maciel e Davi, Daniel, a Magnólia, minha irmã, Silvânia, a Marinalva, minha irmã, a Laninha, a música de Vitor Imperador. Ô Tinha, um abraço bem apertado pra você, viu? Bom dia todo especial. Lori, bom dia, muito linda a mensagem de hoje, a Maria Lúcia de Barrinha, acompanhando o nosso programa, um beijo pra você, Maria Lúcia. Na Agrovila de número 8, a minha amiga, a Nena, sempre na sintonia. Lori, último dia do mês, gratidão a Deus por cuidar tão bem de mim e dos meus. Um beijo, viu, Nena? Tudo de melhor. Oi, bom dia, Dona Maria.
4: Bom dia, Lorena, ótima sexta-feira, não sei se é você que tá no programa, ou quem é, que eu cheguei agora. Manda um beijo pra minha princesa Célia, pra meu filho Neném, pra meu filho Sérgio na Lapa com a família, pra minha irmã Navinha, te amo, minha princesa, pra Dona Beta, pra Nazaré, pra família de assim toda, pra Nina Jaitim, pra Vanida e pra Marzé, e duas netas que tem aqui comigo. Fica com Deus, tô aqui lavando a roupinha, amiga.
1: Dona
4: não
1: Maria.
4: Sei se é você ou quem é que tá no programa. Quem tiver, Deus abençoe.
1: Amém, minha linda.
4: Esqueci de pedir a música, Lorena. Eu
1: música?
4: Quero que você faça Folha Seca, de Amado Batista.
0: Da nossa casa.
1: Valeu, Dona Maria.

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1: 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Bom dia, gente! Agora 10h30, eu já volto.
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0: Muito obrigado.
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4: 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São 10h33. 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

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Bom dia, minha gente. 10 da manhã, 56 minutos. 3620 para você participar aqui do nosso programa. 3620-1680. Participa. Manda seu áudio, sua mensagem de texto.

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1: Sucesso, 11:03, bom dia, tá na Sucesso, tá na boa.
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1: Sucesso FM, 11:04, bom dia. Receita libera terceiro lote da restituição do imposto de renda. Governo conclui pagamento do Bolsa Família para NIS final zero. Lei cria Pix Pensão e acelera pagamento de pensão alimentícia. Confira agora no Direto da Redação.
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1: A Receita Federal paga nesta sexta-feira o terceiro lote de restituição do Imposto de Renda 2026. Mais de 2,7 milhões de contribuintes recebem juntos mais de 4,6 bilhões de reais. O crédito cai diretamente na conta informada na declaração, com prioridade para idosos, pessoas com deficiência, professores e quem utilizou a declaração pré-preenchida ou escolheu receber por Pix. Para quem aguardava esse dinheiro, a liberação representa reforço no orçamento e oportunidade para quitar dívidas ou organizar as finanças. E os beneficiários com número de identificação social final zero recebem nesta sexta-feira a parcela de julho do Bolsa Família, encerrando o calendário de pagamentos do mês. Os depósitos seguem diretamente para as contas dos beneficiários, que podem movimentar os recursos pelo aplicativo Caixa Tem, realizar compras ou efetuar saques. O benefício continua sendo uma das principais fontes de renda para milhões de famílias brasileiras e movimenta a economia dos municípios. E o presidente Luiz Inácio Lula da Silva sanciona a lei chamada Pix Pensão. Uma nova ferramenta para tornar mais rápido e eficiente o pagamento da pensão alimentícia. A medida permite transferências automáticas e fortalece os mecanismos para reduzir a inadimplência, garantindo maior segurança financeira para as crianças e adolescentes que dependem desse recurso. A expectativa é diminuir atrasos e agilizar o cumprimento das decisões judiciais. Direto da redação, de volta a qualquer momento. 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
2: Sucesso 11:19. Bom dia. Tá na Sucesso, tá na boa. 3620-1680. Participa aqui do nosso Bom Dia Sucesso. Pode deixar seu recadinho, sua mensagem de texto ou de voz. Fala, Bianca.
3: Meu irmão Vanessa, meu irmão Renato, Bianca da Grovila Uni, a música.

0: Pra você também, minha linda. Oi, Val, bom dia,
1: bom
0: meu querido.
1: Bom dia, minha amiga Lorena.
0: Como é que tá você, Val?
1: 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Uma ótima sexta-feira, um ótimo final de semana pra todos nós, né? Fico cheia de paz, saúde, felicidade. Tenha um ótimo dia pra todos os ouvintes, dá sucesso. Fica pra nós aí, se amam isso, pode ser qualquer um. Por isso, pros 10 gravadores da cultura, amigos, infância, família, Ribeiro, para todos, Ribeirinho, né? Todos do Pé da Serra, Joaquim do Rolê do Barreirão, Paravé da 11 Família, Zé Maria e Família, Sobre a Renata.

Ulisses, a Day lá da 22, a Dayana. Beijo pra você também, todo o pessoal aí. Dona Rita também, um beijo grande, um abraço especial. A Dinha.

0: Jurandinha, tá aqui na sintonia junto com a gente. Oi, Jurandir, tudo bem?
1: Eu ouvi uma música com Raça Negra. Qualquer uma das músicas deles, eu ofereço pra vocês da rádio e pra todos os ouvintes que gostarem da música, tá na sucesso, na boa.
0: Valeu, Jurandir, um beijo pra você, um bom dia todo especial. Oi, Soninha.
2: Bom dia, Norinha.
0: Bom dia, minha linda. Tô ótima,
2: bem,
0: e você?
2: A Deus.
0: Ai,
2: como
0: que bom.
2: Tá com a família?
0: Que maravilha, estamos todos
2: bem.
0: Bem,
2: tudo na paz, graças

0: para você também.
1: Dê uma sexta-feira abençoada por Deus. Para você e para nós todos. Tchau, gata.
2: Tchau, fica tchau, meu Deus. Amor.
1: Um abração bem forte. Tô com muita saudade, Norena.
2: Eita, que nem se fala, viu? Aparece,
1: tchau,
2: menina.
1: Amiga.
2: Vem ver a gente. Vem matar essa saudade, Sônia.
1: Tá na sucesso, tá na.
2: Amém. Um beijo. Bom dia. 11:22.

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1: Sucesso, agora 11:31.
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0: 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São 11:38. Atenção, foi perdida uma carteira contendo todos os documentos, incluindo a CNH, em nome de Shirley José Alves de Souza, tá bom? Shirley José Alves de Souza perdeu a carteira contendo todos os documentos, incluindo a CNH. Se você encontrou, vier encontrar, por favor, entrega na rádio Sucesso FM ou entre em contato pelo 991463707. Coloca o DDD 77 77991463707. Renilton Reis, desde já agradecemos.
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precisa falar, hein, Lore? Infelizmente, partiu um ex-professor meu lá de Sergipe, um homem que parecia carregar o coração de Deus, e assim ele foi sem aviso. Isso nos diz uma coisa: amem mais, abracem mais, se aconselhem, se conheçam de verdade, porque um dia a gente vai embora. O infarto tem levado tantos, então se cuidem, se amem agora. Deus os

0: viu, Catiúça, e os nossos sentimentos. São 11h51, bom dia.
1: Bom dia, Delita.
0: Oi, Delita, quanto tempo, minha linda?
1: Sem celular, Lô. Aí eu tô aqui na fazenda, no Bernabé, da fazenda menina. Tô pedindo pra... mandando um alô, né? Nem pedindo, mandando um alô pra todos os ouvintes da sucesso, enchendo seu coração pra você, Cassandra, Fábio Silva. E vou te pedir a música, Esqueça-me Se For Capaz, de Marília Mendonça. E ofereço para meus filhos e todos os ouvintes da sucesso. Um cheiro, minha amiga, eu tô com saudade.
0: Outro amor, saudade de você também, linda. Sumiu, a gente sente sua falta, viu, Delita? Beijo pra você, a Daniela, toda a família. Beijo. Oi.
2: O socorro não deu certo, não, porque esse doido ficou bravo, porque não conheceu.
0: Foi?
2: O fador chegou agora e por isso que ela não bebeu café.
0: Ô, Cido e a Elba, é uma graça, né? Beijo pra vocês, viu? Um bom dia a todos.

debaixo da graça de Deus. Seja abençoado junto com a sua família, com seus amigos, com as pessoas que você ama, né? As pessoas que te valorizam também. É sempre importante a gente estar perto de quem quer a gente bem, né? Querer bem é bom demais. Um beijo bem grandão, um abraço super apertado. Segunda-feira, se Deus abençoar, me cheio de vida e saúde, eu tô aqui para mais um Bom Dia Sucesso. Gratidão pela audiência, por esta semana que ficamos juntinhos. Um beijo e até mais.

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0: obrigado.
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3: Sexta-feira chegou e com ela estamos chegando também para mais uma edição das últimas do esporte aqui no seu rádio comigo, De Luca. Todas as informações do seu time do coração. Tá pronto, preparado? Aumenta o som, tamo junto aqui na melhor nesse 31 de julho.
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3: Vamos falar do Grêmio que perdeu pro Bolívar por 1-0 dentro da própria arena do Grêmio ontem e foi eliminado da Copa Sul-Americana 2026 na fase de playoffs. O time boliviano só tinha uma vitória em toda a história no Brasil em 2002 contra o Atlético do Paraná. Antes disso, acumulava 20 derrotas e um empate em solo brasileiro. O técnico Luiz Castro ouviu xingamentos da torcida nos dois tempos e no apito final. O Grêmio teve 6 chances claras, mas não conseguiu marcar nenhum gol. É a segunda eliminação seguida nos playoffs da Sul-Americana. Em 2025, o time tinha caído para o Alianza Lima.
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3: Corinthians e Atlético do Paraná empataram em 0-0 na noite de ontem na Neoquímica Arena pela 21ª rodada do Brasileirão. O jogo foi muito truncado, cheio de paralisações e discussões. Foram 8 cartões amarelos na partida, incluindo um para o técnico Fernando Diniz, que se envolveu em uma briga com Jadson. O empate cerrou a série de 3 vitórias seguidas do Corinthians como mandante no Brasileirão. O Atlético do Paraná perdeu a sequência de 4 vitórias, mas chegou a 6 jogos sem derrota na Série A. Na tabela, o Furacão segue em terceiro com 37 e o Corinthians está em 8º com 29.
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3: O Cruzeiro ganhou do Coritiba por 1-0 ontem no Couto Pereira pela 21ª rodada do Brasileirão. O gol foi de Matheus Pereira com assistência de Gerson. Os dois de volta após ficarem suspensos na derrota para o Botafogo. Com o resultado, a Raposa pulou do 12º para o 7º lugar com 30 pontos, só 2 atrás do G5. O Coxa é 11º com 27 pontos. Tô de volta daqui a pouquinho já trazendo muito mais. Fique ligado.
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0: Boa tarde a você, ouvinte da Sucesso FM, você que nos acompanha todos os dias, a partir aí de 5 horas da manhã, com o Cardoso, né? Mas já vem acompanhando um pouco mais cedo a Sucesso aí, tocando a vaquejada da Sucesso, você com Cardoso aí no Alô Brasil, também com Lorena Ramos. Uma boa tarde para você, porque aqui a informação que faz a diferença na sua vida começa agora. E é hora de entender os acontecimentos e acompanhar os fatos e ficar por dentro de tudo o que movimenta a Serra do Ramalho, a Bahia e o Brasil. Aonde quer que você esteja, em casa, no seu trabalho, nas estradas ou no campo, na escola, receba o nosso abraço e seja muito bem-vindo. É uma alegria ter a sua companhia e em mais uma edição aqui do Jornal da Sucesso FM. E eu sou José Marareda e pelos próximos minutos estaremos juntos aqui levando até você as informações com credibilidade, com equilíbrio e respeito. Porque a notícia bem apurada aproxima as pessoas, fortalece a cidadania e ajuda a construir uma sociedade mais consciente. E está no ar o Jornal da Sucesso.
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0: Receita Federal paga nesta sexta-feira o terceiro lote de restituição do Imposto de Renda de 2026. Dia de campo, José Rodrigues, coordenador da agricultura do consórcio Velho Chico, destaca Serra do Ramalho pela realização do evento e parabeniza o município pelo primeiro lugar na produção de leite do Oeste. Ao vivo, a equipe de Águas de Serra participa do Jornal da Sucesso com informações para a população. E os festejos de Nossa Senhora do Amparo, o diretor de cultura Leandro Nogueira fala sobre a programação da festa e também a vereadora Jordacinco. Vamos agora para os nossos patrocinadores.
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0: Seja bem-vindo ao nosso Jornal da Sucesso FM, são 12 horas e 12 minutos. A gente vai iniciar com o diretor de cultura, Leandro Nogueira, o diretor de cultura Leandro Nogueira, ele que vai anunciar hoje, ele e a vereadora Jordacinco, a festa de Nossa Senhora do Amparo, que é dia 14 e 15 de agosto, né? Vai ter a festa a partir das 21 horas e vai anunciar hoje e fazer o convite para você participar da festa, mas além do convite ele vai anunciar as atrações, né? As atrações serão anunciadas aqui por Leandro Nogueira e também pela vereadora Jordacinco. Então vamos direto, né? Vamos direto ali ouvir o diretor de cultura Leandro Nogueira sobre a festa Nossa Senhora do Amparo.
2: Boa tarde, José Mareda, boa tarde a todos os ouvintes que nos acompanham aí nesta tarde.

0: capital do nosso município. É uma festa, né, que já está marcado, né? Vem gente de toda aquela região ali da barragem, né, de Sobradinho, daquelas cidades que veio de lá essa tradição para o município de Serra do Ramalho e se instalou ali na comunidade de Agrovila 5. É uma tradição aí que é mantida, né, com muito afinco por aquela população. E aí nós estamos aí programando para sexta e para o sábado, 14 e 15, né? No dia 15 é o grande encerramento. E convidar a população para se fazer presente. Em um outro momento, acredito eu, que traremos aí o cronograma, né, da parte católica, que começa aí 9 dias, né, antes do dia 15, tem esses 9 dias aí, que é o novenário de Nossa Senhora. É uma festa muito bonita, quem já esteve ali sabe do que eu estou falando, é uma tradição, né, eles mantêm muito viva essa tradição. E aí no dia 14 nós teremos Shaolin e Jefinho Upizeiro. E encerrando aí no sábado, dia 15, teremos Dildo Acordeon e Adriana San. Dildo Acordeon teve uma participação brilhante na vaquejada deste ano. É um cantor assim que agrada, né, vários públicos e é uma atração confirmada para este grande evento, tá bom? Eu vou ficando por aqui e agradecendo a oportunidade que vocês nos concedem para trazer informações, para trazer o calendário cultural do nosso município. Muito obrigado.
1: E esse foi o Leandro Nogueira, diretor de cultura, né? Anunciando aí o calendário, a festa de Nossa Senhora da Amparo, da Agrovila 5. E agora vamos ouvir aqui a vereadora Jô da 5, né? Também sobre a festa de os festejos de Nossa Senhora do Amparo. Manda pro ar.
2: Boa tarde a todos os ouvintes da Rádio Sucesso, passando aqui para convidar toda a população serramalhense para os novenários de Nossa Senhora do Amparo, que acontecerá na comunidade de Agrovila 5. Os novenários terá início do dia 6 ao dia 15, às 19 horas. E lembrando que dia 14 teremos os novenários e depois o novenário a festa dançante. E no dia 15 teremos a procissão às 17 horas, em seguida a missa e depois a festa dançante. Venha participar deste momento de fé e cultura na nossa comunidade. Você e sua família, nosso convidado especial.
1: Tá aí a vereadora Jô da 5, né? Ela que é uma das organizadoras, junto com Leandro Nogueira e o pessoal da comunidade, da festa de Nossa Senhora do Amparo, que vai ser realizada ali na Agrovila 5, a partir do dia 14, dia 15, né? Acredito que vai estar tendo a novena um pouco antes, que como sempre é realizada a novena, né? A novena ali um pouco antes, e depois vai ter a festa aí nesses últimos 2 dias para encerrar, que é uma festa muito grande. Lembrando também que vai ter lá o evento, né, de motocross, ali pelos mesmos dias ali, do Nossa Senhora do Amparo também, né, que faz parte ali dos festejos. Então vai ser muito bom, né, como vocês viram aí, já foram anunciadas, né, os eventos aí, já foram anunciadas as atrações, né, que vai ser aí na sexta-feira, dia 14, Jefinho do Piseiro e o Shaolin, né, no dia 14, ali a sexta-feira, e no sábado, Dildo Acordeon e Adriana San. Então tá aí anunciado as atrações para a festa de Nossa Senhora do Amparo, sexta e sábado, dia 14 e 15, né? 14 e 15 ali na Agrovila 5. E hoje também em Serra do Ramalho, né? Desde ontem nós noticiamos, está acontecendo o dia de campo, com torneio leiteiro organizado ali pela Secretaria de Agricultura, né? E a gente, como sempre, a Sucesso está sempre ligada, atenta aos eventos de Serra do Ramalho, e nós fizemos a cobertura do evento. E lá na noite da cobertura, tem uns palestrantes, tem várias pessoas, e a primeira palestra, né, que a gente se tinha lá era com Beatriz Almeida, médica veterinária e zootecnista. Ela é que é uma palestrante lá que vai falar sobre a nutrição animal. A gente ouviu, né, vamos lá ouvir a Beatriz Almeida. Para você que é produtor rural, de extrema importância um evento como esse. Você que é produtor rural, você que trabalha principalmente com gado leiteiro, gado de leite, precisa estar nesse evento. É muito, muito bom mesmo para você crescer. Você

0: precisa crescer, um evento, não estamos aqui fazendo propaganda não, tá? É porque o evento é muito bom, é pra você leiteiro, você que é tirador de leite, você que é pequeno produtor, você precisa estar num evento como esse. E se você não conseguiu ir por algum motivo, a gente foi lá e entrevistou as pessoas. Vamos falar agora com a Beatriz Almeida, ela que é médica veterinária e zootecnista, que vai falar sobre a palestra e falar sobre a importância de um evento como esse aqui no município.
1: Olá, ouvintes da CSFM, estou aqui na Fazenda Bom Gosto, onde vai se iniciar daqui um pouco as palestras, vai se iniciar o dia de campo. Meu lado está a Beatriz Almeida, ela que é médica veterinária, é também zootecnista, e vai palestrar aqui, falar sobre nutrição animal. Ela vai falar conosco aqui sobre as expectativas do evento, o que vai ser passado aqui pro pessoal em palestra e o que pode ser ensinado. Bom dia, senhora Beatriz.
2: Bom dia a todos os ouvintes da rádio. Hoje a gente vai aqui estar falando um pouquinho sobre nutrição inteligente, né? Como os nutrientes eles impactam na produção de leite. Convidamos aí os produtores para poder vir para esse momento, é muito importante. Quem é produtor de leite precisa entender um pouquinho da parte nutricional, que é um fator primordial nessa produção de leite, né? É o que eu falo sempre com meus técnicos de campo, né? Que hoje eu sou supervisora do Sena Bahia também. Que impactem 70% do custo dentro da propriedade. Então, assim, sejam todos convidados, venham. A gente preparou aqui com muito amor e carinho para receber todos os produtores. Aproveitem o dia de hoje, porque isso aí é conhecimento, nunca é demais. E é algo que a gente leva aí pro resto da vida. Então estão todos convidados hoje para participar do nosso dia de campo.
1: Aqui, como a senhora falou, a senhora é zootecnista, né, do Senar também. E essa parte da nutrição, principalmente para o nosso área que é semiárido, né? E aqui chega uma época, agora nós estamos na época, começa uma época mais crítica do ano, né? Qual a alimentação que a senhora diria assim, que faz a diferença naquela vaca leiteira que o pequeno produtor, que a gente pode colocar mais o pequeno, que é a maioria que tem aqui, ele tem que investir para que as vacas dele possam produzir bem?
2: Isso é algo que eu até vou abordar durante lá a nossa conversa na dinâmica, né? Que é uma estação. A gente vai falar um pouco sobre a parte geral dos alimentos, porque assim, não tem alimento considerado bom, tem o que o produtor tem na propriedade. A gente tem hoje nas tabelas nutricionais esse silagem de milho, sorgo, capiaçu, mas a dependendo da condição da propriedade, a gente tem algo para poder direcionar o produtor. Então, assim, nunca em questão de volumoso, concentrado, a gente tem que saber a dosagem certa, na quantidade certa para cada animal.
1: A senhora vai dar palestra aqui, mas vai ter a parte prática também com esses produtores ali, né, ensinando a fazer o manejo. E também, assim, eu vejo que aqui o pessoal está crescendo a plantação de palma. Ela também é um alimento que pode estar inserido aí na dieta dos animais?
2: Ah, com certeza. Nós que somos do semiárido, falo que lá a região que eu venho é semiárida. Palma é algo que para quem está mexendo com leite tem que ter na propriedade. E eu sempre chego e converso com os produtores. Quanto mais, melhor. Que a gente trabalha com palma, ela não perde, ela é bem manejada, ela rende. E algo que a gente tem todo ano é seca. Isso aí você pode ter certeza que todo ano a gente tem a época seca. A gente não sabe a extensão da seca. Não sabe se vai durar 4 meses, 5 meses, 6 meses. Então, assim, palma é primordial na produção de leite.
1: Eu sei que vai ter muito produtor, a André está esperando bastante, vem muitos produtores da região, de outros municípios também, para estar aqui nesse dia. E de Serra do Ramalho, infelizmente, né, alguns produtores não vêm, não vão estar presentes, mas eles podem estar lá escutando. Algo que a senhora possa alertar, qual o principal erro ali do pequeno produtor, ou até do grande médio produtor, que ele pode cometer e isso vai sacrificando ali a produção das vacas leiteiras, que a senhora pode identificar nas propriedades, que é quase geral.
2: Porteira adentro. Na metodologia do Senar, a gente trabalha muito com análise SWOT, que a gente faz as identificações do que tem dentro da porteira e fora da porteira. Geralmente o produtor, ele fecha a porteira e vê o que está acontecendo lá fora. É um preço do leite que aumentou, é um insumo que está caro. Mas sendo que porteira adentro, ele não conhece o animal que ele tem na propriedade, ele não desafiou, ele não sabe qual é a produção máxima que esse animal tem. Ele não consegue visualizar onde está o aumento do custo de produção dele, que ele pode reduzir esse custo de produção, pode usar ingredientes alternativos que pode reduzir esse custo no final. Então, assim, eu vejo muito porteira adentro como uma dificuldade hoje que o produtor ele não consegue ou ampliar ou reduzir o custo da propriedade.
1: Então, no caso, seria a questão da gestão, da administração
2: isso,
1: dele.
2: Isso. A gestão hoje pega no pé de muito produtor. Então, assim, principalmente os produtores que são atendidos pela TEG, pelo Senar, tem aí esse 10 meses à frente de outro produtor que não tem esse conhecimento de gestão. Porque não só é a parte técnica, é a parte técnica e gerencial que a gente trabalha dentro das propriedades. Então, a parte de gestão hoje pega bastante dentro das propriedades de leite. Isso aí impacta em produção muito, muito, muito, muito, muito mesmo. Porque eu tenho hoje, atualmente, eu trabalho com 18 municípios. Então, assim, é uma amostragem muito boa para poder te dar certeza que a parte de gestão hoje pega bastante. Agora a gente consegue ver uma mudança, porque a gente atende produtor no início ali, aí depois quando a gente retorna na propriedade já vê o cara conseguir discutir melhor, conseguir identificar os pontos dentro da porteira, o que está acontecendo, que está reduzindo essa produção ou aumentou a produção. Então, assim, consegue ter um diálogo melhor.
1: Certo, doutor, muito obrigado. Você ia deixar um convite aí pro pessoal ainda vindo, né? Que dá tempo, né?
2: Não, dá tempo ainda, a gente tá começando agora, então venha, pessoal, porque é muito importante, é enriquecedor. Os técnicos de campo prepararam com muito cuidado aqui o dia de campo, a estrutura é bacana. E igual eu falei no começo, conhecimento nunca é demais, então venham participar. Já tem aí uma bagagem boa de dia de campos e, assim, sempre é bom a gente sair um pouquinho da comodidade de casa para poder aprender um pouco mais.
1: Certo, e aqui José Marareda para o jornalismo da Sucesso FM.
0: Certo, aí então foi a doutora Beatriz, ela que é técnica, ela que é zootecnista e também é médica veterinária. Lá no evento também contamos com a presença de muitos alunos, né, do IF Baiano, né, alunos também do Anísio Honorato Godoy. Nós estivemos também com o coordenador de agricultura, né, do Velho Chico, né, do consórcio Velho Chico. Nós tivemos também o diretor lá do Honorato, a professora também responsável pelos os meninos técnicos, mas nós vamos ouvir agora, você aqui, ó, tem muita mensagem dos ouvintes, isso aí, continue participando, mande mensagem pra gente, 3620-1680. Aí nós conversamos também com os alunos, né, os alunos do curso técnico de agricultura, do curso técnico de agropecuária também, né, então tem de agropecuária e de agricultura. Então, assim, muito boa a palestra mesmo. Nós vamos falar agora, primeiro nós vamos falar com os alunos do curso técnico do Honorato, né? O técnico de agropecuária. A gente falou com a Ivna e Cecília. Vamos ouvir, né, o que esses alunos têm a falar para você, produtor, e para você que estava em casa.
1: E aqui hoje no dia de campo também, a gente está aqui com os meninos que estudam para o técnico agropecuário. Elas vieram fazer a visita, né, aprender também. Aqui a aula hoje vai ser em campo. Ao meu lado está a Cecília Pereira e também a Ivna Souza, né, que vai falar conosco sobre esse evento. Vou começar com a Ivna aqui, para ela falar, você que é estudante de técnico agropecuário, o que é que você espera desse evento, você que veio hoje ter a aula aqui no campo mesmo?
3: Eu acho que é uma experiência boa para a gente que tem as aulas teóricas na escola. A gente, no caso, vai estar vendo em prática tudo que a gente já estudou, de acordo com a genética e tudo do gato, que é o que a gente aprender hoje, basicamente.
1: Ah, certo. Cecília, vocês vieram aqui hoje para esse dia de campo, né? O que você... primeiro, eu gostaria de saber qual é o ano, você está com a série, você é no segundo ou primeiro, e o que você... espera desse dia de hoje?
3: Bem, a gente está no segundo ano do ensino médio, né? Eu espero que seja um evento bom, um evento de grande aprendizagem pra gente, principalmente o pessoal que é do curso técnico, que veio ver como é que tá, como é que funciona e tal. Acho que vai ser muito bom.
1: Vocês estão gostando do curso? Como é que é? No início foi assim, eu acho que eu não tô gostando, e agora? Como é que tá durante o curso?
3: O início a gente basicamente combinou de entrar junto e a gente não tinha nem expectativa de como seria, mas acho que no decorrer a gente se acostumou e começou a gostar. Eu entrei principalmente pela parte animal, que é o que mais me interessa também.
1: Ah, certo. Qual é a parte que mais interessa pra você do curso? A Ivina já falou que ela prefere a parte animal, e você?
4: Eu também prefiro a parte animal, porque desde pequenininho eu sempre mexi muito com questão de animais de grande porte com meu pai na roça, e eu tinha mais costume em relação a essas coisas, de vacinação, ferragem, tirar leite e tudo. Aí eu sempre fui acostumada e foi a melhor parte.
1: Vocês terminando, né, tá no segundo ano, vai pro terceiro, terminando o terceiro ano, você pretende ir lá pra propriedade dos pais de vocês, investir tudo que vocês aprenderam, ou vai ali pra outra área também pra especializar mais?
3: Eu pretendo fazer minha medicina veterinária e, consequentemente, ajudar ele lá. Perante a isso, graças aos estudos.
1: Certo, e você?
4: E eu pretendo fazer agronomia também, para poder investir no isso que a gente já tem, no isso que a gente já conseguiu e também crescer mais um pouco.
1: Ah, tá aqui no nosso lado também tem Nicole. Né? A Nicole vai falar conosco aqui também, né, Nicole? Fala um pouquinho do curso, desse evento, da roça, do trabalho com seu pai. Bom dia.
5: Bom dia. Eu gosto bastante do curso, mas as meninas já entraram tendo experiência e eu nunca tive muita experiência com isso, mas eu acabei gostando bastante da parte animal.
1: Ah, tá. Você não tinha experiência, só entrou e agora acabou gostando mesmo.
5: Sim.
3: Ela
5: sim.
3: Basicamente foi quem entrou pela gente. A gente induziu ela a entrar. Aí deu no que deu hoje.
1: Aí gostou, né?
3: Gostou. Ela tá com a gente, tá gostando.
1: Tá certo. Muito obrigado. E aqui José Marareda para o Jornalismo da Sucesso FM.
0: Pronto. Aí as meninas, né, que uma entrou ali por conta da outra, entrou junto, a outra menina já veio, né, por influência e acabou gostando do curso, né? É porque é um curso muito bom mesmo. E a gente conversou com outras alunas também. Os meninos foi mais difícil conseguir falar com eles, mais vergonhosos, mas falamos com as outras meninas, com a Aika, a Jéssica e a Gisele, né? E elas são de outro curso. Esse que falaram agora é agropecuária e elas são do curso de agricultura, que são cursos diferentes ali. Vamos ouvir as meninas também.
1: E aqui ao meu lado também estão as meninas do técnico em agricultura, né? Nós falamos aqui do técnico em agronomia, agora técnico em agricultura. E elas vão falar sobre o curso delas, se você está gostando ou não. Está aqui ao meu lado a Aika, está a Jéssica, está a Gisele também. Vou começar com a Gisele. A Gisele, bom dia. O que te levou a iniciar um curso como esse?
6: Bom dia. Então, minha família ela já é agregada, né, na área da agricultura. Eu tenho meus tios e meu pai, que eles têm plantação de banana. Então, eu meio que me incentivei na minha família para mim entrar nisso, né? E poder estar ajudando no que eu puder depois, quando eu já estiver formada.
1: Ai, que certo. Ai, que você também tem a família ali na agricultura ou você só gostou do curso mesmo e entrou?
4: Eu só gostei do curso e, tipo assim, que achei interessante porque na nossa região tem muito de agricultura. E eu acho que seria uma boa para os alunos, assim, aprender mais.
1: Ah, certo. E você, Jéssica, também tem as raízes ali na agricultura? Falou, vou me especializar para ajudar meu pai no campo também, minha família?
7: Ah, sim. Por parte de pai, eu tenho... Minha família parte de pai envolve essas coisas de agricultura. Mas eu fui mais porque eu me interessei. Vejo que no município tem bastante essas coisas. E teria mais oportunidades também, questão de trabalho, depois fazer faculdade e tal. Aí eu gostei do curso.
1: É. E em relação... Vou começar daqui, né, Gisele, de novo. Num dia de campo como esse, né? Vocês vão ter muito aprendizado. Tá sempre lá na escola, aprendendo ali a parte teórica e essa prática. Tá animada?
6: Tô. Com bastante expectativa, né? Porque eu acredito que na teórica a gente aprende, só que quando a gente vai pro campo, pra prática, a gente consegue aprender mais e desenvolver, né? Aquilo que a gente vem estudando em sala de aula.
1: Aí, o que que você pretende aprender de diferente aqui do que você aprendeu lá na teórica no dia de campo de hoje?
4: Eu pretendo aprender mais sobre os animais, né? Que a gente não mexe tanto nessa área de animal, sabe? Que a gente tá começando a mexer agora. E seria muito bom a gente ver na prática como é que eles trabalham.
1: Ah, certo. E você tem alguma área específica dentro do seu curso que você gosta também?
7: Tenho. Eu gosto bastante. Assim, a gente começou a estudar bastante só esse ano, que foi zootecnia. Eu me identifiquei bastante e creio que aqui é o lugar certo, né? Pra aprender muito mais sobre a zootecnia.
1: Ah, certo, Jéssica. Tem até a Beatriz, né? Ela que é zootecnista. Eu até entrevistei ela aqui e ela fala bastante essa parte de nutrição animal. Depois você pode até bater um papo com ela.
7: Certinho, vou atrás dela.
1: Certo, então muito obrigado a vocês, viu? E aqui José Marareda para o Jornalismo da Sociedade.
0: Aí então as meninas, né, que é do outro curso, nós conversamos também com o menino, né, pra quem não sabe, a gente, Serra do Ramalho, já são 12 horas e 32 minutos, né, daqui a pouco a gente tem que ir pro intervalo, mas Serra do Ramalho foi agora recentemente, essa semana, aí foi feita a pesquisa e Serra do Ramalho tá aí em primeiro lugar na bacia leiteira aqui do Oeste Baiano. Serra do Ramalho é o município que mais produz leite aqui no Oeste Baiano. Isso não é pouco não, tá? É muita coisa. E parabéns para os produtores que aos trancos e barrancos aí, muitas vezes sem muito apoio, colocou Serra do Ramalho lá em cima, né? Colocou Serra do Ramalho lá no topo, primeiro lugar, e certeza vai manter esse primeiro lugar aí por muito tempo, porque os produtores do Serra do Ramalho só tem a crescer. A gente vai ouvir o André também. André é estudante, ele também que é estudante de agricultura do terceiro ano, já está terminado, e ele ali está focado na parte do gado leiteiro, né? Vamos ouvir o André também.
1: E aqui comigo também está o André, ele que é estudante do terceiro ano de agricultura. Ele vai falar conosco sobre o curso que ele escolheu, o que está fazendo. Esse dia de campo, né? Sempre está na escola, né, André? E hoje está aqui no campo para aprender a prática. Bom dia.
8: Bom dia. Nós veio para o evento Vaca Leiteira é um evento com uma estrutura muito boa. Nos acolheram muito bem aqui. E é muito bom. É.
1: André, quando você fala na estrutura da vaca leiteira, você já trabalha nessa área com vaca leiteira?
8: Não, na escola a gente trabalha com mais plantando. Agora mesmo a gente tá fazendo uma plantação de milho.
1: Mas a plantação de milho, que você tá falando, essa plantação de milho que você tá fazendo, como que envolve essas técnicas? É milho para produção de grão ou para produção de silagem? Como que funciona?
8: Para produção de grão, mais para pegar experiência mesmo, para futuramente, né? Se quiser fazer aí, trabalhar numa roça, fazer na sua roça, para pegar experiência.
1: É, certo. Você escolheu esse curso porque você já gostava da área, tem influência da família, ou porque você só observou que é uma oportunidade de negócio?
8: Porque é uma oportunidade de negócio e eu me identifico também, acho que é agradável.
1: O que você está achando aqui da organização do evento em si ali? Vai ter palestras, né? Que vai melhorar bastante para você. Um exemplo, tem zootecnistas, tem outros técnicos também que mexem na parte dos animais. O que você espera aprender a mais aqui?
8: Eu não entendo muito sobre animais, só espero aprender mais sobre, que na escola a minha área é diferente. Espero aprender mais sobre ordem, essas coisas, e ver também como funciona na prática.
1: Tá certo, muito obrigado, viu?
8: Certinho, muito obrigado.
0: Pronto, aí esse aí foi o André. Já são 12 horas e 35 minutos, nós temos que ir para o intervalo. Daqui a pouco tem muito mais, né, sobre o dia de campo. Nós temos aqui, ainda temos o João... ainda temos um João Lucas, né, se não me engano. Temos o José Rodrigues, o coordenador do consórcio. Nós temos também o João Bruno, coordenador regional do Senar, vai falar conosco. Temos Jean Anderson e a professora Victoria, né, do Colégio Norato, falando da importância desse evento. Mas a gente precisa ir para o intervalo, e depois do intervalo nós temos o pessoal de Águas de Serra, né, que vem falar sobre os investimentos e tirar algumas dúvidas para vocês também, e o recadastramento, viu? Vamos pro intervalo, daqui a pouco a gente retorna.
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1: Olha, e atenção, documentos perdidos. Foi perdida uma carteira contendo todos os documentos, incluindo a CNH, em nome de Shirley José Alves de Souza. Uma CNH, uma carteira perdida em nome de Shirley José Alves de Souza. Quem encontrar, por favor, deixar na Rádio Sucesso FM ou entrar em contato pelo número 77991463707. 77991463707. Renilton Reis, né, o número desse telefone. Desde já agradecemos. A carteira foi perdida no nome de Shirley José Alves de Souza. Entrar em contato com o 77991473707 ou deixar na Rádio Sucesso. 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
1: São 12h48, 12h48, os ouvintes que vêm participando aqui, a gente viu um ouvinte, acabou de mandar mensagem aqui, a Marilene, perguntando onde fica a clínica, nossa casa, que foi inaugurada, fica ali no fundo da Kidslane, viu? Ali próximo à Kidslane ali, próximo à lotérica, só você ir até lá, você vai conseguir chegar. Nós temos também aqui, bom dia, Josemar, estou ligado aqui na Sucesso, na Baixada Fluminense, Maria Ana, senhora Maria, um abraço para a senhora, viu? Um abraço. Nós temos aqui, hoje, Josemar, boa tarde, tudo bem? Gostaria de saber sobre o gestor, como fica a situação dos salários dos contratos, que hoje já é 31 de julho e nada ainda. Ninguém falou nada de quando vai ser o pagamento. Não fala meu nome, por gentileza. Então, O que que acontece em relação ao salário? Eu encontrei Márcio hoje, pessoalmente, né? Ele estava lá no evento e eu conversei com ele. Ele falou que hoje é dia 31, como de costume, a folha de pagamento sai hoje, que vocês podem aguardar aí, né? Esperar a folha de pagamento que vai sair e ver como é que vai ficar a situação de vocês. Então, essa é a resposta que ele me deu, né? Então, tá aí a resposta do secretário de administração, que é quem faz o pagamento, falou, ó, a folha sai hoje. Então, manda o pessoal aguardar lá, que a folha vai sair hoje aí. Então, aguarde, tá? Estão aguardando aí. E quero dar uma boa tarde ao pessoal de Águas de Serra, que tá aqui, o Tarcísio, também a Tarsis, né, o Tárcio, Tyson. E o Tyson, e ao Francis, que tá aqui, e o Jefferson, né, que é o Jefferson, que é supervisor comercial, o Francis, que é supervisor também, e o Tyson, que é engenheiro. E eles vieram falar aqui conosco hoje sobre o recadastramento, né, sobre as obras da Agrovilha 3 e a extensão de rede da Vila Boa Esperança, Palmas e Passos, e o abastecimento e negociação de águas da Fechadinha. Então, boa tarde para você. Eu vou começar com o Tyson. A gente vai começar, né, sobre as obras, né, como engenheiro, as obras da Ilha da Agrovilha 3. Boa tarde.
8: Boa tarde, Josimar. Boa tarde a todos os ouvintes. Justamente, né, estamos com algumas obras em andamento ali na Agrovilha 3. Temos o reservatório, dois reservatórios, na verdade, lá, dois reservatórios apoiados, que já existiam lá, né, mas que estavam bem deteriorados. Estavam apresentando muitos vazamentos, muitas fissuras, muitas trincas, e houve-se a necessidade de fazer essa reparação. Há aproximadamente 2 semanas a gente vem fazendo essas melhorias, né, e o prazo de entrega é amanhã, dia 1º.
1: O caso, esses reservatórios eram de cimento?
8: Isso, é um reservatório já antigo, que já existia na comunidade, né? Que é feito ali de cimento, e placas de cimento, né? Então, daí, pré-moldado.
1: Pré-moldado, né? E quantas obras, né, de extensão lá de Palmas e Passos e Boa Vista ali? Como que tá essa
8: questão lá? Lá em Boa Vista foi feito uma ETA, né? Uma estação de tratamento de água compacta. Lá não tinha um tratamento até alguns dias atrás, e essa mesma ETA vai estar abastecendo ali também Palmas, Passos, né, e Vila Boa Esperança. A gente está com extensão de aproximadamente 2 km, né, 2 km de rede, que vai ser implantado, um investimento bem, bem caro, não sei dizer ao certo aqui qual o valor, né, o almoxerifado depois pode estar passando isso melhor, mas é um investimento bem, bem caro, onde a gente vai fazer essa extensão de rede aí, de aproximadamente 2 km, né, entrar com todo o trabalho, rede escavadeira, parte hidráulica, né, aterramento, ventosas, vai abastecer ali um elevado que já existe em Palmas. Esse elevado vai estar abastecendo ali para Passos e aquelas comunidades ali do lado.
1: Aí, no caso, essa extensão de rede, tá, ela vai ser bombeada até o elevado, ela vai por gravidade mesmo.
8: A gente está fazendo um estudo ainda, né? A princípio, a gente vai tentar mandar ela só pela gravidade ali dos elevados de Boa Vista, né? E vamos estar fazendo esse estudo lá no local. Se porventura
1: viável, né,
8: o elevado não conseguir abastecer lá, né, só por gravidade, a gente vai fazer uma bombinha de linha, né, o que a gente chama de booster, e vai estar, ao invés de estar indo por gravidade, ela vai ser bombeada lá pro elevado, e o elevado manda por gravidade até o final lá, que é Passos.
1: Essas obras, né, daqui a pouco a gente vem aqui pra Jefferson, essas obras têm uma quantidade de tempo, quanto tempo mais ou menos ali vai durar para que esteja tudo funcionando?
8: Bom, a gente estamos nos posicionando para começar na segunda-feira, agora dia 3, né? E tudo indica que em uma semana a gente já deixe pronto lá.
1: Já fica tudo pronto,
8: tudo abastecendo ali, já com água tratada, né? Hoje lá é abastecido com água de serviço. Boa Vista, como já tem uma estação de tratamento pronta, entregando sua água dentro da qualidade. Aí a gente espera que até sexta-feira lá já fique pronto também.
1: Vai estar estendendo para lá também,
8: né? Vamos estar fazendo a extensão de rede, né? E vai seguir com os testes, como eu venho falando. Possa ser que ela atenda por gravidade. Se não atender por gravidade o 100% que a gente necessita, aí a gente vai fazer mais uma implantação, né? Vai fazer um pedido de energia, a gente vai fazer mais uma casa de bombas, que é um recalque, e tá recalcando essa água, que é bombeando essa água lá para frente.
1: Para estar chegando até essa.
8: Para estar chegando dentro, né, das conformidades ali, né? Dentro dos MCA necessários para o cliente.
1: Para o cliente, tô certo. Eu quero dar uma boa tarde a Jefferson, né? Ele que é supervisor comercial. e vai falar conosco hoje sobre, tem vários assuntos, mas a gente vai iniciar pelo assunto mais prático, já está sendo anunciado sempre, que é o recadastramento, atualizações dos dados ali das pessoas que recebem o serviço de águas de serra aqui em Serra do Ramalho. Boa tarde.
9: Boa tarde, Josemar. Boa tarde a todos os ouvintes da Sucesso. Mais uma vez a gente vem aqui, né, para alertar os clientes sobre a importância do recadastramento. Por conta da nova reforma tributária que derrubou todos os boletos que não tinham o CPF cadastrado na fatura, por conta de uns, outros sofreram, né? Então, todos os clientes têm a necessidade de estar fazendo o seu recadastramento, procurando o nosso ponto de atendimento para o recadastramento.
1: A gente tem um ouvinte aqui, né, que ela falou que estava com os dados atualizados, ela conseguia entrar lá, porém o número dela ainda não vinha no o CPF na conta, né? Aí depois ela disse que só ligou por telefone e conseguiu resolver. Estava tendo algum problema nessas?
9: Olha, mas é assim, a fatura, ali abaixo do nome do titular da fatura, ele vem o CPF. O CPF é o CPF do titular da fatura. Se você às vezes não está conseguindo, é porque a sua fatura está no nome de Jefferson e está, por exemplo, atentando com o CPF do Tyson. Ah, aí não vai conseguir, tem que ser o CPF do titular da fatura.
1: Da fatura, né? Porque muitas vezes a pessoa mora alugada ou mora na casa.
9: Exatamente, aí não vai conseguir acessar a agência web, ela vai conseguir, só vai conseguir acessar com o CPF do titular da fatura e adicionando também a matrícula sem o dígito final.
1: Tá certo. A pessoa vai ter que ir até a Águas de Serra ou ela tem outra forma de conseguir fazer essa atualização sem precisar se dirigir até lá?
9: Os clientes, eles podem estar entrando também em contato, né, via o nosso WhatsApp comercial, pelo WhatsApp 77991420597. Está entrando em contato com o pessoal do atendimento lá, que as meninas vão estar orientando e pode estar enviando os dados por lá, que elas realizam o recadastramento por ali mesmo.
1: Então, por ali mesmo está conseguindo fazer, né? Principalmente aquelas pessoas que moram distante, né?
9: Sim. Tem muitas pessoas, por exemplo, que moram fora e estão com a casa alugada aqui. Aí tem que estar entrando em contato com o proprietário, o morador tem que entrar em contato com o dono da casa para estar entrando em contato com a gente para estar atualizando o cadastro.
1: Certo, Jefferson, muito obrigado. A gente tem outro tema, né, que sobre, além dessas extensões, né, a gente tem o abastecimento e a negociação de dívidas lá do pessoal da fechadinha. Aí quem responde sobre isso, tá? Isso, ou você, Jefferson mesmo, ou é o Francis que pode responder?
10: Eu sou o Jefferson.
1: Pode ser o Jefferson?
9: Então, Josimar, nós estamos com uma parada no abastecimento lá em fechadinha. Em tese, estamos abastecendo com o carro-pipa. Na verdade, né? Estamos abastecendo com o carro-pipa. Paramos lá, né, Stas?
8: Isso.
9: Para uma manutenção lá, que a gente vai ter que fazer a revitalização lá também.
1: Lá tem uma ETA própria.
9: Lá, né? Tem uma ETA própria. E aí as pessoas que estão com as contas em dias, nós estamos abastecendo com o carro-pipa.
1: E aí vai estar aberta essa questão da negociação, como é que está com o pessoal?
9: Estamos a todo momento, né, aberto a negociações sempre, é só o pessoal ir lá no nosso escritório procurar, inclusive a negociação, é importante dizer que somente o titular da fatura é que pode ir lá no escritório solicitar um parcelamento ou uma negociação com a gente. Não adianta um filho ou uma mulher do titular da fatura ir lá tentar fazer uma negociação que não vai conseguir.
1: Acontece aqui em Serra do Ramalho, né, acontece um exemplo. Eu estou morando numa casa onde a fatura está no nome de outra pessoa. E se acontecer isso lá em fechadinha e essa pessoa não está em Serra do Ramalho?
9: Tem que estar com a gente dívida. Tem a assinatura GOV, né? O cliente vai ter que ter a assinatura GOV, porque como é uma negociação e precisa da assinatura do cliente, nós não podemos fazer com terceiros.
1: Ah, entendi. Então é ele que vai fazer todo o serviço.
9: Exatamente.
1: Para parcelar, para pagar.
9: Exatamente.
1: Então já está todo tempo aberto, o pessoal do fechadinho que não está recebendo água, pode procurar você.
9: Nós fizemos campanha também o mês passado, né? Do dia 1º até o dia 24, se eu não estiver enganado, Matheus pode me corrigir, para negociações e poucas tentativas de negociações nós tivemos lá.
1: Não tiveram tantas negociações assim também, né? Mas estavam abertos o tempo todo, né?
9: A todo momento.
1: Em relação a ETA, ela está desligada lá por algum problema ou foi uma decisão de vocês? Tá, isso pode responder, por favor.
8: A ETA, assim como qualquer outra dessas ETAs que estavam paradas, né? Ela necessita de uma melhoria, né? Fechadinha, infelizmente, estamos tendo esse probleminha aí com algumas inadimplências, né? E colocamos outras prioridades à frente. Então a gente tem ETA Boa Vista, a gente tem ETA Capão, a gente tem ETA Barreiro Grande. Essas outras estão sendo hoje prioridade para a gente fazer melhorias, fazer manutenção, né, colocar em perfeito andamento. Então a ETA fechadinha futuramente vai ser também feita a sua manutenção, vai voltar ao seu funcionamento normal, né? Por enquanto está sendo abastecido ali o pessoal com o caminhão pipa, né? O caminhão pipa tá indo diariamente, deixando todo mundo abastecido ali, mantendo a normalidade, mas a gente espera que seja logo que essa manutenção venha a ser concluída e venha voltar ao seu funcionamento ali direto da ETA.
1: Né? Tá, eu me lembrei de uma situação relacionada à água do Formoso, né? Ali do Poço Formoso. A ETA que viria, né? É uma especial que acho que viria de fora já montada. Como é que tá essa situação dessa ETA do pessoal lá?
8: É outra situação que está em andamento ainda também. Eu não estou apto às informações 100%, mas é uma ETA de micro e ultrafiltração, né, que é um modelo que a gente usa no município de Xique-Xique. É bem atualizado, é um modelo muito bom, mas eu não tenho as informações completas ainda de quando e como será ali na Vila Formoso.
1: Essa outra informação, como você não tem ela ainda, mas para a gente entender melhor sobre essa ETA, que eu até fiquei curioso, né? Ela tem ela é uma tecnologia bem nova, né? E tem algo a mais do que essas outras. Como que funciona ela ali? Ela é instalada direta, o tratamento?
8: É uma tecnologia moderna, né? Essa, por exemplo, que a gente tem no município de Xique-Xique, a gente recebe visitas mensalmente, né? A gente tem uma agenda super lotada, pessoal serve, pessoal embasa, sempre marcam visitas para conhecer o modelo dessa ETA. É uma ETA inteligente de micro e ultrafiltração, né, ali por geomembranas. Como é que eu posso dizer? É uma ETA que até gera economia e rapidez para a gente também. A gente não usa produto químico nela, a única coisa que a gente usa nela é o cloro, né, para que a desinfecção. Ela vem captada ali direto do rio, passa pela sua micro e ultra, né, e já recebe o cloro e já é distribuída para o consumo, já está pronta para o consumo. Então ela na micro, ela retém as partículas maiorzinhas, lá na ultra ela vai reter até bactérias, né? É uma ETA que consegue reter até bactérias ali, alguns vírus ela consegue reter, né? A gente, lógico, que precisa usar o cloro para fazer a desinfecção, mas nós aqui até consumimos água dela ali antes mesmo de receber a desinfecção do cloro, de tão eficiente que ela é. Ela é em torno de 0,01 microns. Pra você ter noção, um fio de cabelo da gente, ele tem em torno de 2 microns, ou seja, ela é bem mais fina ali, os folículos dela, onde passa água, é bem, bem mais fino do que um fio de cabelo.
1: Que é um fio de cabelo, né?
8: Isso.
1: E acaba que o tratamento fica mais simples.
8: Muito eficiente,
1: né?
8: muito eficiente, muito bom.
1: Muito bom mesmo. Então, já tem essa tecnologia em Xique-Xique?
8: Temos essa tecnologia em Xique-Xique. Aqui em Serra do Ramalho, a gente estamos aguardando algumas cotações direto da empresa, né? Está em andamento. Não vamos falar aqui agora para onde que é, futuramente vai ter essas novidades.
1: Vai ter mais novidades em Serra do Ramalho.
8: E aí a gente está aguardando algumas cotações desse mesmo modelo que a gente usa, né, em Xique-Xique.
1: Para estar fazendo aqui em Serra do Ramalho.
8: Para estar implantando também por aqui.
1: Ah, ótimo, ótimo. Jefferson, em relação a essa atualização, como você falou, se a pessoa tiver com a conta, não tiver com a conta em dias, ele pode, por algum motivo, ele não está com a conta em dia, ele pode fazer a atualização?
9: Pode sim.
1: Não tem nenhum impedimento.
9: O recadastramento não tem nada a ver com a fatura. Não. Por exemplo, o cliente recebeu, está com a fatura do mês 7 pendente. Ah, não vou lá porque estou com a fatura pendente. Não, ele pode ir lá sim solicitar o seu recadastramento tranquilo.
1: Tá ok, então. Então, essa parte já tá resolvida com o cadastramento, vocês estão fazendo essa campanha, né? Tem um exemplo, tem a data para encerrar a campanha de recadastramento, e se não fizer esse recadastramento, pode acarretar em quê?
9: Olha, não temos a data, né, prevista assim até tal dia, mas aí é importante que o pessoal procure o quanto antes, né? Porque pode o cliente ali, ele não vai conseguir fazer solicitação de ligação nova, os serviços da empresa que ele tem direito de solicitar, não vai conseguir nenhum, como religações, ligações, vazamentos, solicitações de vistorias. Então é importante que o cliente procure o nosso atendimento lá o quanto antes para fazer o recadastramento, podendo acarretar também até em multas, né?
1: Tá certo. Francis está por aqui também. Eu quero falar com o Francis, né? Ele que é o supervisor também. Francis, uma boa tarde para você. O que eu quero perguntar para você? A gente iniciou, não sei se você acho que vai saber responder isso, tá? Isso também que é engenheiro. O período agora a gente sabe que a partir de agosto, né, essa questão da água do rio ali vai baixar um pouco. Esse período de que nós vamos ter que economizar água. Nós vamos ter alguma surpresa mais à frente ou na análise de vocês, no que vocês vêm analisando, vai dar para, se as pessoas se manterem ali, vai dar para tirar o ano aí tranquilo?
10: Boa tarde, Josemar, boa tarde a todos os ouvintes. Josemar, a gente não fala que vai ficar tranquilo porque a gente sabe o nível do rio hoje como é que está baixo. A gente já está começando a fazer os trabalhos lá, né, Thaís? Referente a um, vamos dizer assim, um canal no rio onde, para trazer água para onde a gente faz a captação. Porque se você for hoje lá, você atravessa caminhando, mal e mal molha as bordas, né, Thaís?
1: Isso.
10: Aí, racionamento de água, acredito que não, no momento ainda não é informação. Mas é bom todos os clientes, moradores, ter reservatório, se quem não esteja, ter. E também usar água consciente também. Porque assim, a gente vai entrar no período de estiagem, onde já está tendo estiagem, mas ainda está um período frio. Mas no momento que esquentar, automaticamente o consumo eleva.
1: A partir de agora, em agosto, já começa, né, mudar o...
10: A gente já tem as mudanças já, né, na questão da isso do... Já está aumentando vazões, já está aumentando devido ao consumo. Porque já está perdendo, a gente tem um nível reservatório, aumentou o consumo, o reservatório já diminui, a gente tem que aumentar a vazão. Isso já está acontecendo nesse período, imagina aí quando você está falando, agosto, setembro aí que está...
8: Vai piorar, né? Essa questão das secas aí, há 10 anos atrás, começava em agosto, setembro, hoje não. Hoje, a partir de maio, junho ali, a gente já vem sofrendo com isso.
1: Já começa a sofrer
8: muito,
1: antes? Então
8: muito.
1: Eu tô aqui atrasado, porque até agora em agosto, né?
8: O local que a gente capta água hoje... há 5 anos atrás ele tinha em torno de 6 metros de profundidade, hoje ele tem 1 metro de profundidade e a gente está mantendo esse 1 metro fazendo essas melhorias que é dragando ali o local, né? Onde era um rio, hoje é só um canal. Então a gente precisa dragar, a gente precisa cuidar do local, a gente precisa retirar areia, retirar capim, manter toda a parte da captação ali em um local preservado para que não falte água. Se porventura vir baixar mais o nível do rio do que isso, aí a gente vai apelar para o racionamento de água.
1: Racionamento, né? Vocês mudam o local da captação um pouco mais para frente do rio ou vocês tentam, como você falou, dragar e fazer com que essa água venha até o local da captação?
8: Dragar, a gente traz o rio até a captação, né? Onde era um rio, como eu expliquei, hoje é só um canal. Para a gente precisar mover hoje o ponto fixo da captação onde está o largo do rio, seria em torno de 2 ou 3 quilômetros. Então seria um serviço milionário, né, para se fazer e muito trabalhoso, o que ia gerar aí semanas ou vamos dizer até meses aí de falta de água, de muito racionamento.
1: Para mover essa captação
8: lá para frente.
1: Então, que, como você falou, antigamente começava em agosto, agora já está começando em maio ali,
8: isso.
1: Economizando um pouco mais. Então, é aconselhável de que as pessoas reduzam o consumo, se necessário, usar só o necessário ali. Né?
8: Mantenha o seu consumo, mas tenha o seu reservatório. O reservatório do cliente é de uso obrigatório, né? Ele tem que ter o reservatório. O cliente, quando vai fazer um pedido de ligação lá na concessionária, a gente já explica, né? Ele tem que mostrar, tem que comprovar que ele tem um reservatório. Então, a questão do reservatório é obrigatório. A gente ainda não está, né, em um racionamento de água, mas a gente não está também livre disso acontecer livre. Futuramente.
1: É, porque a gente sabe
8: então,
1: que
8: tenham reservatórios, usem água ali para o consumo, façam um bom uso da água, né?
1: Por questão do El Niño, né? A gente sabe que o governo já até avisou criadores que é para comida, gado, essa questão ali, que chuva mesmo é a partir de dezembro, né? Não que não dá uma chuva antes, mas chuva para firmar mesmo a partir de dezembro. Vai atrapalhar um pouquinho vocês aí também, vai ter que dar uma apertada?
8: Não, as chuvas é só bênção, né? Então, enquanto estiver chovendo, como a gente aqui em Serra do Amaral tem um tratamento muito eficiente, isso não nos atrapalha, né? Geralmente, quando chove bastante, a água muda sua coloração, né? Aumenta seu pH, fica escura, mas as etas aqui de Serra do Ramalho são de primeiro mundo, são muito boas, consegue tratar qualquer tipo de água que vim passar ali.
1: Passou a água ali da
8: passou a água na estação de tratamento, ela vai tirar sua turbidez ali.
1: Quando, aproveitando que vocês estão aqui, só para os ouvintes que, né, que tem em casa, reclamam muito da falta de água e tem essa questão do reservatório. Vamos colocar ali uma pessoa em casa, uma casa com três pessoas, uma casa com cinco, qual é a indicado a quantidade do reservatório que ela tem que ter em casa?
10: Posso responder? Josemar, hoje uma pessoa consome em média, vamos botar em média aí, 150 litros de água. Uma pessoa para consumir o básico
1: dia.
10: Ali.
1: Dia.
10: Para fazer o básico, fazer comida, lavar uma roupa e sua higienização. 150. Se você tem aí três pessoas na casa, vai ser quase 150 litros de água diário, se você não tiver desperdício. Aí nisso o cliente pode se basear nisso. E aí não podia só não. Faz aí menos 48 horas, que é o período nosso de retorno 100%. Da capacidade ali, tem que ter um reservatório.
1: Tem que ter um reservatório. O Francis, ou pode ser Thais também, que pode responder. Porque a senhora Aparecida pergunta aqui, ó. Boa tarde, Serra do Ramalho é uma cidade com bairros e povoados rurais. Pergunta dos entrevistados, e muitas famílias moram nos seus lotes. Tem algum projeto para que essas famílias, né, eles tenham água doce?
8: Tem um projeto de andamento, né, que um dos nossos diretores, Akira, está fazendo junto com a engenharia, né, vai ser apresentado futuramente. A gente falando em reservação agora, esse é o ponto fixo. Para esses lotes rurais, por exemplo, como o Eixo Ímpar, onde a gente recebe uma grande demanda de pedidos de ligação, a gente está com um projeto em andamento que é para fazer uma outra extensão de rede. Nesse eixo, por exemplo, ele tem uma adutora, né, uma adutora principal, é o que manda água só para os elevados das agrovilhas, para as agrovilhas mandar por gravidade. Então não pode ser feita nenhuma ligação em uma adutora. A adutora ela tem uma coloração maior, né? Ela é bombeada. Ela não é ideal para você fazer uma ligação residencial. Nos lotes ali seria uma ligação residencial. Então a gente trabalha com automação. Assim que a agrovila 7, a agrovila 5, a agrovila 1... a gravila 3 encher o seu elevado, essa adutora vai esvaziar. Ela para automaticamente e vai aguardar ter água nos reservatórios, secar os reservatórios para ela ligar. Ou seja, então o pessoal dos lotes que tiver uma ligação residencial vai ficar sem água em vários momentos do dia. Né? Como vocês até têm acesso ao nosso CCO. Né? Isso, vai ter reclamação. Então é um projeto em andamento, né? Ele não é fácil, não é simples. A gente vai apresentar isso para o município, ali para a agência reguladora, que é fazer uma segunda extensão de rede no eixo inteiro e ter outros elevados, né, em alguns pontos fixos, que consiga abastecer aí um elevado, consiga abastecer 10 ou 15 lotes, né, para a esquerda e para a direita. Então não é um projeto simples, mas que a gente conversa sobre isso.
1: Conversa, né? Tem aqui o outro ouvinte novamente, a senhora Merailda. Ela pergunta: boa tarde. Esse recadastramento é para todos e até os aposentados? E se tiver no nome do meu marido, a mulher pode fazer?
10: Josemar, igual a esposa dele tem acesso à documentação dele, ele pode passar na empresa e então entrar em contato no atendimento que ela pode resolver. Precisa ser exatamente o proprietário, não.
1: E aqui até aposentados também, né?
10: Para todos os clientes.
1: Para todos os clientes, né? A gente tem outra pergunta aqui. Pode ir qualquer dia para fazer o recadastramento? A Patrícia perguntou.
10: De segunda a sexta, das 8 às 16 horas e meia.
1: Às 16 horas e meia, né?
10: Isso.
1: Bom, deixa eu ver aqui mais outra pessoa perguntando aqui sobre o recadastramento. Vamos lá. Ele mandou aqui em áudio, né? Vamos ouvir o galego sobre o recadastramento em áudio.
11: Boa tarde, Josemar. Estou aqui escutando seu jornal do meio-dia. Josemar, eu quero entender esse cadastramento dessa água aí. Como é que é? Porque se a pessoa tiver em dias, tem que cadastrar, Tem que cadastrar o quê? Fazer esse cadastramento para quê? Eu não entendi, vem falando aí há muito tempo, mas eu não estou entendendo como é que é.
1: Jefferson vai responder o senhor aí.
9: Por conta das normativas, né, a reforma tributária, como eu falei anteriormente, ela derrubou todos os boletos que não tem um CPF vinculado à sua fatura. todo CPF, toda fatura, ela tem que ter um CPF vinculado a ela. Todo cadastro ali na sua... Quem tem um cadastro ali, né, um cadastro na empresa, tem que ter um CPF vinculado à sua fatura. Por isso que todos os clientes têm a necessidade de estar fazendo o seu recadastramento.
1: Então, para ele entender melhor, tem que fazer o recadastramento por conta da reforma tributária.
9: Da reforma tributária. Não fomos nós.
1: Se é um boleto...
9: Tem que ter um CPF vinculado à sua fatura.
8: Para o bem do próprio cliente, isso. Né?
1: Que aí já ela é gerada também como uma nota fiscal, né?
8: Justamente.
1: Uma nota fiscal e já sai junto.
9: Nós tivemos muitos casos, quando nós pegamos o recadastramento ali, veio diretamente dos RAAI, né? Tem muitos casos que o cliente já é falecido e ainda aquela fatura ainda está no nome do cliente falecido. Então, a partir do momento que ele faleceu, o CPF dele já não existe mais. Então, essas pessoas têm que ir lá com a documentação, a certidão de óbito dessas pessoas e fazer a transferência de titularidade para um,

0: Agora tem outra situação aí. É, a pessoa está com CPF, já faleceu, está lá naquela conta, atrasou e não tem como negociar. E aí a pessoa vai falecer, não vai ter como negociar. Como vai proceder nesse caso?
1: É, infelizmente, o cliente ele tem que fazer a quitação das faturas para fazer esse recadastramento e a troca de titularidade.
0: Para pagar. Exatamente,
1: porque ele não é o titular da fatura, né?
0: Entendi. Então, aí complica um pouco mais, né?
1: Isso aí.
0: Mas essa é complicada aí. Francis quer acrescentar mais algum detalhe aqui, né? Ele vai acrescentar ali, só está passando informação para a Jefferson.
1: É, o cliente que também, ele tiver a suspensão do seu abastecimento, a gente não consegue mais fazer a religação da água, né, do cliente lá, se ele não tiver com o CPF cadastrado na fatura, se não tiver o recadastramento realizado.
0: E aí vai ter que fazer dois trabalhos. Além de solicitar antes, ele tem que fazer o recadastramento para depois solicitar.
1: Exatamente. A gente não faz mais o pedido de religação para o cliente se não tiver com o recadastramento atualizado, com o seu cadastro atualizado.
0: Ah, certo. É, tem um ouvinte nosso que ela mandou aqui essa semana, acho que Cássio até enviou para vocês, de que a água dela tinha sido cortada duas vezes. É, dela não estando devendo, né? Tinha sido cortada, depois voltou de novo. Pode ser alguma falta de atualização no cadastro que aconteceu esse evento aí?
1: Olha, Josimar, o cliente, quando a gente executa o corte, a nossa equipe, ela tem. O cliente ele é avisado duas vezes. A gente só corta por uma fatura de 60 dias de atraso. O cliente às vezes fala, mas cortou minha água e não avisou. O corte ele só é executado após duas faturas serem entregues. Por exemplo, nós estamos cortando esse mês pelo mês de maio. O cliente foi avisado em junho e foi avisado em setembro, que essa fatura estava pendente. Então o cliente ele às vezes diz, eu não fui avisado, mas... Foi avisado sim nas faturas, né? A gente só corta com a fatura pendente.
0: Pode acontecer da pessoa receber o aviso e ela pagou e aí não constou nos dados ainda e a fatura pode ser isso também?
1: Muitas vezes o cliente ali ele paga a fatura às 7 da manhã. A nossa equipe, o sistema não consegue receber esses dados às 7 da manhã. Porque o banco ainda tem que fazer o repasse pra gente dos valores ali. Então,
0: ali,
1: né? Aí o cliente, nossa equipe sai às 7 da manhã também. Não tem como o nosso colaborador saber que aquela fatura tá paga. Então o cliente ele tem que antecipar os seus pagamentos, né? Logo que você recebeu sua fatura, procure logo a forma de pagar ali para estar tá evitando a suspensão do abastecimento.
0: Pronto, certo. Tyson, Jefferson e Francis Valdo, muito obrigado, né, pela participação de vocês, tirar dúvidas. Se vocês quiserem deixar mais alguma informação, fique à vontade.
1: Só mais uma informação. O CPE, o CNPJ da empresa, ele não é uma forma de pagamento de fatura. Queria deixar isso aqui bem claro para os clientes, né?
0: Pix, né?
1: O cliente ele pega o CNPJ da empresa e faz um Pix para o CNPJ da empresa. Isso não é uma forma de pagamento, porque o nosso sistema ele não reconhece esse pagamento.
0: Vai cair lá o Pix.
1: Vai cair o Pix. Era como se da mesma forma estivesse fazendo um Pix para mim. A pessoa fez um Pix para mim. Como que o sistema vai reconhecer esse pagamento?
0: E se acontecer isso? E agora? O que é que a pessoa vai ter que fazer?
1: O cliente vai ter que ir lá no escritório, no nosso escritório, com as xerox dos seus documentos, né? Ali o comprovante de pagamento para a gente fazer o reembolso do seu valor.
0: Do valor.
1: Tá bom.
0: Então, a forma certa de pagar é através do código de barra ou do QR Code.
1: Código de barra ou QR Code.
0: Tá certo. Certo. Muito obrigado, Jefferson. Muito obrigado, tá? Se quiser complementar mais alguma informação, fica à vontade.
2: Não, tá. Só agradecer o espaço e dizer que a gente está sempre à disposição.
0: Certo. Muito obrigado. São 13 horas e 18 minutos. A gente vai para o intervalo. Daqui a pouco a gente volta com mais algumas informações, tá bom? São 13 e 18.
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2: Olha, e atenção, documentos perdidos, né? Foram perdidos documentos de uma carteira contendo todos os documentos, incluindo a CNH. Em nome de Shirley José Alves, foi perdida uma carteira contendo todos os documentos, incluindo a CNH, no nome de Shirley José Alves. Quem encontrar, por favor, deixar na Rádio Sucesso FM ou entrar em contato pelo número do senhor Renilton Reis, que é o 77 991 46 3707. 77 991 46 3707. Desde já agradecemos. 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
2: São 12h31, o nosso jornal está chegando ao fim. A gente tem aqui várias matérias ainda sobre o dia de campo, mas essas matérias nós vamos trazer elas aí durante a programação ou na segunda-feira, porque são 12h31, sexta-feira. Hoje, né, muita gente já vai para casa descansar, já vai ficar tranquilo em casa durante o fim de semana, né? Quem vai trabalhar também ainda no fim de semana ainda está pensando ali em relaxar, ficar tranquilo em casa para trabalhar durante esse fim de semana aí. Então são 13h31. Muito obrigado pela sua audiência, muito obrigado pela sua participação. Muito obrigado mesmo. Muito obrigado por participar conosco no 3620-1680. Fiquem com Deus e uma boa tarde a cada um de vocês e até segunda-feira.
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7: Confira a hora certa, agora são 13 horas e 40 minutos.

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0: obrigado.
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1: Olá, amigos. Passamos tempo demais tentando controlar o futuro e sofrendo por coisas que ainda nem aconteceram. A fé verdadeira nos convida a entregar as preocupações nas mãos de quem realmente pode resolver tudo. Então tire o peso dos ombros, respire fundo, descanse o coração, sabendo que Deus já cuidou do seu amanhã.
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0: do Brasil. É o que liga, hein? Segura! Essa daí vai tá no meio.
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2: Olá, boa tarde a você. Agora são 14 horas. Vamos juntos, curtindo o melhor da programação aqui na sua rádio, na sua estação favorita.
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0: e então verá que buscar.
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4: Gente, boa atenção pro que rola na sua novela preferida. Tô te contando agora tudo de A Nobreza do Amor. Hoje, sexta-feira, todos comemoram o noivado de Tonho e Alica. Mirinho beija Virgínia pensando em Lúcia. Omar chega à festa de Alica e Tonho e todos se surpreendem. Januário dança com Ana Maria. Omar se incomoda ao descobrir que Alica está noiva de Tonho. Binta comenta com Jauari sobre as mentiras de Gendal e tem uma ideia para consumar seu casamento com o rei. Ana Maria confronta Mirinho sobre a situação com Manuel. Alica tem uma conversa sincera com Omar.
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0: tem que respeitar.
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3: E agora, pra você que acompanha Coração Acelerado, meus amigos, atenção, sexta-feira e hoje a Grado apoia João Raul. Ronei afirma Barak e deseja ver a Grado longe de João Raul. Alaores e Zuzu decidem manter o casamento e celebram seu amor. Gael conforta Nayane. Ronei convoca Grado e Eduarda para uma reunião e apresenta uma proposta internacional. Eduarda se desespera ao descobrir que Thalita divulgou seu segredo. Eva revela a Barak que Thalita instalou em seu celular um programa para vigiá-lo. Eduarda questiona Grado sobre o vazamento da proposta internacional.
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1: Olá, boa tarde, 14 horas e 30 minutos.
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2: Tô por aqui, vou contar pra você detalhes da novela Quem Ama Cuida pra essa sexta-feira. Atenção, atenção. Adriana teme prejudicar sua condicional quando Pilar ameaça denunciá-la por invasão de domicílio. Rafael exige que Brigitte fique longe de César. Dora expulsa Ademir de casa. Bruna e Pedro discutem por causa de Carlita. Dora sente-se desconfortável quando Carolina diz que André terminou o relacionamento porque está apaixonado por outra mulher. Adriana não consegue fazer com que Helenice se abra com ela. André procura Dora. Enéas convida Elisa para sair. Adriana vai ao escritório de Pedro.
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0: maravilhosas.
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2: E hoje, nessa sexta-feira, em Coração de Mãe da Rede Record, meus amigos, o clima esquenta quando Cavante fica completamente em choque ao descobrir que Irmak já foi casada com o padrasto dele no passado. E para piorar a situação de todos, a trama sofre uma reviravolta trágica. Ferial é assassinada. Todos os personagens passam a ser interrogados pela polícia no caso do homicídio, levantando a grande e perturbadora dúvida. Será que Phyllis realmente matou o Ferial?
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4: Por essa vocês não esperavam, né?

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1: Olá, boa tarde você. Agora são 15 horas e a gente segue juntos aqui na sua tarde.
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3: De volta por aqui na sua sexta, tem mais informações sobre o mundo da bola.
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3: O atacante Yuri Alberto teve que sair de maca e em lágrimas durante o jogo do Corinthians contra o Atlético do Paraná ontem pela 21ª rodada do Brasileirão. Ele sentiu a parte posterior da coxa direita aos 29 minutos do segundo tempo e não teve condições de continuar. O camisa 9 tinha entrado apenas na etapa final e foi substituído por Rodrigo Garro. Artilheiro do Timão na temporada, com 8 gols e 4 assistências, ele pode desfalcar o clube em um momento importante, mas a gravidade da lesão ainda depende de exames. O meia Zacaria Labiade também se lesionou, mas sozinho durante o jogo. O lance aconteceu aos 48 do primeiro tempo, quando ele tentou um drible no meio-campo e torceu o joelho esquerdo. Antes disso, o jogador já estava em campo com o joelho sangrando. O atendimento médico demorou tanto que o árbitro encerrou a primeira etapa na hora para ele ser atendido. No segundo tempo, Labiade não voltou e Fernando Diniz colocou o Caio César em campo no lugar dele. O departamento médico do Corinthians vai reavaliar o holandês para saber o tamanho do estrago.
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3: O Fluminense está com a zaga destruída antes do clássico contra o Vasco pelas oitavas de final da Copa do Brasil amanhã. O clube confirmou que Thiago Silva sofreu uma lesão na parte de trás da coxa esquerda e Freitas tem um edema ósseo no tornozelo direito. Os dois saíram machucados no empate em 0-0 com o Bahia na quarta. Para piorar, James e Milan já estavam fora. Milan tem lesão muscular grau 3 na coxa direita e só volta em setembro. O técnico Zubeldia deve contar apenas com Ignacio e Igor Rabelo, que não jogava desde janeiro para a defesa no clássico.
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3: O atacante Pedro Henrique, atualmente no Fortaleza, foi julgado em sessão realizada no STJD na manhã de ontem e condenado a 4 jogos de suspensão, além de multa de R$10.000 por ofensa à honra do árbitro, conforme registrado na súmula da partida. O caso ocorreu no intervalo do Clássico Rei disputado em 8 de abril pela Copa do Nordeste, quando o jogador ainda defendia o Ceará. Diante disso, o jogador está fora dos próximos 4 jogos do Fortaleza, inclusive os da Copa do Brasil. A suspensão poderá não ser cumprida caso o Fortaleza consiga um efeito suspensivo antes da partida. Tô de volta na próxima segunda trazendo mais informações por aqui. Tudo o que rola e acontece no mundo da bola, você fica sabendo primeiro aqui na Melhor. Abração do Deluca, ótima sexta, excelente final de semana. Fiquem com Deus e até a próxima. Tchau, tchau, valeu.
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1: Oi, gente! Última sexta-feira do mês de julho, hoje é dia 31. Eu sou a Kelly Gomes e a gente vai passar uma receita bem legal para esse último dia do mês. Bora aprender a fazer hoje bolo de queijo com leite condensado. Você vai precisar de uma lata de leite condensado, 4 ovos inteiros, 150 gramas de queijo Minas ou um da sua preferência, uma xícara de chá bem cheinha de farinha de trigo, 3 xícaras de chá cheias de açúcar, 3 colheres de sopa de margarina, um vidro pequeno de leite de coco, a mesma medida de leite de vaca, 2 colheres de sopa de fermento em pó. Acabou a lista de ingredientes. Preparo é o seguinte: você vai colocar todos os ingredientes no liquidificador e vai batê-los muito bem. Depois de bem batido, você vai colocar numa forma untada e enfarinhada. Aí você leva para assar em forno moderado por uns 30 minutinhos ou então até que você enfie o palito e esse saia limpo. Depois é só aproveitar e tá aí uma receita maravilhosa de bolo de queijo com leite condensado. Ótima sexta-feira para você e um excelente final de semana. A gente se encontra na segunda-feira com mais Aroma e Sabor. Tchau, tchau.
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0: estando no chão, detona o tecido e passa aquela imagem de um look mal acabado e sem capricho, né? Para dar uma virada no visual de forma rápida, dobre a barra da calça com cuidado para deixar o tornozelo à mostra. Esse truque simples cria um efeito visual que alonga as suas pernas e ainda dá o máximo de destaque para o seu calçado favorito. Renove o seu estilo com pequenos detalhes que fazem toda a diferença.
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2: Comprar a casa dos sonhos pode virar um filme de terror. E o casal Tyler e Lauren Baldwin aprenderam isso da pior maneira ao arrematar em um leilão uma mansão histórica de 1830 na Pensilvânia. Eles pagaram cerca de 2,3 milhões de reais na propriedade abandonada de 500 metros quadrados. Mas logo descobriram que vinha com um bônus aterrorizante. Centenas de cobras espalhadas pela varanda, lago, jardim e na piscina. O casal já deu de cara até com cascavéis e cobras venenosas, mas recusou a ideia dos seguidores de botar fogo em tudo. Para tentar expulsar os inquilinos indesejados, eles destruíram a piscina, fecharam as rachaduras da casa e adotaram dois gatos para acabar com o banquete de ratos dos répteis. A saga de reformas no meio do serpentário virou febre no TikTok e o perfil do casal já reúne mais de 2 milhões de seguidores. Cê tá doido?
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1: Olá, boa tarde pra você. Agora são 15 horas e 30 minutos.
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0: amiga, se você quer que a sua esmaltação dure muito mais tempo e fique com acabamento de salão, as lixas de polimento são perfeitas para uniformizar as unhas onduladas e dar aderência à base, mas devem ser usadas no máximo uma vez por semana. Atenção para a dica de ouro, hein? Se você for passar esmalte logo em seguida, evite usar o lado do brilho extremo. Caso contrário, a superfície ficará lisa demais e o produto não vai conseguir fixar.
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2: Se você achava que biblioteca era só aquele lugar silencioso para estudar,

movimento da pequena para o vínculo dos dois que o Papai Coruja decidiu fundar o The Library Dads, um grupo que reúne dezenas de pais e filhos para invadir as bibliotecas locais. Os passeios se transformaram em uma verdadeira festa comunitária, com direito a muita contação de histórias interativas, apresentações musicais, danças no meio dos corredores e infinitas risadas, além de incentivar o amor pela leitura desde

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1: Aqui na sua rádio são 16 horas e 2 minutos.
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1: Olá, tudo bem com vocês? Eu sou Priscila Pera e vai começar o Flash Star desta sexta-feira, 31 de julho. Cauã Raymond abriu o coração durante sua participação no Charla Podcast e revelou ter enfrentado uma depressão logo após o fim da novela Avenida Brasil, em 2012. O ator contou que no momento em que alcançou o auge da fama, tinha uma carreira de sucesso e a filha recém-nascida, acabou sentindo um vazio enorme que não sabia explicar. Vindo de uma família com uma história de vida muito difícil e humilde, o galã confessou que demorou para conseguir aceitar todas as coisas boas que conquistou. O apoio da terapia foi fundamental para ele conseguir superar essa fase, entender seus sentimentos e aprender a ter gratidão por suas vitórias. Cauã ainda aproveitou o momento para deixar um alerta importante sobre a importância de cuidar da saúde mental. Na maioria das vezes, é no auge que a pessoa está com dificuldade, não na caminhada. A maturidade e o apoio te ajudam a aceitar suas conquistas. Cauã mostrou que o sucesso também exige cuidado com a cabeça e com o coração. Com certeza. Esse foi o seu Flash Star. Beijos e até daqui a pouquinho.
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2: Conectado. Anel relógio da Casio evolui e passa a monitorar exercícios e saúde. É o que você descobre agora nessa edição novinha do TechWorld deste 31 de julho, último dia do mês. Sexta-feira e eu tô chegando.
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2: A Casio apresentou o CRW-H001M8, uma versão moderna do seu anel relógio que traz sensores de saúde mantendo o clássico visual retrô prateado da marca. O novo modelo evolui em relação à versão anterior, lançada em 2024, que servia apenas para mostrar as horas. Mesmo com um pequeno display LCD, o dispositivo esconde sensores capazes de monitorar batimentos cardíacos, oxigênio no sangue, qualidade do sono, temperatura do corpo, passos e calorias queimadas. Para a rotina de treinos, o anel conta com modos específicos para caminhada, corrida e ciclismo, além de oferecer acompanhamento do ciclo menstrual no celular. O acessório pesa 19 gramas, é vendido em 3 tamanhos diferentes e se conecta via Bluetooth a celulares Android, iPhone e Huawei. Pelo aplicativo também é possível configurar o anel para vibrar ao receber chamadas e notificações de mensagens.
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1: Agora são 16 horas e 31 minutos.
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1: De volta aqui com o Flash Star, eu sou Priscila Pera e tudo que tá rolando na vida das celebridades. Tati Machado usou as redes sociais pra bater um papo com os fãs e agradecer todo o carinho e as boas energias que vem recebendo desde que anunciou sua gravidez. Ela revelou a gestação ao lado do marido, Bruno Monteiro. Destacou que sente, de longe, as orações e o amor que o público tem enviado para a família. A apresentadora aproveitou a conversa para afastar os boatos de que estaria esperando gêmeos e contou o quanto esse apoio faz a diferença no seu dia a dia. Gente, não são gêmeos, mas muita gente mandando mensagem, torcendo pela gente e mandando toda a força do mundo. Acredito muito que essa energia positiva acaba chegando e fazendo bem para nossa vida. Tô feliz, as orações são muito bem-vindas, já que Tati e o marido Monteiro perderam seu primeiro bebê com 33 semanas de gestação no ano passado. A chegada desse novo bebê já está sendo cercada de muito amor, carinho e boas vibrações. Que venha a esse mundo com muita saúde e amor. Esse foi o seu Flash Star. Beijos e até.
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4: Conectado. Google lança sistema de verificação de idade para apps após testes no Brasil. Eu tô chegando com mais notícias e informações fresquinhas nesta nova edição do TechWorld pra você.
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4: O Google anunciou o lançamento mundial da Play Age Signals, uma ferramenta criada para ajudar os aplicativos da Play Store a identificarem a faixa etária dos usuários e ajustarem seus conteúdos de acordo com a idade. O sistema foi testado inicialmente no Brasil e agora chega a países como Austrália e Canadá. A grande vantagem do recurso é a proteção da privacidade. Ao invés de enviar a data de nascimento exata do usuário para os desenvolvedores, o Google Play compartilha apenas uma faixa etária aproximada, 0 a 12 anos, 13 a 15 anos, 16 a 17 anos ou 18 mais. Além disso, o Google proibiu o uso dessas informações para exibição de anúncios, marketing, perfilamento de usuários ou rastreamento. O compartilhamento dos dados de idade é opcional e pode ser gerenciado ou desativado facilmente pelo usuário ou pelos pais via controle familiar Family Link.
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6: Olá, uma excelente tarde para você ligado com a gente, agora 17 horas, vamos juntos curtindo o melhor da programação aqui na sua estação, na sua rádio favorita.
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1: Agora são 17 horas e 32 minutos. E a gente vai juntos, curtindo a programação especial nesta tarde, na sua estação.
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2: Canta canção pesada e seu gordinho da Cisa Guardião. Falando de amor. 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
2: Olha a hora, agora 18 horas.
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0: Oração do Anjo. O anjo do Senhor anunciou a Maria.
1: E ela concebeu do Espírito Santo.
0: Ave Maria, cheia de graça, o Senhor é convosco. Bendita sois vós entre as mulheres, e bendito é o fruto do vosso ventre, Jesus.
1: Santa Maria, Mãe de Deus, rogai por nós, pecadores, agora e na hora da nossa morte. Amém.
0: Eis aqui a serva do Senhor.
1: Faça-se em mim segundo a vossa palavra.
0: Ave Maria, cheia de graça, o Senhor é convosco. Bendita sois vós entre as mulheres, e bendito é o fruto do vosso ventre, Jesus.
1: Santa Maria, Mãe de Deus, rogai por nós, pecadores, agora e na hora da nossa morte. Amém.
0: E o Verbo de Deus se fez carne
1: e habitou entre nós.
0: Ave Maria, cheia de graça, o Senhor é convosco. Bendita sois vós entre as mulheres, e bendito é o fruto do vosso ventre, Jesus.
1: Santa Maria, Mãe de Deus, rogai por nós, pecadores, agora e na hora da nossa morte. Amém.
0: Rogai por nós, Santa Mãe de Deus,
1: para que sejamos dignos das promessas de Cristo.
0: Oremos.
1: Infundi, Senhor, em nossas almas a vossa graça, para que, pela anunciação do anjo, cheguemos ao conhecimento da encarnação de nosso Senhor Jesus Cristo, vosso Filho, que pela sua paixão e morte na cruz, cheguemos à glória da ressurreição. Pelo mesmo Jesus Cristo, Senhor nosso. Amém.

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2: Tá na hora do Happy Hour. Agora são 18 horas e 30 minutos. Uma ótima noite pra você.
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0: 2.800 obras que podem ser acessadas pela conta gov.br. Natália Kuzlik.
1: O catálogo reúne obras didáticas e literárias e abrange desde os anos iniciais do ensino fundamental até o ensino médio.
2: E hoje nós vamos falar sobre uma arte que é patrimônio cultural brasileiro.
0: Poesia pendurada no barbante, rima perfeita que conta as histórias do povo e do dia a dia do sertão. É o Cordel.
2: O projeto quer valorizar a atividade no país. Graziele Bezerra.
3: A iniciativa prevê atividades como seminários, tratamento de acervos e apresentação de cantadores, poetas e xilógrafos.
0: Hoje na apresentação da Voz do Brasil, Luciano Seixas e Mariana Jungner.
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0: A Caixa Econômica Federal conclui hoje o pagamento do lucro do Fundo de Garantia por Tempo de Serviço, o FGTS.
2: Quem tem direito já pode consultar o valor de recebimento.
0: Nós vamos conversar agora com a repórter Luana Karen, que vai explicar pra gente como funciona essa distribuição.
2: Luana, boa noite. Fala pra gente então, desde quando é feita a repartição do lucro do FGTS?
4: Boa noite, Mariana, Luciano. Boa noite aos ouvintes da Voz do Brasil. Olha, desde 2016, o Fundo de Garantia por Tempo de Serviço, o FGTS, distribui parte do lucro obtido com aplicações em áreas como habitação, saneamento, infraestrutura e títulos públicos federais. A repartição é definida pelo Conselho Curador do Fundo, que estabelece tanto o percentual do lucro a ser distribuído, quanto o índice usado para calcular quanto cada trabalhador recebe.
0: E como é que ficou a distribuição neste ano, Luana?
4: Olha, Luciano, neste ano o índice definido foi de 0,01868341. Para calcular o valor que irá receber, o trabalhador deve multiplicar o saldo existente na conta do FGTS em 31 de dezembro de 2025 por esse índice. Mas vou dar um exemplo para ficar mais fácil. Quem tinha R$10 mil de saldo naquela data vai receber R$186,83. De acordo com a resolução do Conselho Curador, 89% do lucro obtido pelo FGTS em 2025 serão distribuídos aos trabalhadores, o que equivale a R$13 bilhões. De acordo com o secretário de Proteção ao Trabalhador do Ministério do Trabalho e Emprego, Carlos Augusto Gonçalves, o valor é depositado em contas ativas e inativas.
5: Contas ativas são aqueles trabalhadores que têm vínculo. Contas inativas são aqueles trabalhadores que não têm mais vínculo empregatício, mas são beneficiados também, né? Por essa distribuição de resultado. É só ele entrar no APPS, entrando no FGTS, constatar qual é o seu saldo, os trabalhadores e as trabalhadoras receberão essa distribuição de resultado nas suas contas através de uma correção do valor do saldo.
2: Agora, Luana, e o trabalhador pode sacar esse dinheiro já imediatamente?
4: Não, Mariana, só nos casos previstos em lei. É importante lembrar que o dinheiro creditado como repartição do lucro segue as mesmas regras do FGTS. Ou seja, ele só pode ser sacado em situações como a compra da casa própria, demissão sem justa causa, aposentadoria ou doenças graves. O valor foi creditado na conta do FGTS de pouco mais de 138 milhões de trabalhadores e pode ser conferido no aplicativo FGTS ou pelo Internet Banking da Caixa para quem é cliente do banco. Mariana e Luciano.
0: Obrigado, Luana, pelas informações ao vivo aqui na Voz do Brasil.
2: Passa a valer amanhã a gasolina com percentual obrigatório de 32% de etanol.
0: A medida entra em vigor por um período de 180 dias, prorrogáveis por mais 6 meses.
2: Baseada em estudos técnicos com veículos leves e motocicletas, a alteração amplia o uso de combustível renovável.
0: Além de reduzir a necessidade de importação de gasolina e reforçar a segurança energética nacional.
6: O governo do Brasil publica a resolução que institui temporariamente a gasolina E32 e a nova mistura começa a valer neste sábado, 1º de agosto. Com a mudança, o percentual obrigatório de etanol anidro na gasolina sobe de 30% para 32% em todo o Brasil. A medida tem validade inicial de 180 dias, com possibilidade de prorrogação por mais 6 meses. Segundo o Conselho Nacional de Política Energética, energética, a alteração busca ampliar o uso de combustível renovável produzido no país, reduzir a necessidade de importação de gasolina e reforçar a segurança energética nacional. A decisão é baseada em estudos técnicos que avaliam veículos leves e motocicletas movidos exclusivamente a gasolina. Os testes analisam partida, aceleração, dirigibilidade, emissões e durabilidade dos componentes. De acordo com o relatório, os veículos apresentam funcionamento adequado, sem impactos relevantes no desempenho ou nos sistemas de combustível. A resolução também estabelece que a adoção definitiva da gasolina E32 ou de misturas superiores vai depender de novas avaliações. Claudimário Carvalho, para a Voz do Brasil.
2: Obras didáticas e literárias na palma da mão. É o Programa Nacional do Livro e do Material Didático Digital.
0: Saiba agora como acessar livros da rede pública pela internet.
7: Uma plataforma permite que professores e estudantes da rede pública de ensino acessem livros em formato digital. O catálogo reúne obras didáticas e literárias e abrange desde os anos iniciais do ensino fundamental até o ensino médio. Como destacou Fernanda Pacobaíba, presidente do Fundo Nacional de Desenvolvimento da Educação.
8: Hoje, o nosso PNLD Digital reúne um acervo com mais de 2.800 obras, entre os livros didáticos e literários de diferentes etapas da educação básica. O leitor digital também conta com recursos de acessibilidade e personalização, como ajuste de contraste, espaçamento e navegação.
7: A avaliação das obras é realizada por professores especialistas do Banco de Avaliadores do Programa Nacional do Livro e do Material Didático, selecionados por uma comissão técnica. Os materiais didáticos de cada etapa de ensino se renovam a cada 4 anos. O acesso à plataforma pode ser feito pelo endereço pnld.fnde.gov.br com login realizado via gov.br. Reportagem Natália Koslick.
2: A segunda-feira começa a campanha de multivacinação para crianças e adolescentes menores de 15 anos.
0: Pais e responsáveis devem levar os jovens até a unidade básica de saúde para atualizar a caderneta de vacinação.
2: E atenção para quem mora nas cidades de São Paulo, Guarulhos e São Bernardo do Campo.
0: O Ministério da Saúde recomenda que os habitantes dessas cidades, com idade entre 0 e 59 anos, tomem vacina contra sarampo.
2: Até o dia 28 de julho, o Brasil confirmou 17 casos de sarampo nesses municípios de São Paulo. E a melhor forma de prevenir a doença é a imunização. Confira na reportagem de Pablo Mundim.
9: O sarampo é uma doença causada por um vírus e transmitida pelo ar. Os primeiros sintomas costumam ser febre alta, tosse, coriza, olhos avermelhados e mal-estar. Depois de alguns dias, aparecem manchas vermelhas que começam no rosto e se espalham pelo corpo, como explica o Dr. Thiago Cavalcante, médico de família.
10: Ele é um dos agentes mais contagiosos, porque geralmente uma pessoa que tem um vírus no seu organismo tem a capacidade de transmitir para até 18 pessoas ao seu redor. E o vírus pode ficar até 2 horas no ambiente ali circulando, né? Então, isso ainda aumenta ainda mais a chance de ocorrer a transmissão. E, basicamente, os sintomas, assim, lembra muito um quadro gripal. Aí, logo depois, poucos dias, obviamente, surgem as manchas vermelhas pelo corpo.
9: Mesmo com a eliminação da circulação contínua do vírus no Brasil, novos casos ainda podem surgir quando o sarampo é trazido de outros países. Por isso, especialistas reforçam que manter a vacinação em dia continua sendo a forma mais eficaz de evitar novos surtos. A vacina contra o sarampo é oferecida gratuitamente pelo SUS e faz parte do calendário nacional de vacinação. Na rotina, as crianças recebem 2 doses, aos 12 e aos 15 meses de idade. Em situações de circulação do vírus, como ocorre atualmente nas cidades paulistas de Guarulhos, São Bernardo do Campo e São Paulo, a recomendação do Ministério da Saúde é a oferta da vacinação contra sarampo para todas as pessoas de 6 meses a 59 anos de idade, de forma indiscriminada, que moram nesses municípios. O Dr. Thiago Cavalcante reforça que a vacinação é fundamental para combater o vírus.
10: A ideia, fazer até um comparativo, por exemplo, com incêndios, né? É que não surja a faísca que vai acender aquele incêndio. Então, por exemplo, se a população da cidade estiver vacinada, o vírus chega, pode até chegar, mas ele não encontra quem infectar, porque o nosso organismo, né, vai estar ali com a barreira de proteção bem ativa. E o vírus morre ali. e é o que a gente chama até da imunidade coletiva, da imunidade de rebanho.
9: O sarampo pode ainda causar complicações graves, como pneumonia, inflamação no cérebro e até levar à morte, principalmente em crianças pequenas e pessoas com baixa imunidade. Quem não sabe se recebeu todas as doses pode procurar uma unidade básica de saúde para verificar a caderneta de vacinação. Reportagem Pablo Mundim.
0: Quem se inscreveu no FIES já pode checar se conseguiu financiamento estudantil.
2: Prazo para confirmar as informações vai até a semana que vem.
0: E quem não foi selecionado já está na lista de espera para aguardar as próximas chamadas.
11: Nesta edição do FIES, o Fundo de Financiamento Estudantil, foram disponibilizadas 75 mil vagas em mais de 1.200 instituições de ensino. Com os resultados divulgados nesta quinta-feira, os pré-selecionados já podem completar as informações de suas inscrições até a próxima terça-feira, 4 de agosto. Quem não foi selecionado vai automaticamente para a lista de espera. E as novas chamadas serão realizadas entre 7 de agosto a 24 de setembro. O FIES concede financiamento a estudantes de graduação em instituições privadas que aderirem ao programa e que tenham avaliação positiva no Sistema Nacional de Avaliação da Educação Superior. Os estudantes podem conferir se foram selecionados no endereço acessounico.mec.gov.br/FIES. E para complementar as informações, acessar FIES Seleção, sem cedilha e tio, aluno.mec.gov.br. Edinaldo Júnior para a Voz do Brasil.
2: Atenção, candidatos do Concurso Público Nacional Unificado, CNPU2.
0: O Ministério da Gestão, Inovação e Serviços Públicos publicou no Diário Oficial da União de hoje nova classificação para recompor vagas remanescentes, não preenchidas e provimento de vagas adicionais.
2: Ao todo, são 702 pessoas classificadas, sendo 242 em vagas remanescentes e 460 em vagas adicionais.
0: Os convocados abrangem o INSS e o Ministério da Gestão e da Inovação e Serviços Públicos.
2: Os classificados devem acompanhar as próximas publicações para consultar procedimentos, prazos e orientações das próximas etapas do concurso.
0: Para saber mais, acesse gov.br/gestão, sem o tio, /fique por dentro.
2: Ter documentos importantes na palma da mão facilita a vida de milhões de brasileiros e evita deslocamentos desnecessários.
0: Pela conta gov.br é possível acessar gratuitamente certidões e comprovantes usados para solicitar benefícios sociais, participar de concursos públicos e resolver diversas pendências de forma rápida e digital.
12: Você que tem a conta GovBR não precisa sair de casa para pegar uma série de documentos. Vários deles são muito importantes, por exemplo, para pedir o Bolsa Família, o Benefício de Prestação Continuada, BPC, a Tarifa Social de Energia Elétrica, para acessar o Minha Casa Minha Vida e outras políticas públicas federais. São mais de 10 certidões disponíveis para você baixar de graça pelo seu celular, tablet ou computador. Uma delas é a Certidão do Cadastro Único, que é essencial para o Bolsa Família, a isenção de taxas em concursos públicos e a carteira do idoso. No GovBR você ainda pode baixar a certidão da pessoa com deficiência, documento fundamental para o sistema de cotas nas universidades, escolas técnicas e empresas. Essa certidão também é exigida para a pessoa com deficiência pedir o BPC. Se você pretende se inscrever num concurso público, vai precisar da certidão de quitação eleitoral. Ela está entre as que podem ser baixadas na plataforma GovBR. Também é possível pegar a Carteira Nacional de Vacinação, o Cartão Nacional de Saúde, o Certificado de Antecedentes Criminais, a Certidão de Situação Cadastral do CPF e do CNPJ. Nessa mesma lista estão disponíveis as certidões negativas de débito da pessoa física, pessoa jurídica e do imóvel rural. Para acessar os documentos, você entra no aplicativo GovBR ou no site gov.br e clica em Atalhos GovBR. Depois, é só olhar a lista de certidões e baixar a que estiver precisando. Reportagem Carlos Oliveira.
2: Os CNPJs, que até hoje tinham apenas números, agora também poderão ter letras.
0: O primeiro CNPJ alfanumérico foi emitido hoje.
2: A ideia é garantir a continuidade das combinações no país.
13: O CNPJ, que identifica empresas, organizações e instituições, está de cara nova. Agora, pode conter também letras e não apenas números. É o chamado formato alfanumérico. A Receita Federal emitiu o primeiro CNPJ desse tipo, com letras e números nesta sexta-feira. O novo padrão amplia a capacidade de inscrições nos próximos anos e não impacta os CNPJs já existentes, que continuam válidos. O modelo alfanumérico também não altera os direitos, obrigações ou a situação cadastral das pessoas jurídicas já existentes. Novos CNPJs ainda podem ser emitidos apenas com números, já que o limite do sistema ainda não foi esgotado. Empresas que usam CNPJ em seus processos devem verificar se os sistemas estão preparados para receber e validar códigos alfanuméricos. A Receita Federal informou que a emissão de CNPJs neste modelo será gradual e que vai acompanhar a transição. Graziela Mendonça para a Voz do Brasil.
0: Amanhã é dia do cordelista. Você conhece essa arte brasileira?
2: A literatura de cordel faz parte da identidade cultural e carrega histórias, tradições e saberes populares passados de geração em geração.
0: Um projeto lançado no Ceará tem o objetivo de fortalecer a preservação e a difusão dessa manifestação artística por meio de atividades de formação, pesquisa e valorização de cordelistas e xilógrafos.
2: Vamos conhecer mais na reportagem de Graziele Bezerra.
14: O trabalho de um artista popular atraiu a atenção do professor Alex Canuto de Melo para o cordel. Mas o sangue nordestino também teve voz no nascimento de Sabiá Canuto, filho de maranhense com piauiense, neto de sanfoneiro, que além de professor, é poeta e cordelista.
15: Então eu fiquei encantado naquele momento, conhecendo o mestre do pife com o cordel.
16: É galinha, pato, peru, pavão aí na virtude, lá vai eu fui, de avô pra neto.
15: E ele me instigou a buscar me enveredar nesse caminho da poesia popular, do cordel, e achar o meu caminho também a partir daí.
14: A literatura de cordel é considerada bem cultural e material pelo Instituto

0: perfeita. Para o professor Sabiá, um saber que precisa ser conhecido e preservado.
1: Então, através desse brinquedo que é o cordel, e essa diversão, né? E você poder declamar, por exemplo, admiro o pica-pau no galho do angico, passo o dia inteiro, taco-taco, tico-tico, não sente dor de cabeça nem quebra a ponta do bico. Então, sem dúvida nenhuma, a gente precisa ampliar ainda mais esses acessos à literatura de cordel, né, a essa disseminação dessa cultura, né, a valorização dessa cultura.
0: Um projeto chamado Escola Brasileira de Literatura de Cordel e Xilogravura, lançado em Juazeiro do Norte, quer promover e valorizar ainda mais essa manifestação cultural. Para isso, a iniciativa do Ministério da Cultura, em parceria com as universidades regional e federal do Cariri, no Ceará, prevê atividades como seminários, oficinas, tratamento de acervos e apresentação de cantadores, poetas e xilógrafos, como explica Fanca Santos, coordenadora do projeto.
2: Serão aulas e espetáculos, nós teremos um congresso internacional de acervos muito importante, o tratamento técnico de todo um acervo que já está na UFCA, de Pedro Bandeira, Renato Casimiro, meu próprio acervo, entre outros, e vamos lançar uma linha de moda da Xilo, né, pensando na economia criativa.
0: As atividades devem acontecer até maio de 2027. A programação e informações sobre como participar serão divulgadas no perfil do Instagram, @escolabr de cordel e xilogravura. Reportagem Graziele Bezerra.
3: Mais do que museus, pontos de memória são espaços criados por comunidades para contar e guardar a sua própria história.
4: Essas iniciativas podem ser certificadas e habilitadas para obtenção de apoios, financiamentos e parcerias.
3: A certificação como ponto de memória é uma titulação concedida pelo IBRAM, o Instituto Brasileiro de Museus.
5: A 40 quilômetros de Brasília, o Centro Histórico de Planaltina reúne casarões, praças e a Igrejinha de São Sebastião. Há também um museu histórico, onde é possível conhecer objetos e o modo de viver dos habitantes do final do século XIX. Todo o centro relembra a história do município, que antes de ser incorporado ao DF, pertencia a Goiás e já era um núcleo urbano mesmo antes da vinda da capital para o centro do país. Simone Macedo, presidente e fundadora da Associação dos Amigos do Centro Histórico de Planaltina, detalha o que é possível encontrar no local.
6: Além dele contar a história até os dias de hoje, Planaltina DF, ele tem também as atividades artísticas, como montagem de exposições e também um dos principais eventos de arte contemporânea fora do eixo Brasília, né? É um ponto para que você chegue e viva o local como uma casa da época, né?
5: O Centro Histórico de Planaltina é considerado um ponto de memória, ou seja, uma iniciativa reconhecida por preservar e valorizar a história, a cultura e as memórias de um território ou grupo social. Raquel Teixeira, coordenadora de Museologia Social do IBRAM, explica qual o diferencial desses espaços.
7: Diferentemente de um museu tradicional, que tem a sua atuação baseada naquele tripé edifício, coleção ou acervo, né, e público, os pontos de memória desenvolvem processos museológicos que são baseados na relação território, memória e comunidade. Então a gente está falando de uma gama aí de processos museológicos que se dão fora dos ambientes museais tradicionalmente reconhecidos, né? São experiências que elas nascem do próprio protagonismo da comunidade.
5: Para um lugar ser reconhecido como ponto de memória, é preciso provar que a entidade responsável desenvolve programas, projetos e ações de museologia de caráter social. Com a certificação, o ponto de memória passa a estar apto a participar de políticas e instrumentos previstos para esse tipo de iniciativa, como explica Raquel Teixeira, do IBRAM.
7: Que pode favorecer a participação em editais, em parcerias com instituições públicas e privadas. É claro, observadas as regras específicas de cada um desses instrumentos, né? E é também uma ferramenta importante para que os pontos de memória possam se conhecer uns aos outros e, a partir daí, desenvolverem ações conjuntas, em parceria, fazerem cooperações.
5: Por meio de uma plataforma online, é possível cadastrar um projeto para certificação.

0: seleção e acompanhar o processo desde a etapa de inscrição. E a população pode ter informações detalhadas sobre o histórico de atuação de cada um desses locais. O endereço é pontosdememoria.museus.gov.br. Reportagem Márcia Fernandes.
1: O prazo final para atualizar o cadastro destinado à concessão da licença de aquicultor foi prorrogado até 31 de dezembro de 2026.
2: A atividade pode ser realizada em águas marinhas, rios e lagos.
1: Entre as espécies cultivadas estão peixes, camarões, algas, rãs, peixes ornamentais, ostras e mexilhões.
2: A licença permite o trabalho dentro da lei, a comercialização sem riscos de multas e é requisito para obtenção de crédito rural.
1: Quem explica é a secretária nacional de aquicultura do Ministério da Pesca e Aquicultura, Fernanda de Paula.
3: Além de dar segurança jurídica à sua atividade, o RGP Aquicultor, ele facilita a venda do pescado produzido para a indústria de beneficiamento e também para exportação. E como funciona a atualização agora? As nossas superintendências federais de pesca e aquicultura nos estados continuam recebendo, analisando e dando andamento normal aos processos de concessão e renovação da licença. Além disso, as regras relativas ao monitoramento obrigatório da aquicultura e aos trâmites antigos de renovação estão temporariamente suspensas, garantindo um período tranquilo de transição para o produtor.
2: Mais informações na página do Ministério da Pesca em gov.br/MPA.
1: E essas foram as notícias do governo federal.
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2: Fique agora com as notícias do Poder Judiciário e do Congresso Nacional. Boa noite, bom fim de semana.
1: A gente volta na segunda-feira. Boa noite.
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6: STF suspende cobrança de mais de 255 milhões de reais em uma disputa judicial entre Petrobras e uma empresa de engenharia. TSE realiza entre 3 e 9 de agosto a primeira edição da Semana Nacional do Sistema Eletrônico de Votação. STJ define que revisão administrativa pode cancelar benefício previdenciário por incapacidade concedido judicialmente. Boa noite, eu sou Marcela Luiza. O Supremo Tribunal Federal suspendeu a cobrança de mais de 255 milhões de reais em uma disputa judicial entre a Petrobras e uma empresa de engenharia. A decisão envolve a forma como o valor da dívida deve ser corrigido. Judite Aragão.
7: A discussão é sobre o índice usado para atualizar o valor da condenação. A empresa FDS Engenharia de Óleo e Gás defendia que a dívida fosse corrigida pelo IPCA, com um acréscimo de juros de 1% ao mês. O Tribunal de Justiça do Rio de Janeiro concordou com esse cálculo. A Petrobras recorreu ao STF. A empresa alegou que a correção deveria ser feita apenas pela taxa Selic, como já definiu o Supremo em outros julgamentos. Com esse critério, o valor da dívida é de 237 milhões e 800 mil reais, quantia que já foi depositada em juízo. A diferença entre os dois cálculos passa de 255 milhões de reais. Ao analisar o caso, o ministro Alexandre de Moraes afirmou que, quando a sentença não define qual índice de correção deve ser usado e apenas faz referência à lei, deve ser aplicada a taxa Selic. O ministro lembrou que a Selic já inclui correção monetária e juros de mora. Por isso, ela não pode ser somada a outros índices. Como a sentença original não estabelecia um índice específico de atualização, Alexandre de Moraes suspendeu o cumprimento da decisão até o julgamento definitivo do processo.
6: Tribunal Superior Eleitoral dá início à primeira edição da Semana Nacional do Sistema Eletrônico de Votação. Na próxima segunda-feira, dia 3 de agosto, o TSE vai abrir a urna eletrônica para estudantes do Centro de Ensino Médio Elefante Branco em Brasília. Juliana Cariri.
8: A atividade vai ser conduzida pelo coordenador de tecnologia eleitoral do TSE, Rafael Azevedo, e pelo ministro substituto do tribunal, Nauê Bernardo Pinheiro de Azevedo. Os dois são ex-alunos da instituição. A iniciativa busca ampliar o conhecimento dos alunos sobre o sistema de votação e também vai abordar temas como assinatura digital, sigilo do voto, fiscalização dos sistemas eleitorais, testes de segurança e as etapas de auditoria.
6: A Justiça do Trabalho reforçou o combate ao assédio eleitoral no ambiente laboral. Agora, sempre que uma ação trabalhista apresentar indícios desse tipo de prática, o juiz deverá comunicar imediatamente o caso ao Ministério Público do Trabalho e ao Ministério Público Eleitoral. Marla Lacerda.
9: A medida foi aprovada pelo Conselho Superior da Justiça do Trabalho e determina que a comunicação seja feita logo após o recebimento da ação, sem depender de pedido das partes. O objetivo é agilizar a atuação dos órgãos responsáveis e fortalecer o combate ao assédio eleitoral, sem interferir no andamento do processo trabalhista. A nova resolução também amplia a definição de assédio eleitoral, melhora a identificação dessas ações no sistema da Justiça do Trabalho e reforça o monitoramento dos processos, para garantir mais rapidez e eficiência no acompanhamento dos casos.
6: INSS pode cancelar administrativamente benefícios por incapacidade concedidos por decisão judicial. Esse entendimento foi adotado pelo STJ sob o rito dos recursos repetitivos. Fátima Uchoa.
10: Com a tese fixada pela primeira sessão, juízes e tribunais de todo o país devem adotá-lo em casos com a mesma questão jurídica. Para o STJ, como esses benefícios dependem da permanência da incapacidade do segurado, o INSS tem o dever legal de fazer revisões periódicas para verificar se essa condição continua existindo ou não. O cancelamento somente é válido se forem observadas as garantias do devido processo legal administrativo, com a realização de perícia médica, a notificação do beneficiário e a oportunidade de apresentar defesa antes da interrupção do benefício. O relator foi o ministro Teodoro Silva Santos.
6: 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Uma boa noite e um bom fim de semana.
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6: Está no ar o Jornal do Senado.
11: Eu sou Paula Groba.
12: E eu sou Ricardo Nakaoka.
11: E estes são os destaques de hoje do Jornal do Senado, que começa agora.
12: Avança projeto que cria cotas para jovens que deixam abrigos ao completar 18 anos.
11: Sancionada lei que amplia a divulgação do Disque 180 para vítimas de violência.
12: Lideranças indígenas buscam apoio do Senado para recuperação de áreas degradadas pelo garimpo.
11: Boa noite.
12: Boa noite.
11: Jovens que passaram a infância e a adolescência em abrigos ou casas-lares podem ter mais facilidade para ingressar em universidades e institutos federais.
12: A Comissão de Direitos Humanos do Senado aprovou uma proposta que cria cotas para quem deixa o acolhimento institucional ao completar 18 anos. A reportagem é de Rodrigo Rezende.
13: Um projeto aprovado na Comissão de Direitos Humanos, de autoria do senador Jorge Cajuru, do PSB de Goiás, quer garantir aos jovens que vivem ou viveram nessa situação até os 18 anos, ou seja, não foram adotados e alcançaram maioridade, uma cota nos processos seletivos para o acesso ao ensino superior e às escolas técnicas federais. O relator do projeto, senador astronauta Marcos Pontes, do PL de São Paulo, afirma que a ideia colabora com a diversidade no meio acadêmico.
14: A proposição realiza a importante missão de conferir oportunidades a pessoas oriundas de acolhimento institucional. Lembrando que acolhimento institucional é diferente de instituições como a Fundação Casa, com menores infratores. É outro tipo de público. Ademais, atua para fortalecer a diversidade nos ambientes educacionais brasileiros, garantindo que pessoas com experiências distintas possam receber e compartilhar conhecimentos essenciais para a comunidade acadêmica e para a construção de sociedade mais justa e, portanto, mais equânime.
13: Marcos Pontes incluiu no projeto uma previsão de avaliação a cada 10 anos dessa política de cotas. A proposta segue para análise da Comissão de Educação do Senado.
11: E por falar em educação, um dos principais destaques do primeiro semestre no Senado foi a aprovação do novo Plano Nacional de Educação. A lei estabelece as metas e as diretrizes que vão orientar as políticas públicas para todos os níveis de ensino até 2034.
12: O texto já foi sancionado pela Presidência da República. Repórter Márcio Maturana.
15: Já sancionado pelo Executivo, o novo Plano Nacional de Educação define diretrizes, metas e estratégias até 2034 em todos os níveis, inclusive a educação superior. Entre as metas estão garantir que todas as crianças da educação infantil estejam na escola e que pelo menos 60% das que têm até 3 anos tenham acesso a creches. A relatora da proposta na Comissão de Educação, senadora Tereza Leitão, do PT de Pernambuco, destacou um mecanismo para evitar que as metas fiquem apenas no papel.
16: Este plano tem um diferencial do anterior. Ele tem um monitoramento bienal. A fiscalização, o monitoramento estão previstos para que ele seja um plano para valer.
15: Também foram aprovados a criação da Universidade Federal Indígena, um incentivo ao empreendedorismo no ensino médio, um regime especial para estudantes impedidos de frequentar aulas por saúde, gravidez ou amamentação e a inclusão da educação financeira, fiscal, securitária e previdenciária como tema transversal.
11: O Executivo também sancionou a lei que torna obrigatória a divulgação do serviço 180 para denúncias de violência contra a mulher.
12: Pelo texto, os serviços da Central de Atendimento à Mulher deverão ser obrigatoriamente publicizados em meios de comunicação de massa e em locais de grande circulação. Repórter Ruth Gomes.
17: Pela lei, escolas, hospitais, transportes públicos, órgãos públicos, locais de eventos, além de meios de comunicação, promoverão a divulgação de como vítimas e pessoas que têm conhecimento de que a violência está ocorrendo poderão pedir ajuda. Já o senador Wellington Fagundes, do PL de Mato Grosso, ressaltou a importância de unir forças em prol de salvar vidas, independentemente de espectro político.
18: Um tema que não tem partido, não tem ideologia e não pode mais esperar. Quando o assunto é defender a vida, não existe disputa política. Existe sim o dever de agir.
17: Relatora do projeto na Comissão de Constituição e Justiça, a senadora Mara Gabrilli, do PSD de São Paulo, resgatou o histórico da Central de Atendimento à Mulher. Ela lembrou que o serviço começou prioritariamente como um canal de orientação e, a partir de 2014, passou a registrar denúncias diretas com encaminhamento e acompanhamento junto à rede especializada.
11: Pesquisadores indígenas das regiões Norte e Centro-Oeste visitaram o Senado nesta quinta-feira para participar de uma reunião com consultores legislativos e representantes do portal E-Cidadania na Comissão de Meio Ambiente.
12: Eles querem aumentar a articulação política em prol de projetos de recuperação de áreas degradadas pelo garimpo. A reportagem é de Marcela Diniz.
19: Os pesquisadores indígenas que visitaram o Senado são dos povos Yanomami, Munduruku e Enauenê Naui. Os objetivos da visita foram conhecer mais o Senado e investir na incidência política em busca de apoio a projetos de recuperação ambiental em áreas destruídas pelo garimpo. As lideranças também querem a total desintrusão de seus territórios. O pesquisador Reginaldo Pocho Munduruku explicou que os indígenas precisam do parlamento, inclusive no orçamento, para garantir recursos para ações socioambientais.
20: A gente tem como objetivo de restaurar 106 hectares, né? Dentro do nosso território. A nossa região foi degradada pela garimpo ilegal, né? Então, tudo isso impactou a nossa saúde dos povos indígenas, a vida da flora, né? Como os plantios de palmeiras, açaizeiros, contaminou também o nosso alimento, o peixe, né?
19: Em reunião com consultores do Senado na Comissão de Meio Ambiente, os pesquisadores indígenas ficaram sabendo, por exemplo, da oficina legislativa oferecida pelo E-Cidadania, portal por meio do qual é possível sugerir uma ideia que poderá virar um projeto de lei de verdade. O secretário do colegiado, Ayrton Aragão Júnior, explica que essa ferramenta pode ser útil, por exemplo, nas escolas indígenas.
21: Para aproximar também os jovens indígenas e as lideranças desse processo, dessa possibilidade de participação dentro Instituto do Cidadania aqui no processo do Senado Federal.
19: Pesquisa da Fiocruz de 2024 mostrou que 94% dos Yanomami de 9 aldeias invadidas por garimpos tinham alto nível de contaminação por mercúrio. Entre os Munduruku, um levantamento deste ano feito com gestantes, mostra a contaminação de 97% das mulheres.
0: E os eventos climáticos extremos registrados nos últimos dias no país confirmaram a previsão dos especialistas.
12: Em dois debates realizados no Senado em maio, cientistas alertaram para a força do fenômeno El Niño este ano. Repórter César Mendes.
3: As chuvas intensas no sul e os vendavais no Rio e em São Paulo, registrados no mês de julho, confirmam o alerta dos especialistas de que o El Niño será forte este ano. Para o senador astronauta Marcos Pontes, do PL de São Paulo, é preciso aprimorar a legislação para enfrentar de forma adequada esses fenômenos.
22: Para proteger a população dos eventos que vão acontecer.
3: Segundo o climatologista Carlos Nobre, o El Niño acelera o jato de circulação atmosférica que vem do Pacífico em direção à América do Sul. E vários estudos têm apontado evidências de que o El Niño será muito forte este ano.
23: Esses eventos nos últimos dias de chuvas muito fortes no Rio Grande do Sul, isso é relacionado com o El Niño.
3: O senador Hamilton Mourão, do Republicanos Gaúcho, pediu que o Plano Nacional de Proteção e Defesa Civil determine a realização de simulações anuais nos municípios mais atingidos pelos fenômenos climáticos.
12: Com a edição de Paula Grova e trabalhos técnicos de Eliseu Caires, o Jornal do Senado fica por aqui. Acompanhe agora as notícias do Tribunal de Contas da União e da Câmara dos Deputados. Boa noite.
0: Boa noite e um bom fim de semana.
24: Minuto do TCU.
25: O Tribunal de Contas da União apresentou os resultados de um conjunto de auditorias sobre as chamadas transferências especiais, conhecidas como emendas PIX. A fiscalização analisou 100 repasses destinados a 73 municípios e 2 estados, que somaram 198 milhões de reais. O relatório apontou problemas em 82% das transferências examinadas. Entre as principais falhas estão deficiências na prestação de contas, irregularidades em licitações, pagamentos sem comprovação e falta de transparência na aplicação dos recursos. O prejuízo potencial foi estimado em 49 milhões de reais. O tribunal fez recomendações para fortalecer o controle, aumentar a transparência e melhorar a fiscalização das emendas parlamentares. Saiba mais em tcu.gov.br.
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26: Projeto facilita acesso à justiça gratuita para inscritos no Cadastro Único. Parlamentares aprovam benefícios para motoristas com bom histórico. Comissões finalizam análise de proposta que incentiva o voluntariado.
27: Boa noite. Câmara finaliza a votação de projeto que incentiva voluntariado. Acompanhe os detalhes com a repórter Maria Neves.
28: Aprovado na Comissão de Constituição e Justiça da Câmara dos Deputados, projeto que estimula a atuação de jovens como voluntários em instituições de acolhimento de pessoas idosas com deficiência e crianças na primeira infância. A proposta determina ainda que os jovens voluntários também terão acesso a serviços de acolhimento durante o período de atuação. As regras serão definidas na regulamentação da lei. A relatora, a deputada Laura Carneiro, do PSD do Rio de Janeiro, explica que a medida representa mais um incentivo para aproximar jovens de pessoas idosas e com deficiência em instituições de acolhimento.
29: É uma tentativa de unir jovens com pessoas idosas e com pessoas com deficiência. Então, esse jovem, né, que está no serviço voluntário, vai ser habilitado para trabalhar nos abrigos, enfim, nas áreas de recebimento, que são de acolhimento, tanto de pessoas com deficiência como de idosos.
28: Ao apresentar o projeto, o deputado Roberto de Lucena, do Republicanos de São Paulo, argumentou que os jovens têm interesse em ingressar no mercado de trabalho e na universidade. Para ele, o Estado, ao valorizar o trabalho social e voluntário, estimula o acesso desses jovens tanto à vida acadêmica quanto ao mercado de trabalho, além de estimular o exercício da cidadania. A deputada Laura Carneiro promoveu pequenos ajustes no texto. O principal deles é uma mudança para assegurar que a participação no voluntariado não seja uma condição obrigatória para o acesso do jovem a serviço de acolhimento social. Segundo a parlamentar, a alteração é necessária para preservar a gratuidade da assistência prevista em lei. Da Rádio Câmara de Brasília, Maria Neves.
1: Trabalho.
2: O projeto que amplia reconhecimento de profissionais da radiologia deu mais um passo na Câmara. Saiba mais com a repórter Sofia Peçanha.
4: A Comissão de Constituição e Justiça aprovou o projeto que atualiza a regulamentação das profissões de técnico e tecnólogo em radiologia e de bacharel em ciências radiológicas. A proposta, já aprovada pelo Senado, altera a lei que regula o exercício das profissões da área desde 1985. Entre as mudanças está o reconhecimento formal das categorias de bacharel, tecnólogo e técnico em radiologia, além da ampliação das áreas de atuação profissional. O texto busca adequar a legislação às novas tecnologias utilizadas em exames e tratamentos de saúde, além de atividades industriais e de segurança que utilizam radiação. O projeto já havia sido aprovado pela Comissão de Saúde. Na reunião, o relator, o deputado Ricardo Silva, do PSD de São Paulo, destacou a importância desses profissionais para o funcionamento dos serviços de saúde.
5: Eles buscam beneficiar os profissionais técnicos em radiologia, os quais têm atuação relevante nos serviços de saúde, principalmente na produção de exames radiológicos indispensáveis ao diagnóstico de patologias.
4: Além de atualizar as regras para o exercício da profissão, o texto determina quem pode obter registro nos conselhos regionais de técnicos em radiologia, estabelece regras para a supervisão das técnicas radiológicas e reforça exigências relacionadas à proteção radiológica e à segurança dos trabalhadores e usuários dos serviços. Na prática, a proposta busca dar mais segurança jurídica aos profissionais ao definir quem pode atuar em cada atividade e quais são as responsabilidades de cada função. Durante a votação na Comissão de Constituição e Justiça, a deputada Érica Cocai, do PT do Distrito Federal, defendeu a proposta, afirmando que uma das principais mudanças é o reconhecimento dos tecnólogos em radiologia na legislação.
6: E por fim dizer que nós temos uma legislação que é uma legislação antiga, que não previa o tecnólogo, e tecnólogo agora vai poder fazer concurso público. Tecnólogo vai poder adentrar na saúde como tecnólogo. Portanto, é um reconhecimento.
4: Como a proposta que atualiza a regulamentação dos profissionais das técnicas radiológicas sofreu alterações durante sua análise na Câmara, ela retorna agora ao Senado para análise dessas modificações. Da Rádio Câmara de Brasília, Sofia Peçanha.
1: Justiça.
2: Inscritos no Cadastro Único para Programas Sociais, o CadÚnico, poderão ter acesso facilitado à justiça gratuita. A repórter Silvia Munhato tem os detalhes.
7: A Câmara aprovou o projeto que prevê a concessão de justiça gratuita de maneira imediata a quem estiver inscrito no Cadastro Único para Programas Sociais, o CadÚnico. A autora do projeto, a deputada Maria do Rosário, do PT do Rio Grande do Sul, diz que a mudança tem o objetivo de facilitar o acesso à justiça, evitando que a pessoa tem que comprovar novamente que tem baixa renda.
8: Se o judiciário reconhecer o CadÚnico, essa pessoa que passou pelo Centro de Referência e Assistência Social, pelo CRAS e que está no CadÚnico, quando chegar no judiciário, o judiciário vai ter uma economia processual muito grande. Ele não precisa mais revisar documentos sobre a situação econômica da família.
7: Segundo a deputada, quem não estiver no CadÚnico, mas atender aos critérios atuais de vulnerabilidade adotados pela justiça, continuaria tendo que fazer a comprovação de renda. A proposta, que permite aos inscritos no CadÚnico acessar a justiça gratuita sem a necessidade de comprovação de renda, seguirá agora para a análise do Senado. Da Rádio Câmara de Brasília, Silvia Munhato.
1: Transportes.
2: Comissão aprova projeto que estabelece benefícios para motoristas com bom histórico. A repórter Júlia Lopes nos conta quais são.
9: Motoristas profissionais com bom histórico no trânsito poderão receber benefícios se estiverem inscritos no Registro Nacional Positivo de Condutores. A proposta do deputado Duda Ramos, do Podemos de Roraima, foi aprovada na Comissão de Viação e Transportes da Câmara dos Deputados. O Registro Nacional Positivo de Condutores é voltado ao cadastro de motoristas que não cometeram infrações de trânsito nos últimos 12 meses. Com a nova proposta, passa a constar no sistema dados como ausência de infrações gravíssimas, participação em cursos de direção defensiva e histórico de condução sem acidentes. O relator do projeto, deputado Ricardo Aires, do Republicanos do Tocantins, explica que motoristas profissionais são aqueles que exercem atividades econômicas, como motoristas de aplicativo e caminhoneiros. Para ele, a medida beneficia não apenas os condutores, mas também os consumidores.
10: Esse projeto é importante por dois significados. Primeiro, porque ele vai, de um lado, prestigiar e demonstrar o motorista que tem boas práticas de trânsito e, por outro lado, também oferecer para a população, principalmente as pessoas que dependem desse tipo de serviço, aqueles melhores motoristas para que eles sejam contratados ou premiados na sua atividade econômica.
9: No texto, os benefícios concedidos aos condutores incluem redução no valor de seguros de veículos, acesso prioritário a vagas de emprego e condições diferenciadas em financiamentos e locações de veículos. O projeto, que busca conceder vantagens a motoristas profissionais inscritos no Registro Nacional Positivo de Condutores, inclui a medida no Código de Trânsito Brasileiro e segue agora para análise na Comissão de Finanças e Tributação. Da Rádio Câmara de Brasília, Júlia Lopes.
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13: Desenvolvimento Regional.
27: A Comissão de Desenvolvimento Urbano aprovou o uso de royalties do petróleo para financiar a tarifa zero no transporte urbano. A repórter Fabielle Pires nos conta como deve funcionar.
14: Quando o petróleo é extraído, uma parte da riqueza gerada retorna para os cofres públicos. São os royalties, recursos que podem ser usados para financiar serviços e investimentos em benefício à população. A Comissão de Desenvolvimento Urbano da Câmara dos Deputados aprovou uma proposta que destina parte dos royalties para a gratuidade nos transportes públicos do Brasil. A iniciativa é conhecida como Tarifa Zero e deve facilitar o transporte público e a mobilidade urbana. Ao apresentar o projeto, o deputado Gilmar Tato, do PT de São Paulo, defendeu que a Tarifa Zero contribui para a redução da desigualdade social, melhora a qualidade de vida nas cidades e incentiva o uso do transporte coletivo. O relator da proposta, deputado Hildo Rocha, do MDB do Maranhão, defendeu que a mudança na lei dos royalties não trará prejuízos.
15: Não vai aumentar o preço de combustível e também não vai diminuir o rendimento das empresas e vai resolver um grave problema que existe. Porque no momento em que tivermos a tarifa zero de transporte público, as empresas que estiverem trabalhando, seja ela da iniciativa privada, uma concessionária ou uma empresa estatal, vai ter o dinheiro certinho lá todo mês, a tarifa atualizada, para que eles possam fazer um bom transporte público.
14: O projeto, que destina parte dos recursos dos royalties de petróleo para a tarifa zero de transporte público, segue para análise da Comissão de Viação e Transportes. Da Rádio Câmara de Brasília, Fabielle Pires.
13: Educação.
27: Comissão de Educação aprova projeto de estímulo à integração entre empresas de pequeno porte e ensino profissionalizante. A reportagem é de Maria Neves.
28: A Comissão de Educação da Câmara aprovou o projeto do deputado Júnior Mano, do PSB do Ceará, que busca estimular a integração entre instituições de ensino profissional e as micro e pequenas empresas. Pelo texto, os órgãos públicos responsáveis pela política de educação formação profissional e tecnológica terão de criar cadastro com vagas de emprego como forma de estimular a contratação dos formados pelas instituições de pequeno porte. Na opinião do relator, deputado Luiz Lima, do Novo do Rio de Janeiro, a iniciativa é importante porque as microempresas e empresas de pequeno porte são as que mais empregam no país, mas também são as que encontram maior dificuldade para a contratação de mão de obra qualificada.
3: A gente tem mão de obra específica escassa, que com esse projeto a gente vai ajudar a superar esse obstáculo. A gente está falando de mais profissionalização, que é a vontade dos estudantes. A gente está criando facilidade entre as instituições de ensino, públicas e privadas, para que tenha uma maior interação com o mercado de trabalho.
28: De acordo com o levantamento do SEBRAE, em 2025, as micro e pequenas empresas respondiam por cerca de 97% dos negócios ativos no país, com quase 22 milhões de empreendimentos que seriam responsáveis por 26,5% do Produto Interno Bruto Nacional. Além disso, o estudo aponta que 7 em cada 10 novos empregos formais do país estão nas empresas de micro e pequeno porte. Luiz Lima reforça que quando a educação profissional está em sintonia com as necessidades dessas empresas e articulada com programas de apoio ao empreendedorismo juvenil, há consequências positivas na formação e na integração com o mercado de trabalho. Além da criação do cadastro de vagas em micro e pequenas empresas, a proposta determina que o poder público estimule a abertura de negócios e a formalização de empresas de pequeno porte. A medida ainda prevê a oferta de apoio especial para jovens empreendedores. A proposta ainda será analisada pela Comissão de Constituição e Justiça antes de poder seguir para o Senado. Da Rádio Câmara de Brasília, Maria Neves.
13: Saúde.
27: Comissão de Educação aprova diretrizes para parto humanizado no SUS. A repórter Sofia Peçanha explica como ficou a proposta.
16: A Comissão de Educação da Câmara dos Deputados aprovou o projeto que estabelece diretrizes para tornar mais humanizado o atendimento às mulheres durante a gestação, o parto, o nascimento do bebê e o pós-parto no Sistema Único de Saúde, o SUS. Durante a votação, a comissão alterou o projeto. Em vez de apenas modificar a Lei Orgânica da Saúde para incluir regras específicas sobre o parto humanizado, o novo texto passou a reunir um conjunto mais amplo de diretrizes para atenção à gestação, ao parto, ao nascimento e ao puerpério no SUS. O projeto original previa obrigações mais diretas para os serviços de saúde, com foco na garantia de condições para o parto humanizado e na presença de acompanhante. Já o novo texto amplia esse alcance e passa a organizar princípios gerais de atendimento, com ênfase na autonomia da mulher e na estruturação da rede de atenção materna e neonatal, como ressaltou a relatora da proposta, a deputada Lidice da Mata, do PSB da Bahia.
17: Portanto, esse projeto, ele sintetiza uma contribuição, uma preocupação de deputados homens e deputadas mulheres de diversos partidos. E esta é a riqueza dele. Nós estabelecemos diretrizes que visam humanizar a relação do parto, portanto, da mulher, da parturiente, com os médicos e profissionais que integram aquele momento de sua vida.
16: Entre as medidas previstas estão a garantia da presença de acompanhante escolhido pela gestante durante todo o atendimento, a possibilidade de apoio de doula, o fortalecimento da atuação de enfermeiras obstétricas, obstetrizes e parteiras tradicionais, além da ampliação do acesso à anestesia obstétrica, conforme protocolos do Sistema Único de Saúde. Segundo a relatora, a humanização do atendimento depende da qualificação permanente dos profissionais de saúde e da construção de ambientes mais acolhedores e seguros para mulheres e recém-nascidos.
17: Então, esse é um momento especial na vida da mulher, na vida de uma família, com consequências para o resto da sua vida, né, de um parto bem realizado, confortável, e por isso mesmo ele merece uma série de orientações que foram aqui definidas.
16: O texto final também reuniu contribuições de 57 projetos que estavam sendo analisados em conjunto e que também tratam do atendimento neonatal. Agora, a proposta segue para análise da Comissão de Saúde. Da Rádio Câmara de Brasília, Sofia Peçanha.
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0: Comissão aprova projeto que busca evitar cobrança de imposto sobre imposto. A repórter Silvia Munhato explica a questão.
12: A Comissão de Finanças e Tributação da Câmara aprovou proposta que proíbe incluir imposto na base de cálculo do próprio imposto em qualquer esfera de governo. A mudança também foi aprovada na reforma tributária em 2023, no processo de eliminação do ICMS, PIS, COFINS, IPI e ISS. Os novos tributos da reforma, o Imposto sobre Bens e Serviços e a Contribuição sobre Bens e Serviços, serão cobrados apenas no consumo de produtos e serviços, o que garante a não incidência de tributos durante a sua elaboração ou fabricação. O relator, deputado Kim Kataguiri, do Missão de São Paulo, afirma que a cobrança de imposto sobre imposto é uma anomalia brasileira.
13: A gente está vedando isso, impedindo que isso aconteça em qualquer estado, município ou mesmo no âmbito da União, porque de fato é uma anomalia que a gente tem no sistema tributário brasileiro, não à toa isso impede tanto investimento aqui no Brasil, principalmente no setor produtivo.
12: A proposta será analisada agora pela Comissão de Constituição e Justiça, antes de seguir para o plenário. Da Rádio Câmara de Brasília, Silvia Munhato.
19: Últimas notícias.
27: Rodrigo de Castro, do União de Minas Gerais, comemora a aprovação na Comissão de Constituição e Justiça de proposta de emenda à Constituição que limita a alíquota do IPVA a 1%. Relator da matéria, o deputado explica que o objetivo é reduzir a carga sobre os consumidores.
20: Ela visa beneficiar o consumidor brasileiro, que hoje paga até 4%, em alguns estados 4,5%, e que passará a pagar no máximo 1%. Então, por exemplo, em Minas Gerais, no meu estado, vai haver, que cobra 4%, vai haver uma diminuição de 75% do valor do IPVA. Ela tramitou de maneira recorde na Câmara, na CCJ, e foi aprovada de maneira unânime, ou seja, os deputados da CCJ entenderam que essa PEC diminui imposto no Brasil e faz justiça tributária.
27: Rodrigo de Castro ressalta que o próximo desafio é aprovar a proposta na comissão especial. O parlamentar considera o atual modelo de cobrança do IPVA dos proprietários.
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